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Glória a Jesus. Glória ao nome de Jesus. Maravilhoso Deus e eterno Pai. Quero, Pai, entrar na Tua presença, te pedindo perdão pelos meus pecados, as minhas falhas. Deus, que a Sua graça, Senhor, venha sobre a nossa vida, venha sendo derramada, frustrando todo mal. Deus, toda ação diabólica contra a minha vida, contra este programa, contra os ouvintes, nós neutralizamos em nome de Jesus. Que a nossa mente venha ser levada cativa em obediência à Tua palavra. Ah, Deus, porque a Tua palavra é a verdade. Toma, Deus, este programa, a quem o Senhor vai usar. Pai, como o Senhor vai usar? Fala, Pai, que o Teu servo ouve. Fala, que queremos ouvir a Tua voz. Porque o que interessa aqui hoje, Deus, não é a minha voz, não é a voz do homem, é a Tua, Senhor. É a Tua voz, aleluia, porque a Tua voz, com a Tua voz, tudo foi feito. Com a Tua palavra, Deus, tudo se resolve. O Senhor criou céu e terra com a Tua palavra. Então, Deus, faz este programa, Pai, em nome de Jesus. Amém. Eita, Glória, você está no programa Sobrevivi, que só escuta quem está vivo. Você pode glorificar ao Senhor, porque você está vivo. Você pode glorificar a Deus, porque você tem vida, aleluia. Chega, dê um suspiro, aleluia. Para sentir, ó. Aleluia. Sentir o ar e soltar. Aleluia. Porque o fôlego de vida que o nosso Deus, Ele nos deu, só Ele pode tirar. Ninguém pode marcar o dia que você vai morrer. Porque os meus dias, os teus dias estão contados pelo céu. Os nossos dias estão contados pelo céu. Um dia desse eu tenho uma amiga que a mãe dela sofreu um AVC. E ela chegou para mim. E a minha amiga chegou para mim muito preocupada, dizendo, Jane, ela sabe que a mãe dela está indo embora e que Deus só deu uma oportunidade para ela ficar mais um pouquinho com a mãe dela, mas que já foi até profetizado que o fruto estava maduro e aquilo, ela estava dizendo aquilo com o coração partido. E aquilo me incomodou. Eu disse, minha irmã, eu quero lhe dizer que não sou eu que estou dizendo. Está escrito na palavra que os nossos dias são contados pelo céu. E homem nenhum pode dizer qual é o dia que você ou eu vai morrer. Eu sou prova viva disso. Eu e minha família somos prova viva. Porque planejar uma data, alabaca, mantra, soube, mintiu. Mas o general de guerra, o Deus que dá vida, frustrou os planos do diabo. Quantos laços de mortes armaram para mim, para você, e o nosso Deus frustrou. E eu disse, e eu falei para ela, não acredite nisso, acredite no poder do seu Deus. Ninguém sabe, não se preocupe com isso.
Cuide da sua mãe e não se preocupe, porque quem dá a última palavra é Deus. Tudo bem, passou-se os dias. E sabe o que foi que Jesus fez, irmãos? Jesus deu vida à mãe dela. A mãe dela estava... Você sabe que AVC, trombose, deixa alguém em cima de uma cama sem os movimentos. Mas o Senhor operou um grande milagre. A mãe dela já está andando, já está se movimentando, já está fazendo até pilates. Então, quem é que faz isso? É Deus, é poder de Deus. Então, nós não temos que olhar para a palavra do homem. Nós temos que olhar para a palavra do nosso Deus que dá vida. É Ele que dá e somente Ele que pode tirar. Então, não se preocupe, porque em ti ninguém toca. Aleluia! Em ti ninguém toca. Ah, se alguém está pensando que vai tocar em você, que vai fazer, que vai... Vai não. Vai não. Porque você tem um pai. Você tem um dono. Que se levanta por você para agir. Aleluia. Tire o medo do coração. Porque você não é peru para morrer na véspera. Eu conheço um Deus que cura câncer, cura AIDS, cura depressão, que para ele não existe impossível. Aleluia. Que faz bala parar. Que faz o paralítico se levantar. Que faz cego ver. E o mais importante, que nos dá salvação. Que algo mais importante que o homem e a mulher podem ganhar nesta terra se chama salvação. Salvação. Porque nós sabemos que todo dia, que nós sabemos que vai chegar um dia que o Senhor vai nos chamar. E aí, como é que nós vamos nos apresentar diante de Deus? É isso que nós temos que ter a preocupação, como vamos nos apresentar diante do tribunal do Senhor. Porque, irmão, só existe dois caminhos, céu ou inferno. Não existe outro caminho que leve ao céu. Só Jesus, ele disse, eu sou, aleluia, o caminho, a verdade e a vida, aleluia. Não existe outro caminho. É bom receber profecia, é bom. É bom, é muito bom. Mas eu quero te dizer que profecia não leva ao céu. Eu quero te dizer, ei, olha o mais importante. Hoje o povo não tem se preocupado com salvação. O povo parece que está se preocupando em querer ficar aqui na terra. Em querer ficar na terra. Quando Jesus ele nos convida. Porque aí morar no céu. O maior propósito de Jesus, irmão, de vir, de se fazer carne, morrer por mim, por você, não foi para que ficássemos na terra, não. Foi para nos levar para o céu. Ele foi para nos dar salvação. Aleluia. Para nos livrar do inferno. Da condenação da morte. E isso aí só Ele poderia fazer por nós. Porque a Bíblia diz que Deus olhou do céu e a terra e não viu justo sequer.
e enviou o seu filho Jesus para morrer de morte de cruz. E hoje nós não estamos mais vendo essas pregações de salvação na palavra de Deus. Da palavra de Deus. E é a palavra que salva. É a palavra que liberta. É a palavra que edifica o homem. Não é ser muito conhecido, ter muitos seguidores, não. Para quê? Você precisa de seguidor para quê? Porque nós temos que ser seguidor, irmão, é de Jesus, não é do homem, não. Porque o homem falha. Pessoas aí com um monte querendo seguidores para ele, para quê? Para ganhar dinheiro. Quando a salvação já foi paga por um preço muito caro, pelo sangue de Jesus, foi comprada a salvação. Aí fica os irmãos, meu Deus, perdendo tempo, ouvindo pessoas que não têm vida com Cristo, que não têm o que dizer, fica até inventando mentira para ganhar seguidores. E vão receber de Deus uma recompensa. Porque a Bíblia diz que tudo isso que o homem planta, colhe. Se plantou mentira, vai colher. Aí quando bate não sei quantos... Aí bate não sei quantos... Oh, meu irmão. Te preocupa com a tua vida, porque Jesus está voltando. Céu e inferno é real. É real. E a Bíblia diz que no céu não entra pecado. Ah,

também. Quero saudar toda a igreja com a paz do Senhor Jesus. Toda a igreja que se encontra em casa, no carro, onde quer que você esteja, você é membro do corpo de Cristo. Eu quero deixar para a meditação dos ouvintes, aqueles que ainda não entregaram a sua vida para o dono dela. Aí você pode dizer assim, mas eu tenho Jesus no meu coração. Sim, eu sei que tem. Porque se você não tivesse Jesus no seu coração, você não estaria ouvindo um programa evangélico. Mas a Bíblia diz que tem um momento na nossa vida que nós nascemos de novo. João capítulo 1, versículo 12. Aleluia! E quando é este momento que nós nascemos de novo? Quando nascemos da água e do Espírito. Ou seja, quando compreendemos através da palavra de Deus que somos pecadores, que através das nossas obras, por mais sublimes que elas sejam, ela não pode nos justificar para a salvação. Ela pode trazer benefícios para nós aqui na Terra, né? Porque se eu for uma pessoa boa, se eu planto coisas boas, eu vou colher coisas boas. Mas as coisas boas que eu fizer não pode pagar o preço da minha salvação. Porque a Bíblia diz que nós fomos comprados, nem foi com ouro e nem com prata. E a Bíblia diz também que Deus olhou do céu para a terra e não viu um justo sequer. Por isso que ele mandou o seu próprio filho morrer na cruz do Calvário, para que eu e você pudéssemos ter direito à salvação. E quando é que eu passo a ter direito à salvação? Quando eu compreendo estas verdades. Quando eu compreendo que a morte de Jesus na cruz do Calvário não foi apenas um ato revolucionário que ficou na história. Não, Jesus não foi um líder político. Jesus foi um líder espiritual. Aleluia. Jesus, ele veio travar e ganhar uma guerra espiritual, porque todos estavam aprisionados pelo pecado. E Jesus Cristo na cruz, ele recebeu lá na cruz todos os nossos pecados. Aleluia. Isaías 53 diz que os nossos pecados estavam sobre ele. E tem um momento que ele diz: Deus meu, por que tu me desamparaste? Irmão, aquele momento era o momento que Jesus mais temia. Aleluia! Porque nunca houve um momento na história da eternidade. Porque a eternidade, ela não é apenas futura. A eternidade, ela também, ela é tanto futura como passada. Ou seja, nunca houve um momento na história em que o pai e o filho haviam se separado. Porque a Bíblia diz que Deus, através da palavra que é Jesus, formou os céus e a terra. João capítulo 1 diz que no princípio ele era o Verbo e o Verbo era Deus e o Verbo estava com Deus e tudo foi feito por ele e sem ele nada do que foi feito se faria. Então estava o Pai e o Filho e o Espírito Santo paraiva sobre a face do abismo. Gênesis capítulo 1. Aleluia! Mas ali naquele momento, irmão, na cruz do Calvário, quando Jesus recebe o pecado de toda a humanidade,
Naquele momento, existe uma separação. Porque o homem, ele está separado de Deus por conta do pecado. E a Bíblia diz que Jesus se fez pecado por nós. Então, quando ele se fez pecado, ou seja, quando ele recebeu os meus pecados e os seus na cruz do Calvário, naquele momento houve uma separação. E é por isso que ele diz: Deus meu, por que me desamparaste? Você tem noção de quão grande é o teu valor? Aleluia! Alguém pode ter te vendido, pode ter te trocado, pode ter te desprezado, pode ter te caluniado, pode ter contado para outra pessoa os teus segredos, pode ter te traído, assim como Jesus foi traído com um beijo. Alguém que sentava na tua mesa, comia do teu pão, saía da tua casa e te vendia na esquina. Mas eu quero te dizer que tudo o que aconteceu na tua vida não diminui o teu valor. Pegue uma nota de 100. Amasse, pise, bote sujeira em cima. E depois vai no supermercado. Se você não compra tudo que você precisa comprar, que dê 100 reais, para ver se aquela nota não continua valendo 100 reais. Aleluia! Eu quero te dizer que o teu valor não diminuiu porque alguém está te caluniando. Porque no tempo de Deus, o Senhor diz para ti que é Ele quem te limpa. O importante é que Deus, Ele sabe a verdade. E Ele diz para ti: não te preocupa, porque eu te justifico. Porque o justificador, irmão, Ele já morreu na cruz do Calvário. Aleluia! Glória a Deus! Ele morreu na cruz do Calvário e só Ele é juiz. A Bíblia diz que ele voltará para julgar a terra. Quando ele veio a primeira vez, ele disse: eu não vim para julgar, mas vós já sois julgado pela palavra. Porque quem não crê na palavra já está sendo julgado por ela. Quem não crê na palavra não tem direito à salvação. Porque quem não crê, como é que vai se arrepender? Quem não crê, como é que vai acreditar que existe inferno? Quem não crê, como é que vai acreditar que ele pode morar no céu? Então, não tem. Irmão, só não existe jeito para quem não crê. Porque para quem crê, a morte é vitória. Paulo disse: o meu viver é Cristo e o morrer é lucro. É lucro. Você pode até estar chorando porque perdeu um ente querido. Mas se você perdeu para Jesus, se alegre. Porque você perdeu, mas o céu ganhou. Aleluia. E eu quero deixar aqui para a tua meditação. Aleluia. É Lucas capítulo 15, versículo 24, que diz assim. O 23 diz: trazei também e matai o novilho cevado, comamos e regozijemo-nos, porque este meu filho estava morto e reviveu, estava perdido e foi achado, e começaram a se alegrar. Glória a Deus. Aqui a gente sabe que é o contexto da parábola do filho pródigo, né? Daquele filho que pediu a sua herança, a parte da sua herança, deixou o pai, a casa do pai, foi embora e gastou todo o dinheiro no mundo com as mulheres, com as bebidas, com as farras. E depois de ter gasto tudo, ele voltou arrependido e disse que ia pedir para o pai para ser empregado do pai. Mas eu quero te dizer, amado, filho,
é filho. Aleluia. Ei, você é filho. E o Pai está dizendo para ti que está te esperando. Não é para tu ser empregado, não é para tu ser humilhado, não é para tu ser pisado, não é para te envergonhar, não é para te amargurar. Ele está te esperando para fazer uma festa. Aleluia! Aleluia! A Bíblia diz que um pastor tinha 100 ovelhas. Quando ele voltou do pastoreio, que contou só tinha 99. Aí ele deixou as 99 ovelhas e foi buscar aquela outra ovelha que havia se perdido. E ele pegou a ovelha, botou nos ombros e trouxe. E tirou os carrapichos dela, sarou as feridas dela e se alegrou. E a Bíblia diz que o coração daquele pastor ficou mais feliz por ter achado aquela ovelha que havia se perdido do que pelas 99 que já estava guardada. Você pode estar no podre, do podre, do podre, na sarjeta, da sarjeta, da sarjeta, na prostituição, da prostituição, mas o Senhor diz para ti que Ele te ama, que tu é filho amado, que Ele tem poder de te resgatar, que Ele tem poder de te lavar, de te purificar e de te restituir o lugar que um dia tu ocupaste. Então a Bíblia diz: não temas, porque eu estou contigo. Você diz assim: domingo eu vou para a igreja. Domingo eu vou. Domingo eu vou. E você nunca vai, nunca tem força. Mas eu quero te convidar agora, para neste momento, dizer: Jesus, eu me arrependo dos meus pecados. E agora, neste momento, eu coloco diante de ti a minha vida. E eu te peço, perdoa os meus pecados, ó Pai. E me recebe de volta nos teus braços. Faça esta oração. E domingo, você já vai para a igreja dando a paz do Senhor. Aleluia, glória a Deus. Porque você é filho amado do Senhor. O Senhor, se você fez esta oração, neste momento está tendo festa no céu, porque um pecador se arrependeu. Que Deus em Cristo te abençoe.

Eita Deus! Você está preparado para a volta do Cordeiro? Profunda esta palavra. Porque o mesmo Senhor, ele descerá do céu, aleluia, aleluia, para buscar uma igreja lavada e remida pelo Cordeiro de Deus. Aleluia. E nós temos que estar, que nos preparar para quando ele vier nos buscar, a gente estar preparado. Porque nós não sabemos o dia nem a hora que ele voltará. Mas nós temos a certeza e a convicção plena que ele vai voltar. Aleba camantria sé. Esta é a maior riqueza de um crente, lavado e remido pelo sangue do Cordeiro, é que Jesus vai vir, aleluia, buscar a igreja, aleluia. E a Bíblia diz que os que morreram em Cristo ressuscitarão primeiro, ei, todos vão chegar diante do tribunal de Deus. Todos, irmãos, é todos. É por isso que nós temos que nos preocupar com o que estamos fazendo, com o que estamos praticando, porque um dia vamos ter que prestar conta diante de Deus. Assim, muitas vezes, na terra, as pessoas, né, têm que prestar conta. Até do dinheiro que gasta, até do remédio que compra, tem que prestar conta. Tudo tem que bater direitinho. Do mesmo jeito somos nós, crente, lavado e remido, escolhido, separado. Ai, irmãos, eu não aceito alguém que um dia provou da fonte da água da vida e diz que hoje não tem mais vontade, é porque nunca provou de verdade. Porque depois que você prova, que você toma da água que só Jesus pode dar, aleluia, você olha, não existe você provar da fonte que é Jesus. Você não vai saber mais viver sem ele. É impossível um homem provar de Jesus e depois sair, se iludir com as coisas do mundo e não querer mais voltar. Dizer que aquilo que ele viveu foi engano. Isso aí foi porque ele nunca provou de Jesus. Porque quando se prova de Jesus, ele pode ficar sem força. Ele pode dizer, olha, eu não tenho força. Mas que Jesus é real. Porque nós nos decepcionamos com pessoas, mas com Jesus não. Com Jesus eu nunca me decepcionei.

me decepcionei comigo. Porque muitas vezes prometemos ao Senhor e não cumprimos. O Senhor diz: ei, vá para o norte. Você vai para o sul. E eu quero te dizer que quando Jesus ele te diz assim: vá para o norte, você vá para o norte. Porque o caminho de Jesus é perfeito. Com Jesus não tem mentira, não tem embaraço. O que tiver errado, ele conserta. Ele aplana o caminho para você passar, para você ser feliz. Ei, ele abriu o mar, a obacamantria sobre Mintiu, para o povo dele passar. Você tem noção, irmão? Abriu o mar. Ele abriu. Sabe por quê? Porque o Senhor, ele se responsabiliza com aquilo que ele manda fazer. Ele tem responsabilidade. E eu quero te dizer que ele é responsável por mim e por você. Se eu e você tivermos da vontade dele, ele se responsabiliza. Um dia chegou aqui uma pessoa contando que o casamento não dava mais jeito, que ia se separar, que a mulher tinha pedido o divórcio. Nisso eu fui orar. E Jesus disse para mim: diga a ele que não volte mais não, que não tem jeito, que não dá mais certo. E nisso a minha irmã Ninha começou a conversar: não, irmão, volte para sua esposa, vai dar certo. Aí eu disse: irmão, vou lhe dizer a verdade, Jesus falou comigo agora, disse que não voltasse mais não, porque não vai dar certo mais. Aí eu disse: mas Jesus, ele disse: e agora que parece que ela está grávida? Eu disse: irmão, eu não sei, eu estou lhe entregando o que Jesus mandou. Depois ele foi embora, a Ninha disse: mas Jane, como é que tu tem que ver isso? Eu digo: Ninha, eu entreguei o que Jesus mandou. Com 2 dias, esse irmão chega aqui. Quero falar com vocês duas. Pode dizer, irmão. Ele disse: olhe, a minha mulher chegou para mim e disse para mim que está grávida e que o filho não é meu. Irmã, olhe como Jesus é maravilhoso. Jesus não já sabia? Ela me traiu e o filho é de outro homem e tal. Quer dizer, irmão, casamento é uma aliança. E quando existe traição, aí existe o quê? Uma quebra de aliança. E Deus não compactua com quebras de aliança. O filho, Deus já sabia que o filho não era dele? Deus já sabia, irmão. Deus não tem o culpado por inocente, nem o inocente por culpado. Deus já estava avisando a ele para ele não ser pego de surpresa. É assim que Deus faz. Alebea sob mim, ou ninguém pega um crente que ora de surpresa. Isso eu vejo na vida da irmã Maria, na vida da irmã Noêmia. Quando acontece algo na família, alguma coisa com a irmã Noêmia que acontece, ninguém às vezes quer contar a irmã Noêmia. Irmã Noêmia, Deus revela a ela, ela pode contar, porque Jesus já me revelou. O que é isso? É intimidade. É intimidade com Deus. O crente que tem intimidade com Deus, ninguém engana ele.
Ninguém engana. Porque o Senhor avisa. Deus avisa logo a ele. E depois pode usar outro vaso para só confirmar. Mas que é Deus primeiro avisa a ele. Aleluia! Porque o Senhor, ele não nos deixa enganado. Ele não te deixa enganada. Aleluia! É por isso que ele diz, clama a mim. Clama a mim, que eu vou te anunciar, eu vou te responder, eu vou te avisar. Eu vou te revelar coisas grandes e ocultas que você não sabe. Eu vou te avisar. Ei, aleluia. Clame. Fale com teu pai que ele te responde. Alabacamantria. Ah, eu tô sem direção. Então ore mais. Porque se você orar, o teu Deus, ele te dá direção. Aleluia. A decamantria sobre mim, tchou. Irmão, eu não aceito crente sem direção, eu não aceito. Tem alguma coisa errada. Tem algum embaraço. Tem algum embaraço. Porque o Senhor, ele é a direção da tua vida. Se tu buscares a ele, ele vai te revelar coisas grandes, coisas ocultas, coisas que tu não sabe. Aí, alguém uma vez estava trabalhando comigo e disse, ah, vai perguntar ao teu Deus se ele, tá, ele vai te revelar, ele vai te mostrar. Irmãos, eu botei uma pessoa para trabalhar na minha loja e a pessoa estava vendendo jogo de bicho dentro da minha loja, ó, e eu não sabia. A pessoa se dizia que era crente. Eu disse, olha, eu não quero jogo aqui. Eu não quero jogo. E a pessoa joga, vendendo. Um tal de propaganda, não sei o que era, eu sei que eu mesmo tô vendo. É, ore ao seu Deus. Se preocupe não. Quando eu cheguei lá, quando eu coloquei a mão no balcão, meu irmão, tinha para mais de 100 cartelas desse negócio propaganda. Eu disse, olha aí Jesus revelando. Jesus revelou. Ninguém te engana. Acha que vai te enganar por muito tempo? Vai não. Jesus tira a capa. E eu quero dizer para você, se prepare, porque o Senhor, aquilo que você está perguntando, Senhor, se preocupe não, que Deus vai esclarecer tintim por tintim. Tudo vai voltar para o seu lugar. Porque o Senhor não te engana. Ele envia anjos. A palavra de Deus diz que ele envia anjos. Ele está enviando anjos para te guardar, para te guiar. Alaba, remincho. Ele envia. Então não se preocupe, porque ele está no controle do barco e o barco não vai afundar.

Não vai se apagar, não, não, não vai. Se o fogo se apaga, o crente cai. Remova as cinzas e põe a lenha e deixa o fogo de Deus queimar. Ei, se é fogo de Deus, ele tem que queimar. Se o fogo é do homem, se apaga. Mas se é de Deus, ele queima. Alaba, camantre a sé. Do comandasse é replácia. Se o fogo é de Deus, ele vai arder continuamente sobre o altar e não se apagará. Agora, se for fogo estranho, meu irmão, ei, se for fogo estranho, tem que sair. E o fogo estranho, no nome de Jesus, ele sai. Porque a palavra de Deus diz que o engano não permanece na casa do Senhor. Não permanece. Ah, irmão, o engano, ele quer ser. A Bíblia diz que o joio, ele se parece com o trigo. Ei, o joio, ele faz zoada, ele faz barulho, mas só faz barulho, viu? É só a casca, só se parece. Mas quando é provado no fogo, não fica não, corre. Irmã Noêmia, quando bota o joio para ser provado, ele não fica, ele corre. Mas quando é o trigo, assim como o ouro, ele é provado no fogo. Para saber se ele, o ouro, ele é provado no fogo, para saber se ele é latão ou se ele é ouro. Se ele for ouro, ele permanece. É aí que ele dá o brilho. O ouro no fogo, aí que ele brilha. Alaba, decamantria sobre mim, tchou. Mas se for lata, se derrete. Se for lata, sai da presença de Deus. Se for para se amostrar, ei. Faz só zoada. Lata só faz zoada. Lata só se amostra, mas o ouro, ele brilha. O ouro, ele tem valor. Ele pode até tentar se esconder, mas o brilho dele é tão reluzente que não consegue. Aleluia, aleluia, alaba, remintiou. Então, meu irmão, não esconda o talento que Deus te deu, não, porque você não é lata, você não é bijuteria, não. Você é ouro, comprado por um preço muito caro, o preço de Jesus. Não saia da presença dele, não. Não troque os talentos que o Senhor te deu por momentos que são passageiros. Quando nós deixamos Deus por coisas ou por alguém, pode ter certeza que esse algo ou alguém vai nos deixar. Porque Jesus, ele não aceita ser trocado por ninguém. Jesus, ele não aceita o segundo lugar, porque ele não nos coloca em segundo lugar. Ele sempre nos coloca em primeiro plano. Ai de nós, se o Senhor nos colocasse em segundo lugar, já estaríamos mortos. Mas o Senhor, ele tem nos cuidado com carinho. Ele nos escolheu
Você é uma escolha de um Deus, aleluia, que te escolheu com amor, com o mais puro amor. Aqui nessa terra, você faz algo por alguém, e depois este alguém, você bota este alguém na sua mesa, porque está precisando de um prato de comer, você dá, você ajuda, depois lhe decepciona. É olhando para Jesus, o qual nos chamou e o qual escreveu o nosso nome no livro da vida. É a Ele que nós devemos servir. Eu quero servir a Jesus. Pode, quem quiser ir embora, me deixar, pode ir. Jesus não me deixando. Irmãos, meu pai, quando eu tinha 10 anos, paiinho, foi embora. E eu estou aqui viva, dando glória. Quando vejo ele, dou a benção, glória a Deus, aleluia, que Deus abençoe meu pai. Mas estou viva, aleluia, estou viva. Estou vivendo como nunca, andando como nunca, irmã Noêmia. Que o Senhor abençoe essas irmãs, irmã Noêmia, que tem orado por mim. Irmã Maria das Dores, irmã Wanda, a todas as irmãs que tem orado por mim. Então, o Senhor é fiel, que tem escolhido amigas, mães da fé, que tem me adotado. Então, o melhor é a escolha de Deus. Então, eu vivo muito feliz, porque eu tenho Jesus, e que tem levantado pessoas que me amam. Então, vale a pena servir a um Deus tão fiel, que é Ele quem escolhe para mim. E o que ele escolhe para mim é coisa boa.

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0: A paz do Senhor a todos os nossos queridos ouvintes, todos que estão ligadinhos, sintonizados na 100.5 na FM Líder, seja bem-vindo ao programa Iade em Seu Lar. Está começando mais um programa, queremos agradecer a Deus por mais esta oportunidade que o Senhor está nos concedendo de estarmos aqui nos estúdios da 100.5 para poder anunciar a palavra do Senhor, para poder falar das maravilhas do nosso Deus, o quanto o Senhor é bom, o quanto o Senhor é fiel, o quanto o Senhor é misericordioso e como o seu amor é inexplicável. Não dá para a gente explicar esse amor. Já vamos soltar um louvor aqui que fala muito da obra que representa esse amor tão grande que Jesus tem por nós. Eu quero agradecer a Deus pela sua vida, você que está aí nos ouvindo, você que está aí nos dando a oportunidade de entrar na sua casa, com a sua família, você que aí nesse restinho, fim de noite, está aí nos dando a oportunidade, está nos podendo falar a palavra do Senhor e tenho certeza que vai ser uma noite abençoada, uma noite toda especial na presença de Jesus. Quero convidar você a participar do programa. Você que está nos ouvindo, você que está aí a trabalho noturno, você que está na ativa, você e nossos amigos, estamos tantos amigos, queridos ouvintes, que estão nos ouvindo nesse momento, nesta noite, que estão no trabalho, estão no plantão, os nossos amigos profissionais da área da saúde, quero mandar um abraço a todos os enfermeiros, enfermeiras, médicos, todos que estão no plantão nesta noite, também aos profissionais da segurança pública, aos policiais militares, policiais civis. Deus abençoe a todos, que Deus continue guardando a vida de todos vocês. Também os nossos amigos, nossos ouvintes que estão aí a passeio, estão aí conduzindo o veículo, estão aí sintonizados na 100.5. Não tire da 100.5, porque o que tem de melhor ainda está por vir, que é Deus derramar as suas bênçãos sobre a sua vida. O Senhor quer abençoar a sua vida. Nossos amigos estão aí conduzindo o seu carro, estão em viagem, a trabalho, está na estrada. Deus abençoe a todos vocês, fique conosco, Deus tem uma palavra poderosa ao seu coração, ao meu coração também. Deus quer falar conosco nesta noite através dos louvores, o nome do Senhor vai ser glorificado. Entenda uma coisa, meu querido ouvinte, nesta noite Deus ainda pode operar o milagre que você tanto está pedindo e esperando no Senhor. O milagre pode se acontecer agora, basta você crer. Jesus continua curando, Jesus continua libertando, restaurando, renovando, transformando e salvando vidas. Nada é impossível para o nosso Deus. Então eu quero convidar você a louvar, adorar a Deus nessa noite conosco. Eu quero aqui iniciar o programa orando. Vamos fazer uma oração, vamos falar com Deus para que Deus possa derramar da sua graça, da sua glória, da sua presença sobre nós e o nome do Senhor ser glorificado nesta noite. Oremos, Senhor, nosso Deus e nosso Pai. Nós te louvamos, nós glorificamos o teu santo e poderoso nome. Queremos agradecer a ti, Senhor, por mais esta oportunidade de estar na sua presença. Nos dê a permissão para entrarmos na sua presença uma vez mais no dia de hoje. Pai, desta feita, estamos aqui nos estúdios da 100.5 para falar a sua palavra, anunciar as boas novas de salvação. Pedimos a companhia do teu Espírito Santo. Espírito Santo de Deus, seja bem-vindo em nosso meio nesta noite. Pai querido e Pai amado, venha falar conosco através dos louvores, através da sua poderosa palavra. Pai querido, eu quero apresentar a vida de cada ouvinte. Sim, todos os nossos queridos ouvintes, queridos amigos que estão nesse momento, nesta noite, sintonizados na 100.5, a cada lar, cada casa, cada família que está agora nos ouvindo, a cada pessoa. O Senhor conhece a necessidade de cada um deles e o nosso pedido, a nossa oração é que o Senhor, meu Pai, estenda as suas mãos de amor, de misericórdia nesta noite, ó Pai, e principalmente a sua graça. Nós somos dependentes do favor do Senhor. Que o Senhor venha derramar as suas bênçãos sobre nós. Seja uma noite abençoada para a glória do teu nome. Ó Pai querido e Pai amado, nos dá vitória nesta noite. Em nome de Jesus, amém. Estou aqui acompanhado do meu amigo, companheiro de toda sexta-feira do programa Iade Seu Lar, Diácono Jailson, ó Pai do Senhor, meu querido irmão.
1: Paz do Senhor, pastor Adriano. Paz do Senhor a você, rádio ouvinte, que se encontra aí do outro lado. Tenha certeza que hoje Jesus tem uma palavra para você que vai edificar a sua alma. E a palavra dele hoje é perdão.
0: Eita glória! Aleluia!
1: Glória a Jesus!
0: A palavra é perdão. Vamos soltar o primeiro louvor. E o primeiro louvor é de Juliane Souza. Quem é esse?
1: Quem é esse?
0: Presta atenção na letra desse hino, porque o Senhor já vai começar a falar e a cereja do bolo está daqui a pouco na palavra que vai confirmar.
1: Em nome de Jesus.

0: Glória a Deus. Mesmo não tendo nada de bom para oferecer, Ele nos amou. É forte, não é não?
1: Muito.
0: O que, que nós tínhamos para oferecer? Somente pecado.
1: Só pecado, meu Deus.
0: Mesmo assim, Ele nos amou.
1: Tende misericórdia.
0: Queridos irmãos, eu quero mandar um abraço, antes de entrarmos no momento da palavra, mandar um abraço aí, todo especial, para toda a família, Igreja Evangélica Assembleia de Deus Ministério Santa Rita. Isso, toda a família, mandar um abraço especial ao nosso pastor presidente, pastor Daniel Evangelista, pastora Raquel, a todos os pastores, todo o corpo de obreiros. Vai este abraço aos presbíteros, evangelistas, dirigentes de congregação, diáconos, diaconisas, cooperadores, a todos os nossos queridos irmãos, toda a membrazia, todos os irmãos que fazem parte, toda a família IEA de Santa Rita. Deus abençoe a todos, em nome de Jesus, tá bom? Vamos entrar no momento da palavra, diácono Jailson vai compartilhar conosco aquilo que Deus colocou no seu coração. Vamos aproveitar o tempo que temos para ouvir o Senhor falar.
1: Glória a Jesus.
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1: Queridos irmãos, uma vez mais a paz do Senhor Jesus. Hoje a noite está fria, tem chovido um pouco, mas a palavra de Deus, ela vem para nos trazer calor ao coração. Que nos últimos tempos nós temos vivido aí situações adversas, e muitos têm sido os conflitos entre irmãos, e nós temos visto aí que a violência está generalizada em todos os lugares, as pessoas não confiam mais umas nas outras, e enfim, tudo caminha para o caos. Mas existe uma palavra chamada perdão, que nos foi dada através do sacrifício de Jesus. Ele sacrificou-se para que nós, os seres humanos, não fôssemos condenados ao inferno. Mas um detalhe, irmãos, é que é necessário que nós venhamos crer que Ele pode fazer. Que Ele nasceu, viveu e se sacrificou para que eu e você tivéssemos vida. Então precisamos crer que Ele tem o poder de modificar a minha e a tua situação. E através do seu sacrifício, Deus Pai nos perdoou das nossas iniquidades, porque Ele pagou um preço muito alto. Só que tem muitos de nós que estamos nos afastando da presença do Senhor por coisas banais. Por um simples olhar atravessado, a gente sai da presença do Senhor. E depois se queixa que Deus não está nos vendo, quando na verdade Ele nunca saiu de perto de nós. Pelo contrário, nós é que, por circunstância que nós mesmos buscamos, nós mesmos criamos circunstâncias, e as circunstâncias não saem de acordo com aquilo que a gente desejava ou que a gente planejava. Então a gente diz: só aconteceu porque Deus quis. Não, Deus não quis que você entrasse nessa batalha. Se antes de você entrasse, se antes de você criar esse conflito, se ele tivesse perguntado a Ele que direção tomar, eu te garanto que Ele não permitiria que você entrasse. Mas depois que a gente cai, quebra a cara, aí tem a mania de dizer: só aconteceu porque foi da vontade de Deus. Mas a Bíblia fala coisa diferente, irmão. No livro de Romanos fala que se a gente entregar o nosso corpo vivo, como sacrifício vivo, nós vamos viver a boa, perfeita e agradável vontade de Deus. Porque Ele não quer que nós passamos por aflições. Mas Jesus disse: se você me segue, no mundo você vai ter aflição. Ele nunca prometeu prosperidade, embora Ele possa dar. Ele nunca prometeu riqueza, embora Ele possa dar, sim, Ele queira. Mas Ele disse que se você tomar a sua cruz e segui-Lo, você vai alcançar a salvação. Você vai ter a coroa de glória que te espera e me espera. Mas para que tudo isso venha a acontecer, é necessário que a gente rasgue o coração e aprenda a perdoar. Porque não é fácil, irmãos. não é fácil perdoar. Essa semana nós encerramos o trimestre das cartas de Paulo, e uma delas me chamou muita atenção, porque essa última lição foi sobre um jovem Filemon. E as crianças da nossa igreja deram uma aula tremenda, irmãos. Deus tem usado as crianças para mostrar o quanto Ele se importa. O quanto Ele se importa que nós venhamos mergulhar na Sua palavra para aprender um pouco mais. E as crianças deram aula dinâmica. A nossa escola já se chama Escola Bíblica Dinâmica. E as crianças deram uma aula dinâmica de uma forma excelente. E a graça do Senhor desceu naquele lugar na última quarta-feira. E o tema da lição era justamente sobre essa carta de Paulo a Filemão. E por que perdão, irmãos? Porque se você não conhece, vai conhecer agora o texto da carta de Paulo no livro de Filemão. A partir do versículo 8, assim está escrito. Porque na epígrafe, antes de ler o texto, na epígrafe está escrito assim: Paulo intercede pelo escravo convertido, Onésimo, que tinha fugido do seu senhor. Aí o texto segue, versículo 8, do capítulo 1 de Filemão, que é um capítulo só, irmão. Aí está escrito assim: pelo que, ainda que tenha em Cristo grande confiança para te mandar o que te convém, todavia peço-te, antes por amor, sendo eu tal como sou, Paulo, o velho e também agora prisioneiro de Jesus Cristo, peço-te por meu filho Onésimo, que gerei nas minhas prisões, o qual noutro tempo te foi inútil, mas agora a ti e a mim muito útil. Eu te tornei a enviar, e tu torna a recebê-lo como ao meu coração. Eu bem o quisera conservar comigo, para que por ti me servisse nas prisões do Evangelho. Mas nada quis fazer sem o teu parecer, para que o teu benefício não fosse como que por força, mas voluntário. Porque bem pode ser que ele se tenha separado de ti por algum tempo, para que o retivesses para sempre. Não já como servo, antes mais do que servo, como irmão amado, particularmente de mim, e quanto mais de ti, assim na carne como no Senhor. Assim, pois, se me tens por companheiro, recebe-o como a mim mesmo. E se te fez algum dano ou te deve alguma coisa, põe isso na minha conta. Eu, Paulo, de minha própria mão o escrevi. Eu o pagarei, para te não dizer que ainda mesmo a ti próprio a mim te deves. Sim, irmão, eu me regozijarei de ti no Senhor. Reanima o meu coração no Senhor. Escrevi-te confiando na tua obediência, sabendo que ainda farás mais do que digo. Você veja que aqui, nessa carta que Paulo escreve a Filemão, ele simplesmente está devolvendo a Filemão um homem que para Filemão não valia mais nada. Porque Onésimo era servo de Filemão. A Bíblia fala que Onésimo fugiu do seu senhor. Ela não narra que ele roubou ou que tenha matado, enfim, narra que ele fugiu. E como escravo fugitivo, se Filemão o detivesse em algum lugar, poderia lançá-lo nas prisões de Roma e ele seria até executado, porque ele como servo, ele como senhor, tinha o direito de fazer o que quisesse com o seu servo. Mas Deus escreve certo, irmãos, mesmo em meio à tempestade. E quando Onésimo fugiu, Filemão provavelmente ficou à sua procura, em sua busca, à sua captura, mas não conseguiu encontrá-lo. E Roma não é uma cidade pequena. E Onésimo simplesmente fugiu para onde, irmão? Para Roma. E na cidade de Roma ele foi preso. E preso, devido a tantas prisões que existiam na cidade de Roma, ele foi cair justamente na prisão onde Paulo estava, e na mesma cela com Paulo. E lá, Paulo pregando para Onésimo, Onésimo fez aliança com Cristo. Por isso que Paulo fala na carta, que é versículo 10, peço-te por meu filho Onésimo, que gerei nas minhas prisões, o qual noutro tempo te foi inútil, mas agora a ti e a mim, muito útil, eu te tornei a enviar. Você veja, Paulo pega Onésimo, que fugiu de Filemon, e agora escreve uma carta e envia Onésimo de volta ao seu senhor, mas agora não mais como escravo, mas como um filho que ele gerou na prisão. E ele ainda diz mais, recebe-o como se fosse a mim. Já pensou o que é isso, irmão? Já pensou assim, a situação de Filemão, se ele não tivesse essa aliança com Cristo, se ele não tivesse se convertido a Cristo, ele ia receber esse escravo como uma pessoa igual a ele na questão social? Se era um escravo mais fugitivo, ele não ia, irmãos. Mas agora, ele, com a graça de Cristo, e através da intercessão de Paulo, ele recebe o escravo como se fosse seu irmão, membros do mesmo corpo, no qual Cristo é a cabeça. E Paulo diz, recebe-o como a mim, porque ele te era inútil, mas agora tanto a ti quanto a mim, muito útil. E olha só o que Paulo diz no versículo 13. Eu bem o quisera conservar comigo, para que por ti me servisse nas prisões do Evangelho. Versículo 14. Mas nada quis fazer sem o teu parecer, para que o teu benefício não fosse como por força, mas voluntário. Aqui ele diz com todas as letras, eu estou te enviando ele para te ajudar a pregação do Evangelho, porque eu queria ficar com ele aqui, mas não queria ficar com ele aqui por força. Eu prefiro que ele venha ou fique contigo por voluntariedade, ou seja, você vai aceitá-lo e vai trabalhar com ele para divulgar o Evangelho. Que amor é esse, irmão? Que amor é esse que perdoa uma pessoa como eu? Que perdoa uma pessoa como você? Que perdoa uma pessoa como Onésimo, que fez uma falta grave ao seu Senhor e agora volta para casa como irmão do seu Senhor pela intercessão daquele a quem pregou o Evangelho e conseguiu alcançar o coração de Filemão. E a graça do Senhor desceu sobre Filemão, e agora desceu também sobre Onésimo, escravo de Filemão, que hoje volta para casa não como escravo, mas como irmão. E ele o recebe, assim como Cristo recebeu a mim e recebe a você, se você de fato quiser com ele uma aliança. Ele quer livrá-lo de todo esse peso que você carrega, desse fardo que você carrega, que não tem, você já não suporta mais. É muita pressão, é muita cobrança. Você não pode fazer nada que está todo mundo te cobrando. Mas não pense você que se você vier para Jesus, isso vai acabar. Não, não vai acabar. Mas tem um detalhe. A palavra do Senhor diz com muita clareza no livro de Mateus: vende a mim, tu que está cansado e oprimido, e eu vos aliviarei, porque o meu jugo é suave e o meu fardo é leve. Você veja que Jesus ele oferece um jugo suave e um fardo leve, porque todo o peso do nosso pecado ele carregou na cruz, para que eu e você tivéssemos vida. E o apóstolo Paulo oferece a Filemão uma forma dele demonstrar em atos, em atitudes, o perdão de Deus na vida dele. E o perdão dele, de Deus, se revela na vida dele quando ele aceita Filemão, seu escravo, como irmão, por intercessão de Paulo. Que amor é esse, irmão? É o amor de Jesus Cristo por mim e por você. Tudo que ele mais quer é livrar você e eu desse peso que a gente carrega, dessa culpa do passado, dessa cruz que nos martiriza. Porque muitos olham para você e olham para mim e dizem assim: tu pensa que eu não sei o que era que tu fazia? Tu pensa que eu não sei quem tu era? Aí esquece, irmão, que está conjugando o verbo certo no tempo certo. Era, fazia, ou seja, passado. Não consegue enxergar você no dia de hoje. Não consegue olhar para você e ver você como você está, na maneira como você se encontra. Mas não é que não enxergue, está vendo. Agora, para não admitir, aí aponta o teu passado. E o teu passado, quando você vem para Jesus, é justamente isso que ele diz: negue-se a si mesmo, tome a sua cruz, porque essa você vai carregar até o dia de você partir para a glória. E siga a ele. E ele disse: no mundo tereis aflição, mas tende bom ânimo. Tenha bom ânimo, porque ele vai caminhar com você até o fim dos seus dias. E se você estiver em aliança com Cristo, saiba que as aflições, as perturbações, as turbulências virão. Mas você vai passar de uma forma tão sutil que você nem vai perceber. Quando você pensar que não, já estará do outro lado e vai dizer: como foi que eu fiz isso? Como foi que aconteceu isso? Eu estava lá no meio daquela confusão e como é que eu estou aqui? É a mão de Deus que está te guiando. É a mão de Deus que está te projetando para um caminho de glória. Então faça uma coisa: você que está distante, volte para casa. O Pai te espera de braços abertos. E nem vai ser preciso você ter a intercessão de Paulo. Você pode tomar essa atitude hoje. Hoje. E dizer para Jesus: Senhor, eu te aceito como meu Senhor e Salvador. Busque a ele enquanto se pode achar. Os dias são maus, irmão. São maus. E se você não tiver a certeza de que você está com Cristo, então, irmãos, os teus dias não serão de glória, mas serão de tormento. E o que é pior, sem esperança. Agora com Cristo, não. Os dias de tormento, os dias de tribulação, os dias de aflições passarão. E você tem a certeza de uma coisa: do outro lado, você se encontrará com Jesus. E a coroa de glória ele vai te entregar, se você assim o desejar. Então, busque a Cristo enquanto ainda se pode achar. E que Deus te abençoe em nome de Jesus.
0: Glória a Deus. Vou pedir para o nosso querido irmão já soltar o segundo louvor, Samuel Messias. Eu não perdi o controle. Já a gente volta com os avisos da semana.

0: 小牛鼻子。
1: Tome posse dessa palavra. Não sei qual é a sua situação, meu querido ouvinte, que está aí sintonizado, ligadinho conosco no programa Há de Seu Lar. Não sei qual é a sua situação, não sei qual é a sua dor, não sei qual é o tamanho da sua luta, mas entenda uma coisa: Deus não perdeu o controle. Tudo está no controle de Deus e Deus pode te dar a resposta de que tanto você precisa nesta noite em nome de Jesus. Irmãos, vamos para os momentos finais do nosso programa Há de Seu Lar. Eu quero aqui passar os avisos em nome de Jesus. Nós temos aí um final de semana abençoado, né, Diácono Jailson?

0: na nossa igreja, no nosso ministério. Quero convidar você que está nos ouvindo a estar conosco esse final de semana. Amanhã, no Templo Sede, na rua Frei Martinho 191, aqui no bairro da Liberdade, onde fica nosso Templo Sede da nossa igreja, nós temos nosso culto de Santa Ceia do Senhor.
1: Santa Ceia.
0: A partir das 19 horas, aqui no Templo Sede, você é o nosso convidado todo especial. Amanhã estaremos cercando a mesa do Senhor e desfrutar deste banquete. E tenho certeza que vai ser uma noite marcante desse culto, que é o culto mais importante da igreja, o culto da Santa Ceia. Então você é o nosso convidado para estar celebrando conosco, adorando a Deus e ouvindo uma palavra da parte do Senhor, tá bom? Você que não conhece a nossa igreja, eu quero convidar você a conhecer, a estar presente. Nós queremos ter a alegria de ter a sua companhia, sua presença na nossa igreja, no nosso culto aqui, no culto sede, no Templo Sede, a partir das 19 horas e 20 minutos, culto de Santa Ceia amanhã, em nome de Jesus, tá bom? Domingo nós temos uma dinâmica diferente.
1: Diferente.
0: Né? O nosso pastor Daniel, ele teve uma brilhante ideia, né? Para o culto de domingo. O nosso culto da família, todo domingo é às 17 horas e 30 minutos. Porém, domingo, nosso culto vai ser às 9 horas da manhã. 9 e meia?
1: 9.
0: 9, 9. 9 da manhã. 9 da manhã. E aí, depois do culto, nós temos um almoço, né? Um momento de comunhão. Os irmãos aqui da sede, da igreja, para um grande almoço. Uma ideia muito, muito, muito boa. Uma iniciativa muito boa, muito abençoada do nosso pastor presidente, que procura ao máximo manter, cultivar, construir, né? Principalmente manter esses laços de comunhão entre a membrazia, entre a igreja, entre os irmãos, porque somos uma família, não é verdade? Então, domingo pela manhã, nós temos nosso culto da família.
1: Isso.
0: Tá? Culto da família. É às 9 horas da manhã, né? É porque também, além dessa mudança, temos também por conta do jogo, né?
1: Em virtude
0: do jogo do Brasil.
1: Em virtude do jogo do Brasil, se é 5 da tarde, aí a evidência é que todos estão empolgados, então as ruas ficam interditadas, e isso inviabiliza o percurso dos membros das igrejas.
0: Resumindo, vai ser muita zoada.
1: Muito barulho.
0: Porque todos, né, estão eufóricos, né?
1: Exatamente.
0: Então, domingo agora o Brasil tem mais uma partida na Copa do Mundo, né? Vai estar jogando aí contra a Noruega. Às 17 horas está marcado o jogo. Então, foi uma atitude bastante pensada pelo nosso pastor Daniel, que fez essa mudança do horário. Então, a igreja que recebeu muito bem, né? E aí, então, os dois eventos que nós temos esse final de semana na nossa igreja. Amanhã, culto de Santa Ceia, tá bom? A partir das 19 horas. E domingo, em especial, culto da família, vai ser às 9 horas da manhã, certo? Então você é o nosso convidado para estar conosco nesses dois cultos, para estar adorando a Deus. Você está oferecendo o seu culto racional, a sua oferta de gratidão, agradecer ao Senhor por tudo que Ele tem feito pela tua vida, né? Pela nossa vida. Nós temos motivos o bastante, estamos na casa do Senhor, principalmente na sua presença, para agradecer a Ele, louvando, adorando, celebrando e também ouvindo uma palavra do Senhor aos nossos corações. Eu tenho certeza que Deus vai falar poderosamente esse final de semana, tanto no culto de Santa Ceia, como também no culto da família, como Deus tem falado poderosamente em nossos cultos. Na segunda-feira,
1: temos reunião ministerial.
0: Aí já não é um convite, aí já é uma convocação a todos os obreiros do campo para estar presente na segunda-feira para a nossa reunião ministerial.
1: Obreiros, se façam presentes, porque tem um dos temas, é a EBOL que vai acontecer esse mês. Então, se faça presente.
0: Aí, bom. Então, você é o nosso convidado, obreiro, convidado não, convocado.
1: Convocado.
0: Convocado para estar segunda-feira, a partir das 19 horas, no Templo 7. Terça-feira, nós temos o culto de oração, na direção do pastor João Paulo, a partir das 19 horas e 20 minutos, nós temos nosso culto de oração, tá bom? É uma noite de oração, de buscar a presença do Senhor, mas também nós temos um momento de louvor, um momento que nós tínhamos para adorar a Deus e também para ouvir uma palavra da parte do Senhor, tá bom? Quarta-feira, a partir das 14 horas e 30 minutos, nós temos a tarde de oração na direção deste trabalho, está a pastora Raquel, diaconisa Sueli, cooperadora Carminha, a partir das 14 horas e 30 minutos. Nosso pastor presidente também, pastor Daniel Evangelista, sempre se faz presente nesse trabalho nas quarta-feira à tarde, porém dando uma atenção toda especial para o atendimento pastoral, para aqueles que precisam de um atendimento, de um aconselhamento, de uma orientação, de uma conversa com o pastor Daniel, nosso pastor presidente. Ele sempre está à disposição dos irmãos, tá bom? É, quarta-feira à noite, na quarta, já vai iniciar o trimestre.
1: Já
0: vai iniciar um novo trimestre, e essa revista estava bem, bem ansioso. Esse trimestre nós vamos estudar o livro do profeta Daniel. É tremendo, é tremendo, e vai ser abençoador, glória a Deus. Quarta-feira à noite, a nossa EBD, nós temos sala para todas as idades, as nossas crianças, então traga os seus filhos, adolescentes, jovens, adultos e também o discipulado, tá bom? Então traga, venha você com a sua família, venha com seus filhos para participar desse novo trimestre que inicia agora quarta-feira. Estaremos estudando o livro do profeta Daniel. Quinta-feira, a partir das 19 horas e 20 minutos, nós temos nosso culto de ensino, culto da palavra, culto de doutrina, na direção do pastor Daniel, pastor presidente, que além de conduzir o culto, também está sempre ministrando uma palavra poderosa da parte do Senhor aos nossos corações, toda quinta-feira, a partir das 19 horas. E sexta-feira, estamos aqui nos estúdios da 100.5 para mais um programa IAD em seu lar.
1: Amém.
0: Amém.
1: É desse jeito.
0: É desse jeito. Glória a Deus. Quer falar alguma coisa? Mandar um abraço para alguém? Algum recado?
1: Eu só quero dizer para os irmãos que... A gente vai terminar. Eu só quero dizer aos irmãos que, independente da sua situação, saiba que Jesus te ama. Você tem tudo para ser mais feliz. Jesus ama você e quer que você sinta a presença dele. Então traga-o para perto. Traga-o mais para perto. Porque ele tem o que é melhor para mim e para você. Ele tem o que é melhor para mim e para você. Então somente chame-o. A sua palavra, ele diz, clama a mim e responder-te-ei. Então cante, traga-o para perto e que ele te abençoe em nome de Jesus.
0: Glória a Deus. Deus continue abençoando o diácono Jailson pela boa palavra do Senhor que ministrou os nossos corações. Irmãos, não sei se você atentou algo que foi falado e foi ministrado aos nossos corações sobre perdão. Não queira você insistir.
1: Pois é.
0: Não queira você insistir. Se você está aí num momento de conflito, não é fácil, né? Mas não guarde mágoa, não guarde rancor, não deixe o seu coração se alimentar com coisas ruins, sentimentos ruins, desejo de vingança. Não revide. Não revide. Perdoa essa pessoa em nome de Jesus. E procure... se reconciliar.
1: Isso.
0: Não é verdade?
1: Porque não adianta você só perdoar. O ideal seria você perdoar e se reconciliar.
0: Com certeza.
1: Sabe? Porque quando você se reconcilia, você vai ver que o peso é bem menor.
0: É.
1: Esse peso que você está carregando está ficando muito pesado para você.
0: É.
1: Então faça uma coisa, libere perdão. Porque você não está libertando o outro, você está se libertando. Porque você, com água guardada, você vê o outro se divertir e fica indignado, porque ele fez algo, mas não está nem aí para você. Ele está vivendo a vida.
0: Está vivendo a vida.
1: E você, toda vez que vê, fica angustiado, fica amargurado, fica irado, fica com vontade de pular em cima. Então faça uma coisa, perdoe.
0: Perdoe.
1: Chegue perto, peça perdão.
0: Reconcilie.
1: Mas, irmão, mas não fui eu que pequei, foi ele. Pois é.
0: Pronto.
1: Já que foi ele que pecou e ele não se importa, você se importa, porque tá, quem está machucado é você.
0: É.
1: Então vá lá, se reconcilie. E você vai ver como sua vida vai melhorar. Porque a mudança que vai acontecer é radical. Porque é assim que ele faz. Deus transforma água em vinho. Não é vinho em água não, irmão. Porque vinho em água todo mundo coloca. É só botar gelo que no instante o vinho vira água.
0: Vira suco.
1: Agora, transformar água em vinho, só quem faz é Deus.
0: Eita.
1: E ele quer fazer com você.
0: Só Jesus.
1: Então faça uma coisa. Libere perdão e tire esse peso que está nas suas costas, assim, em nome de Jesus.
0: Glória a Deus. Estamos chegando ao final do programa. Eu quero orar com você, orar por você, em nome de Jesus. Vamos orar, Senhor, nosso Deus e nosso Pai. Mais uma vez, diante da sua presença, em oração. Ó Pai, nesse momento eu quero te agradecer pelos louvores, pela palavra que foi ministrada aos nossos corações. Quero apresentar a vida dos nossos ouvintes, aqueles que estão sintonizados, ligadinhos na 100.5. Pai, não venham despedi-los nesse fim de noite, da mesma forma que eles entraram aqui para participar do programa. O Senhor conhece as aflições, as angústias, as lutas, as dores, as provações, os problemas, as dificuldades, as adversidades que cada um possa estar enfrentando, seja na área da saúde, enfrentando enfermidades, doenças, ou seja na área financeira, passando por privações, escassez, dificuldades, portas fechadas, ó meu Deus, ou seja na área sentimental, seja no casamento, seja na família, seja espiritual. Pai, em nome de Jesus, eu peço ao Senhor que o Senhor, na sua infinita misericórdia, estenda as suas mãos sobre essa pessoa e dê a ela vitória. Abençoa ela, Senhor, para que o teu nome seja glorificado, para que o teu nome seja exaltado. Pai querido e Pai amado, para que elas possam ver como o Senhor é um Deus maravilhoso, o quanto o Senhor ama. Ó Pai, sempre está disposto a manifestar a sua graça, o seu perdão, a sua misericórdia. Pai querido e Pai amado, em nome de Jesus, opera milagres àqueles que precisam de um milagre. Pai querido e Pai amado, nós oramos, pedimos ao Senhor também, ó Pai, que o Senhor venha despedir, ó Pai, os nossos queridos irmãos que vão agora descansar, dê a eles uma noite de sono para todos nós, uma noite de sono tranquila, ó Pai, um sono reparador, que o Senhor venha visitar, ó Pai, através de sonhos, venha falar com o teu povo, venha falar com a tua igreja, que o Senhor venha preparar um final de semana abençoado, cheio de paz, cheio de alegria, cheio de comunhão, ó meu Pai, cheio de bênçãos da parte do Senhor. Venha falar conosco, venha abençoar, venha dar vitória. É que nós pedimos e oramos e te agradecemos em nome de Jesus. Amém.
1: Glória a Deus.
0: Chegamos ao final do programa e há de seu lar. Que Deus abençoe a todos. Até sexta-feira que vem. Fiquem todos na paz do Senhor.

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Gente boa do meu lado, Jesus. Pessoas que falam coisas que me levantam, que me empurram. Quem me empurrar, eu vou levar pra frente junto. Coisa boa.

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O nosso Deus é o mesmo ontem, hoje e será eternamente. Ele abriu o Mar Vermelho e libertou Moisés e o povo de Israel do cativeiro de Faraó. Ele livrou Sadraque, Mesaque e Abednego da fornalha de fogo. Ele livrou Daniel da cova dos leões. 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

0: sua vida, viu? Bom demais estar no Santos. Deus abençoe!
1: Aplauda o Senhor pela vida do William!
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0: mandar um abraço pro meu amigo Nélio Porcídio, em Petrolina, no Parque Estrela.
1: E Dom Galdino, lá do Surubim,
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2: Clube da Madrugada e a hora certa, 12:58.

Cantar uma música de um poeta maravilhoso que vocês sabem de cor, de Luiz Gonzaga Júnior, o Gonzaguinha, lindo Lago do Amor.

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3: Clube da Madrugada e a hora certa, 1:51.

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2: Clube da Madrugada e a Hora Certa. 2:00

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1: Clube da Madrugada e a hora certa, 3:28.
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sou um caboclo feliz. Se eu nascesse de novo, eu queria ser o mesmo Mané Luiz. Se eu nascesse de novo e pudesse escolher mais do que eu sou, não queria ser. Eu queria nascer na fazenda da Caiçara, lá em Exu, Pernambuco, mesmo na divisinha do Ceará. É por isso que eu costumo dizer que uma banda minha é pernambucana, a outra banda é cearense. Quando eu... quero nem dizer. Quando eu ficasse taludinho assim, eu queria logo comprar uma sanfona pra ajudar meu pai nos toques, lá nos forró. Eu queria ser filho de Januário mesmo e de Dona Santana. Mais do que eu sou, não queria ser não, senhor. Se eu nascesse de novo, pudesse escolher? Quando chegasse 1930, eu entrava no colégio. 18 anos de idade, o colégio do pobre é o exército brasileiro. Sentava a praça. Fazia revolução como o diabo, não dava nem um tiro. Eita, Brasil, bom danado. Eu queria ser o rei do Baião, mas não era mole não, meu irmão. Quando eu chegasse no Rio de Janeiro em 39, eu ia tocar na zona violenta, a pesada, lá no mangue, correndo pire nos gringos. Queria ser tudo isso. Oxê, eu queria ser o rei do Baião. Até que uma certa noite chegasse lá assim um grupo de cearense. Diziam que era universitário, sei lá o que era isso. Era estudante mesmo. Depois de me agradarem muito, fizeram exigência. Olha, acabou. Quando a gente voltar aqui outra vez nesse lugar, nós só damos dinheiro a você se você tocar um negócio lá daqueles pés de serra. Você não é sertanejo? Você não é da Serra do Araripe? Eu digo que sou eu. Tá feita a exigência. Aí eu fiz uma recapitulação, organizei esse númerozinho que eu entrei tocando com ele aqui agora, eu virei mestre. É, foi o primeiro. Quando os cearenses chegaram, eu disse pra eles: olha, tem um negocinho aqui pra empurrar em vocês. Então manda, lasquei braço. É isso aí, acabou. Naquele tempo era caboclo, agora é bicho. É isso mesmo. Agora você pode até visitar a nossa república. Que diabo é isso? Tem uma república lá na Lapa, na pesada. Lá que é pesada mesmo, viu? Só de cearense. E você tá convidado para ir lá tocar para nós. Eu fui, tava agradando. Fui conhecer a República dos Cearenses. Quando eu cheguei lá, era a maior bagunça do mundo. Já viu? República de estudante, ainda mais cearense. Aí um entom de blague disse assim: apresentei o presidente da República. Sabe quem era? Armando Falcão. O homem quase foi presidente da República mesmo, rapaz.

Narcisse, faltou pouco para ser presidente da República. E se o Narcisse de novo pudesse escolher, quando chegasse o dia 24 hoje, né? 24 de março de 1972, a essa horinha mesminha, vocês querem saber onde é que eu queria estar? Era aqui, com vocês, no Teatro Teresa Raquel, enrolando vocês na conversa, contando essa história com a presença do deputado Armando Falcão, que está aqui entre nós, que não me deixa mentir. Foi no governo de Juscelino que ele manobrou. Manobrou na política, meu irmão. Não tem nada, não. Nós estamos aí, o senhor na sua e eu na minha.

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1: Ô, seu Lula, oi, já vi o bicho machado de quebeco.
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0: Olá, Paraíba! Bom dia, boa tarde, boa noite. Onde é que você está? Está nos ouvindo, está nos acompanhando. Do litoral sertão de Cajazeiras a Cabedelo, a Paraíba vai sintonizando, meu amigo Ari Júnior, vai sintonizando nesse sábado da graça de Deus. Dia 30, né? Final do mês chegou, Ari.
1: Dia 30, meu povo, alô, minha Paraíba, programa no ar Paraíba, pra toda Paraíba, você que nos escuta. É isso mesmo, muita notícia boa, dia 30, chegando o finalzinho do mês de maio, eu já tô sentindo o cheiro, Lúcio Lima, de pamonha, de canjica, de milho assado, de milho cozinhado, de munguzá, tá chegando as festas juninas, meu amigo!
0: Pois é, meu amigo, vamos lá, chegando, se aproximando o mês de festa, de alegria pro agricultor, pro homem do campo. É, inclusive, Ari, hoje, sábado, eu dei uma passadinha logo cedo agora na Feira Central. Muito milho, né? Muito milho.
1: Muito.
0: É, choveu bastante naquela região ali do Agreste, do Brejo.
1: Cariri.
0: Também. No Cariri choveu?
1: Graças a Deus, olha, o homem do campo não tem do que se queixar esse ano. Graças a Deus, muita chuva, muita fartura. Você disse que passou lá na Feira Central muito milho, muito feijão verde. Eu passei também agora há pouco nas imediações do Parque do Povo, é estrutura praticamente já completa, viu? Praticamente já está tudo ok para o maior São João do mundo, Campina Grande e toda Paraíba, claro, já respirando aí aquele forrozinho bacana, viu? Campina Grande está ficando bonita para receber todos os turistas, né? Tem festa em Patos, Cajazeiras, Souza Pombal, João Pessoa vai ter também, Cariri, muita coisa bacana, inclusive o Ministério do Turismo investindo pesado aí na pessoa, não é isso? Do ministro Gustavo Feliciano, investindo forte aí no turismo paraibano. Espera-se um recorde de turistas em toda a Paraíba, Lúcio.
0: É verdade, viu, Ari? Inclusive, recursos aí para mais de 70 municípios, né? O governo.
1: Mais de 5 milhões.
0: Federal. Hein? Pois é, pelo menos Campina Grande, não sei os outros municípios, né? Mas Campina e João Pessoa, fazia muitos anos que o governo federal não investia nos festejos juninos. E a Paraíba agora, com um paraibano, né? Com um campinense, agora, portanto, nós estamos recebendo e é mais investimento para a maior festa popular. Só pede pro carnaval, né?
1: Gustavo Feliciano, que é filho, para quem não sabe, do deputado federal Damião Feliciano, viu, Lúcio? Que também tem investido muito recurso aqui em Campina Grande, na área da cultura também, de São João e nas cidades círculos vizinhos também.
0: Pois é, meu amigo Ari Júnior, vamos dando sequência. O programa no Paraíba já está em rede agora. Você vai ficando à vontade, 998-47-0097. 998-47-0097 para você participar. Vai interagindo, vai participando. Olha, o menino Ney, Copa do Mundo tá já chegando, né, Ari? O menino Ney, Neymar já está fora aí dos amistosos da seleção antes da Copa.
1: Rapaz,
0: e o Ancelotti pegou A, viu? É, não foi, olha, o Ancelotti pegou A com os médicos do Santos que mentiram.
1: Mentiram, viu?
0: É, disseram que o Neymar estava tudo bem, estava ok, era uma simples lesão, mas não foi isso que os médicos da seleção brasileira identificaram, né? É realmente uma lesão grave.
1: Segundo grau, viu, Lúcio?
0: Pois é, segundo grau, que vai deixar o menino Ney de fora pelo menos dos três primeiros jogos aí dos amistosos, né?
1: E se não se recuperar, infelizmente, né? Nós estamos aqui só conjecturando, quem sabe fora da Copa. Infelizmente, né? A gente não quer que aconteça isso, mas a lesão do Neymar é algo sério, uma lesão de segundo grau, que infelizmente esconderam. E quando fizeram lá na Granja Comari, Neymar, ele se apresentou essa semana lá e eles fazem todos os tipos de teste lá, de sangue, tudo. Inclusive, na ressonância, deu aí uma lesão de segundo grau na panturrilha, se eu não me engano, né, Lúcio?
0: Pois é, rapaz. E aí o Ancelotti disse, ó, Neymar não vou esconder de ninguém, só joga se tiver bem. E se brincar, já vai ser aí eliminado da lista, se não se recuperar daqui para o próxima semana, né? Olha ali, na política, o presidente do MDB, o senhor senador veneziano Vital do Rego, na última sexta-feira, no caso ontem, uma aproximação aí, né, do pré-candidato ao governo da Paraíba, Cícero Lucena, nem um quebra-queixo, uma entrevista lá na capital, a imprensa questionou ele sobre essa aproximação de Cícero com Nabor, né? E aí vamos ouvir, portanto, o que foi que Veneziano falou para a imprensa da capital quando questionado sobre essa aproximação do pré-candidato a governo da Paraíba, Cícero Lucena, com o filho do presidente da Câmara dos Deputados. Vamos ouvir o deputado e o senador agora, Veneziano.
2: Seu partido tem Cícero Lucena como pré-candidato ao governo do estado e as notícias mais recentes que circulam é que Cícero estaria paquerando para a candidatura de Nabor. Isso procede, o senhor tem ouvido isso? Se isso for verdade, prejudica essa composição aí? O partido tem também André Gadeira?
3: Olha, Tiago, primeiro eu não ouvi de Cícero abordagens a esse respeito. O que eu tenho de Cícero, não apenas em palavras, mas em comportamento, em gestos e presença física, foi o que nós vivenciamos no final de semana passado. Ele, eu e André, lá em Souza, lá em Cajazeiras, lá em São João do Rio do Peixe, é o que eu tenho visto, sabido, nas suas próprias considerações, falas, como também no seu próprio comportamento. Eu vejo que é fundamental que nós mantenhamos, no equilíbrio de uma chapa que nós formamos, a unidade de um voto em Cícero, em Vené e em André. Até em razão, também me permite dizer, que sobre essa chapa e sobre as duas candidaturas ao Senado, especificamente porque é o que você está a tratar, não pesa nenhuma dúvida. Nenhuma dúvida sob o ponto de vista moral, nenhuma dúvida sob o ponto de vista político, ético, de compromisso e de experiência, como nós sabidamente vemos em André Gadelha, ex-prefeito, deputado estadual, como também enxergo-me nessa condição, na condição de ex-prefeito, deputado federal e senador da República. Eu acho que é fundamental que nós façamos o maior esforço para nos mantermos em unidade. Um equilíbrio da chapa será bom para Cícero, será bom para Vené, será bom para André, será principalmente bom para o nosso estado.
1: Olha, Lúcio, mais notícias da política paraibana. Aguinaldo Ribeiro assume comando da União Progressista na Paraíba e Damião Feliciano fica na vice da federação. É isso mesmo, a nova federação União Progressista, formada pelo União Brasil e pelo Partido Progressista, PP, oficializou aí a composição do Diretório Estadual na Paraíba e consolidou o deputado federal Aguinaldo Ribeiro como presidente do colegiado no estado. E a vice-presidência também ficará com o deputado federal Damião Feliciano, que já atualmente comanda o União Brasil aqui na Paraíba. São os deputados federais unindo forças para a campanha de 2026.
0: Pois é, olha, falando em campanha, Lucas Ribeiro segue com a agenda, né, por toda a Paraíba como governador. E também na sua pré-candidatura. Com a caneta na mão é outra história, né, amigo? E aí, olha, teve ontem, na quinta, e ontem também teve orçamento, né, no Cariri. Inclusive, eu acredito que a minha amiga Patrícia, ela tem aí? Tem aí? E aí, vamos lá, vamos ouvir o governador?
4: O senhor recebe hoje o título de cidadão de São João do Cariri. Fala um pouquinho pra gente como é poder receber.
5: Uma alegria. E só aumenta a nossa responsabilidade e o nosso compromisso com São João do Cariri, com todo o nosso Cariri. Agradeço a George, porque essa cidade é uma cidade histórica, né? Uma cidade das mais antigas da Paraíba, de onde dela nasceram várias outras, né? Fizeram parte de várias outras cidades. E aqui o nosso reconhecimento e a nossa gratidão à George. E o nosso compromisso, continuar trazendo ações como travessias urbanas, umas estradas que a gente tem realizado aqui. Esse é o nosso compromisso.
4: O senhor recebe hoje o título de cidadão de São João do Cariri. Fala um pouquinho pra...
0: Muito bem, tá aí o governador Lucas Ribeiro participando lá do orçamento. Também foi contemplado com... recebendo lá das mãos do nosso querido, né, Joãozinho, né, recebendo lá das mãos do George Aquino o reconhecimento pelos serviços prestados durante o evento que ele recebeu aí, portanto, o título de cidadão São Januense, o governador da Paraíba, Lucas Ribeiro. Pois é, olha, todo ano tem que ter aquele moído, né, aqui em Campina Grande, tem que ter aquele moído, se não tiver aquele moído, não é Campina Grande, sobre a contratação dos artistas locais, sobre a contratação de artistas que defende aí o forró autêntico, o forró raiz, como diria Belil de Campina, pé e cabeça de serra. Né? E o grande movimento essa semana foi a respeito da não contratação por parte da Arte Produções, que é a empresa responsável por fazer o São João de Campina, do Santana. Santana, o cantador, ficou de fora dessa vez. E muita gente lá falando em nome do Santana, né? Falando que o Santana não poderia ter ficado de fora, que é um grande artista, mas e que o Santana teria ficado decepcionado. Mas quem vai falar agora é o próprio Santana a respeito desse assunto e desmentindo muita gente. Vamos ouvir aí.
6: Olá, Santana, o cantador, falando. Não, sobre ficar fora da programação de Campina Grande, Campina foi uma das primeiras a ligar para tentar contratar Santana, o cantador. Mas discordaram do preço do cachê e assim me deixaram fora da programação. Foi isso só. E não teve estremecimento, não teve nada, não. Simplesmente é questão de opção, né? E você sabe que nada contra nenhum artista. O artista tem seu trabalho exposto e contrata quem quer. O telefone só toca de lá pra cá. Então eu simplesmente me recolhi e me reservei e respondi uma pergunta de um repórter perguntando se eu tinha ficado chateado por estar fora da grade de Campina Grande este ano, 2026. E eu falei que não, porque é questão de opção. Mas que eu notava já que já havia uma como se fosse uma ingerência para tirar a gente da grade, porque eles tiraram meia hora do show de Flávio José, rapaz. Então, e outra coisa, quando eles fizeram isso, eu me levantei, dediquei meu show a Flávio José e ainda disse assim: quem é você para derramar meu munguzá? Então, eu acho que tudo isso pode ter sido também um motivo, né, para eu ficar fora. Eu espero, eu não quero pensar que esse fato tenha sido contribuinte para isso. Mas, voltando ao normal, com os pés no chão, é questão de opção. Se eles acham que meu trabalho não serve para o Parque do Povo, da minha querida, honradíssima e perfumada Campina Grande, é uma opção. O contratante, ele contrata quem ele quer. E outra coisa, ele não tem obrigação de me contratar. Nenhum contratante tem obrigação de me contratar. E assim eu elevo os meus préstimos à nação campinense maravilhosa que eu adoro e peço desculpa por não poder cantar para eles no Parque do Povo este ano. Um grande abraço. Olá, Santana, o cantador, falando. Não, sobre ficar fora da...
0: Muito bem, tá aí Santana, o cantador, grande artista para nordestino, né? E aí que ficou fora, não tem como trazer todo mundo, gente. Não tem como trazer na grade desses 33 dias. São 33 dias, mas ainda não cabe todo mundo que as pessoas pedem, solicitam, principalmente os cantores aqui do Nordeste, mas vai ter também muitas atrações do nosso forró autêntico. Tem Flávio José, né? Tem o Palco Cultural, que recebe muitos artistas também. E, inclusive, eu conversei com Tâmula Fama, que é a secretária, viu, Ari, de desenvolvimento aqui de Campina Grande, ela falando justamente sobre isso, sobre essa questão aí de que todos os anos as pessoas vêm aqui criticar a programação do São João de Campina Grande porque falta um ou outro artista local, mas que quando esse artista está se apresentando, aí as pessoas não vão, né? Não comparecem. Ela disse que, olha, eu mesmo sou assídua lá do Palco Cultural, eu não vejo esses que criticam acompanhar os artistas da terra. É lamentável, né? Lamentável. Vamos ouvir aqui a secretária Tâmula Fama? Vamos ouvir.
7: A secretária Tâmula já chegou por aqui. Secretária, repercutiu bastante uma fala da senhora em relação a... Todo ano tem aquele moído, né? Aquele moído sobre a programação aqui em Campina Grande. E a senhora falou que realmente aqueles que criticam geralmente não vão, né, assistir, contemplar os artistas da terra, né?
8: Pois é, eu falava naquela entrevista que eu concedi ao Jornal do Meio-Dia sobre o modelo de case de sucesso, que é o maior São João do mundo de Campina Grande. O case de sucesso que é, enquanto a gente chega em vários eventos no Brasil e fora do Brasil, e aí eu fui abordada sobre o assunto dos artistas da terra. O que eu falei que não era verdade dizer que não tem artistas da terra no nosso maior São João do mundo, muito pelo contrário. Nós temos os nossos artistas no palco principal, mas sobretudo nas nossas ilhas de forró, nos nossos coretos, no nosso palco cultural, e que de fato, nas edições dos anos anteriores, onde eu pessoalmente, por dezenas de noites, estou ali, eu visualizo realmente a falta, a ausência de prestígio. Então a motivação da minha fala foi dizer que nós estamos sim no caminho certo, a gente tem um modelo assertivo, os números comprovam o sucesso grandioso do nosso São João, né? Mas que para fazer também a convocação, para que as pessoas, tanto no palco principal, quanto no nosso palco cultural, nas nossas ilhas de forró, possam prestigiar os nossos artistas, porque de fato fazem uma belíssima apresentação e faz com que a nossa festa seja Campina Grande, seja a experiência que nós entregamos ao nosso turista.
9: E quem acompanha as suas redes sociais vê que a senhora está lá dentro todos os dias, a expectativa é grande, né?
8: Pois é, o trabalho é antes, durante e depois na montagem também. Então a gente vive o maior São João do mundo, não só no Parque do Povo, mas nos nossos distritos, né, nos nossos equipamentos privados também, prestigiando. E essa é a convocação que eu faço para quem é de Campina, para quem vem também visitar, para quem vem prestigiar. Então, acompanhe não só o nosso Parque do Povo, mas também os nossos distritos. A nossa Vila do Artesão tem muito forró raiz, muito artista da terra também.
9: Muito obrigado,
0: secretária. Muito bem, está aí a secretária de Desenvolvimento Econômico da cidade de Campina Grande, Tâmbla Fama, falando com a nossa reportagem, trazendo as informações aí sobre também essa turma, né, que critica, mas na hora de prestigiar o evento, prestigiar o artista, não comparece por lá, né, e realmente fica aniversariando neste sábado, né? Felicidade para você, querido. Parabéns, né? Paz, saúde, vida longa.
1: Meu amigo Barreto, gente de primeira qualidade. Um abraço, Barreto. Parabéns, saúde e vida longa. Como dizia esse eterno...
0: Cada lá, viu? O homem tá em forma, né? Malhando, se preparando. Não sei para quê. Será que vai correr aí em algum... Caju Brasil é a corrida 100% você com o Bel Marx. E após a corrida já teremos também... A Namoradrilha, Ari, que é um evento que acontece aqui em Campina Grande, é tipo uma micareta, né?
1: É, uma micareta dentro do São João de Campina Grande. Campina Grande, Lúcio, que para Bel Marx é tipo uma segunda casa, né? Outrora, nos anos 80, é a banda Chiclete com Banana, encabeçada pelo Bel Marx. A primeira cidade fora de Salvador, fora da Bahia, do estado da Bahia, que Chiclete com Banana se apresentou foi aqui em Campina Grande, lá no Espásio. É, o meu amigo Luiz Augusto apostou aí e hoje é um estouro. Bel, que agora é corredor de rua, todas as capitais do Brasil recebendo aí a corrida 100% você, que é o nome da corrida, Lúcio, e também algumas cidades, né? E Campina Grande realmente não poderia ficar de fora. A Campina Grande tem uma história de amor aí com o Bel Marques e a banda Chiclete com Banana também. E olha só, mas...
0: Você era chicleteiro, não era?
1: Eita, coisa boa! Chicleteiro eu, chicleteira ela.
0: É.
1: Olha só, a partir de 5 horas da manhã já começa a concentração, viu?
0: Meu Deus.
1: Vai começar ali, ali pelo Espásio, né?
0: Sim.
1: E vai percorrer ali a Avenida Brasília. Na volta tem um show ali dele, dos filhos dele, Rafa e People. Então, meu amigo, vai ser assim. Você vai comprar a camisa pra correr. É. Você volta, toma um banho, vai em casa, almoça, toma um banho, já troca, coloca o abadá, já vai ali pra frente do shopping. E, meu amigo, aí
0: é só alegria,
1: vai,
0: né,
1: ser no trio. Então... É. Campina Grande, que é o maior São João do mundo, mas que recebe e abraça todos os ritmos. E acredito que Bel é um dos artistas baianos, Lúcio, que mais toca forró, viu? Eles têm...
0: Ele?
1: Quem nunca dançou uma quadrilha ao som de Sonhei Que Eu Era, Balão Dourado.
0: Balão Dourado.
1: Rapaz,
0: na voz de Bel.
1: Quem nunca
0: Ele
1: dançou uma quadrilha,
0: cantou muitas,
1: né,
0: músicas também do Flávio José.
1: Isso,
0: né?
1: Tem um CD gravado.
0: Falei que Mariola, né?
1: Inclusive, você, quando dá esse tom assim na sua voz, você parece com Flávio José, viu, Lúcio?
0: É, Flávio José, né? Não, Flávio José é mais ou menos assim. Eu me criei matando a fome com Tarek e Mariola, fazendo verso, né?
1: O programa já é ritmo de São João, viu, gente? Pessoal lá de São Bento das Redes, É a terra mundial das redes, viu? Um abraço para todo mundo.
0: Pois é, estaremos lá próxima semana. Um abraço, Adilvan.
1: Santa Rita, querida!
0: É o nosso querido Osmar, né? Toda a família Maroja,
1: João
0: lá em Santa
1: Pessoa!
0: Rita. Tá nos ouvindo também, um abraço. Olha, esse álbum da Panini, os papais e mamães já estão gastando, viu? Pra caramba, né?
1: Você viu aí uma mãe que gastou mais de 7 mil reais.
0: Foi, cara. 11 mil reais.
1: 11?
0: Olha, a mãe presenteou o filho com 11 mil reais em figurinhas, várias figurinhas. Vários psicólogos disseram que isso aí não é bom para criança, né? Porque o bom mesmo é você ir comprando de pouquinho para a criança ficar na expectativa. Tem aquela coisa de interagir com outras crianças para trocar as figurinhas.
1: Isso.
0: Tem a questão da espera, né? De saber esperar, né? Saber abrir um pacotinho e não ter a figura que ele quer. Aí a mãe vai lá e estraga o menino, como diria minha avó, está estragando o menino. Dá 11 mil reais em figurinha.
1: São quantos pacotes mais ou menos para fechar o álbum, Lúcio, completo? Você, olha, sabe mais ou menos quanto?
0: Para fechar é de 1.000 a 7.000 reais, né?
1: Rapaz.
0: Agora é o seguinte, agora a Panini é o último ano dela com a FIFA, é o último ano, depois de 50 anos a Panini encerrando. E olha, a Panini esse ano aprontou, viu? O time do Marrocos só tem o goleiro que a Panini acertou. O resto, quem comprou os primeiros...
1: Não foi convocado não, Lúcio?
0: Não. Quem comprou os primeiros álbuns se deu mal, o papai e a mamãe. Por quê? Porque vários e vários jogadores já estão aí fora ou não entraram, né? Foi o caso aí do Neymar, do menino Ney, né? O time do Marrocos, então, a Panini errou toda a escalação. Então a menina lá em casa já tá aperreando: papai, compra o álbum novo, porque eu quero o Neymar. É só trocar o Neymar pro Casimiro, né?
1: Ô, Lúcio, pronto, ela quer a figurinha do Neymar, né? Você vai comprar um álbum novo. E se por acaso Neymar não participar por conta da lesão, meu amigo? Aí, meu amigo?
0: Aí a confusão tá feita, né? Pois é, a questão é essa: é que a Panini tá encerrando seus trabalhos, tá perdendo também muita grana. Por quê? Porque o que tem de falsificação
1: muita,
0: esse ano...
1: Eu ia
0: ano,
1: falar isso agora.
0: Rapaz, o que tem de falsificação de figurinhas esse ano não é brincadeira.
1: Lá em São Paulo foi apreendido 20 mil figurinhas e 20 mil álbuns também. Tudo falsificado.
0: Pois é. Não chega aqui em Campinas, né? Pra gente comprar mais barato. Não.
1: Chega não.
0: Pois é. Mas a verdade é que a Polícia Federal tá em cima, já apreendeu vários, né? Vários falsificadores das figurinhas da Panini, né? Portanto, a Panini encerrando aí de forma lamentável a sua última edição do álbum e das figurinhas da Copa do Mundo. Olha, meus amigos, o que movimentou também Ari agora nessa semana foi a declaração dos Estados Unidos com a decisão de que classifica simplesmente o PCC, o Primeiro Comando da Capital, e o Comando Vermelho como grupos terroristas. Pois é, é algo que realmente preocupa o governo Lula, porque quando os Estados Unidos assinar e decretar e realmente ter o PCC e o Comando Vermelho como grupos terroristas, eles invadem sem pedir licença.
1: Meu amigo, e essa medida aí dos Estados Unidos já vai entrar em vigor dia 5 de junho, viu, Lúcio?
0: Já, né?
1: Designação já pega o mundo todo aí, né?
0: Já porque... podemos ter aí um São João diferente para as bandas do Rio e São Paulo.
1: Viu? Meu amigo, a coisa
0: olha,
1: é séria, viu?
0: Essa medida aí, segundo a direita está comemorando. Por quê? Porque, segundo a direita, foi fruto de uma intensa articulação internacional liderada pelo senador Flávio Bolsonaro.
1: Essa última visita dele.
0: Lá na Atrup, né, que é pré-candidato aí do PL, junto ao presidente dos Estados Unidos. E a iniciativa é uma demonstração, segundo a direita, de força diplomática e alinhamento estratégico no combate do crime organizado. Portanto, essa decisão dos Estados Unidos coloca o Brasil realmente
1: na mira, né?
0: No centro da pauta internacional, viu?
1: Quem não gostou muito, Lúcio, segundo aqui, eu tava dando uma olhadinha aqui nas redes sociais, foi o presidente Lula, né?
0: Luiz Inácio não gostou, não. Diz,
1: como é que vai falar dos nossos criminosos, como é que pode, né? Os nossos criminosos.
0: Meu Deus.
1: É, Rapaz.
0: Os nossos.
1: Eita, Brasil.
0: Os nossos não.
1: Os nossos nada.
0: Olha, os Estados Unidos colocando aí o Brasil no centro da pauta internacional, realmente. De segurança e força, né? É pressão contra o narcoterrorismo.
1: Olha, falando em
0: e ele vem trabalhando ali, né, Ari? Ele já começou ali descendo ali por Venezuela, já disse que vai invadir a Colômbia. E para chegar no Brasil
1: se
0: é só um
1: chega
0: pulo.
1: Aqui, hein, Lúcio?
0: É só um pulo, viu?
1: Olha só agora, viu? Trump faz reunião para decidir sobre guerra no Irã. Eu tô falando aqui da guerra do Irã porque isso aí repercute no mundo todo e isso aí faz com que as como é que se diz? Respinga, Lúcio, nas bombas de combustível, né? A gente tem que falar sobre isso também porque teve um aumento há 2 dias atrás aí de 39 centavos, de novo. No bolso não aguenta mais não, meu amigo.
0: Ave Maria, né? Tô complicado aí nessa questão do abastecimento.
1: Mas o acordo pode reabrir, né, o Hormuz, né, e estender trégua por 60 dias.
0: É aquele estreito de Hormuz que é o Irã.
1: Que onde passa o petróleo, né?
0: Os principais navios petroleiros do mundo passa por lá. E aí quando reabrir vai reestabelecer, né, o preço. Agora, só falando aqui, um ouvinte mandou uma mensagem aqui dizendo, diz aí ao Ari que realmente, olha aí, ó, ele dizendo aqui, se apertar pro lado de São Paulo e Rio, os traficantes vão subir tudo pro Nordeste.
1: Mas já tem, né, Lúcia? Nós vimos aqui em Bahia, foi Bahia? É isso?
0: Bahia.
1: Tudo monitorado.
0: Aliás, Cabedelo.
1: Cabedelo monitorado por São Paulo e Rio de Janeiro. Os caras de lá já sabiam, até a hora que tu passava de carro, Lúcio, lá pra fazer o programa, sabiam.
0: Meu Deus do céu, é tudo monitorado, né? Por câmeras espalhadas por toda Cabedelo, realmente. É preocupante, viu? Antônio
1: situação, viu?
0: Meirelles, tá nos ouvindo pela FM Líder, tá lá em Bahia, muito obrigado pela sua
1: participação.
0: Lúcio,
1: deixa eu falar aqui sobre esporte também, vamos falar um pouquinho sobre esporte. O 13 enfrenta o Lagarto, não é isso? Hoje às 17 horas, daqui a pouquinho o 13 que vai de vento em pompa, já está classificado em primeiro lugar.
0: Antecipado, 13, né?
1: Antecipado, uma das 5 melhores campanhas da Série D esse ano, a do Galo. O 13 que só perdeu um jogo, né? O jogo passado ganhou um jogo dificílimo, não é isso? Lá contra o Sergipe por 1-0. E o 13, com o mando de campo aqui contra o Largato, espera aí de 10 a 15 mil torcedores para lotar o Amigão. Então a torcida do 13 está devendo, com certeza, um grande público ali. O 13 tem feito uma campanha, uma das melhores campanhas da Série D, né? Teve também um moído do Campinense Clube, não é isso? Uma nota aí que saiu divulgando, dizendo que os torcedores estavam apedrejando, que nada disso aconteceu. Nada disso aconteceu. Mais respeito à torcida raposeira, à torcida cartola, à torcida rubro-negra. O único ex-campeão e único paraibano campeão do Nordeste.
0: Olha ali, o questão também que está rondando aqui nas redes sociais, principalmente o pessoal de Campina Grande, revoltado com a volta, o retorno dele. Toim, Antônio Ais.
1: Não.
0: Está de volta com as suas artimanhas. Ele, recentemente, né? Na quarta-feira passada, postou um vídeo conversando em live com vários empresários e com aquela lábia de sempre, né? Aquela lábia, a velha lábia do Toinho, lá, Ari Júnior, na Argentina, já com o mesmo modus operandi, né? Operando do mesmo modo que começou a Brás Company em Campina Grande.
1: Ele estava...
0: Uma lábia, meu amigo.
1: Ele estava lá em liberdade, Lúcio?
0: Eles estão em prisão domiciliar.
1: Mas já estava articulando isso também.
0: Mas o homem está em prisão domiciliar. Ninguém entende como é a justiça na Argentina, porque o homem está em prisão domiciliar.
1: Rede social.
0: Usa, né, smartphone, notebook, rede social. Tem contato aqui com amigos e familiares no Brasil. É de bolo, né? A gente pensa que o Brasil é esculhambado. Mas quando se depara com a Argentina, a coisa fica pior, né? Estamos recebendo aqui, Ari, a notícia. Que notícia é essa aí? O presidente Lula foi...
1: Com raiva, né, Lúcio?
0: Trump quer o Bin Laden, não...
1: Rapaz, é brincadeira.
0: Trump quer o Bin Laden, não Comando Vermelho ou PCC. ele está revoltadíssimo, o presidente Lula.
1: Ele criticou o secretário de Estado americano.
0: Ele está para não viver. Ele perdeu até alguns quilos. Ele está passando por uma quimioterapia, né? Depois que ele descobriu a questão do câncer, ele está bem debilitado, o presidente. E após essa decisão aí dos Estados Unidos em estabelecer o Comando Vermelho e o PCC, primeiro comando da capital, como terroristas, né? Ele tá aí para não viver.
1: Por que, Lu, será?
0: Ele fica com medo de uma invasão norte-americana no Brasil.
1: Ah, entendi, né? Entendi.
0: E eu, segundo a direita, eu não tô afirmando, mas
1: segundo,
0: os de direita dizem que boa parte do eleitorado da esquerda, o eleitorado de Lula, são mesmo essas pessoas que moram lá naquelas regiões onde o comando do PCC e do Comando Vermelho se estabelecem, né? Tem um domínio. Isso é o que diz a direita. Muito bem, vamos dando sequência ao programa No Ar Paraíba. Olha, gente, tá chegando a hora, tá chegando o dia. Faltam 4 dias, Ari Júnior, para a abertura do maior São João do mundo, né? Esse ano, eu tava dizendo, olha, é edição de colecionador esse ano. Por quê? Porque esse ano, simplesmente, vamos ter a comemoração dos 40 anos do PP. Os 40 anos do Parque do Povo, criado pelo poeta Ronaldo Cunha Lima.
1: 40 anos!
0: 40 anos do PP.
1: Era uma palhoça, né, Lúcio?
0: Parece que foi ontem, né? Era uma palhoça lá de Seu Vavá. Né? Começou tudo por ali na palhoça, e aí nos coqueiros, aliás, naqueles coqueiros.
1: Era,
0: nos
1: coqueiros,
0: né?
1: Era.
0: E aí, Ronaldo Cunha Lima, mestre brilhante, né, disse, olha, que este meu gesto marque o nascer de um tempo novo. O povo pediu um parque, eu fiz o Parque do Povo.
1: Eita, rapaz, o homem tá até citando verso.
0: É, o grande poeta. Poeta Ronaldo.
1: Eterno Ronaldo Cunha Lima.
0: Ronaldo Cunha Lima aí completando, inclusive esse ano a pirâmide já tem uma foto gigantesca do poeta Ronaldo, né? Lá no, olha aí, ó, Ronaldo Cunha Lima.
1: Que bacana, muito bonito, viu?
0: Anos, né?
1: Muito bacana.
0: Quem era fã era o finado, meu amigo, grande radialista, né? Que ele era super fã de Cássio, né? Juarez Amaral e de Ronaldo também. Mandar um abraço para Cássio Cunha Lima, né? Ele era um amor com Cássio. Aí Cássio era governador na época, aí o Juarez falava que Cássio, né? Olha, o governador Cássio visita o Brejo, mas volta e dorme em Campina. Coisa boa, né? Meu Deus, era um amor grande pro Cássio, viu?
1: Toda vez que Cássio Cunha Lima estava aqui, Lúcio, eles tomavam um café, almoçava ali no Maria. Restaurante O Bananal.
0: Quando não era no Bananal, era lá com a Evilás também. Sabe aonde? Hoje eu vou pro Miura.
1: Eita!
0: Miura. Lá no Miura, né?
1: Pertinho ali do antigo Bom Preço.
0: Era, e aquela turma lá pro Miura, era um tempo bom. Ali com a imprensa, Cássio sempre teve um bom relacionamento, Ronaldo também, com a imprensa de Campina Grande, toda Paraíba. Pois é, então esse ano será aí, viu, Ari? O ano comemorativo dos 40 anos do Parque do Povo. Tá todo mundo na expectativa. O Parque do Povo tá bonito. Tá um dos maiores palcos de todos os tempos. Na verdade, é o maior
1: todos os tempos. O maior,
0: Tá mais alto, inclusive, do que o de Caruaru, né? Pelo menos na altura a gente já tá ganhando esse ano. Já tá 1-0.
1: Isso.
0: Né? Caruaru teve seu início ontem, né? Sexta-feira.
1: Já do São João? Já? Começou já, lá?
0: Uma belíssima festa também.
1: Pelas,
0: né,
1: bandas lá do Pernambuco.
0: Temos que reconhecer, né, que Caruaru também,
1: faz. Quem ganha é a cultura nordestina, né?
0: Faz uma bela festa por lá também. Né, por menos que eles são o segundo maior São João do mundo.
1: Olha, Lúcio, essa semana aqui em Campina Grande, né? Pedidos aí de muitas pessoas que gostam de viajar para Brasília, muitos políticos também. O primeiro voo, né, vindo lá de Brasília. Agora Campina Grande recebe um voo diretamente de Brasília, sem conexão direto para Campina Grande. Agora no mês de junho, as operações serão todos os dias, e a partir do mês de julho eles vão lançar aí os dias que essa aeronave vai estar descendo aqui Então é um Airbus A320, viu? Com capacidade para 189 pessoas. Então você agora que quer sair de Brasília para Campina Grande, principalmente os deputados, não é isso? É, vereadores, prefeitos que vão lá.
0: Vai ficar bom, hein?
1: Agora vai ficar um voo direto. Meu amigo Damião Feliciano agora vem diretamente para Campina Grande.
0: Sabe quem veio também?
1: Diga.
0: Inaugurou. O homem inaugurou a pirâmide. O homem inaugurou o Parque do Povo. Inaugurou a Micarande. Sabe quem é ele?
1: Peraí. Micarande?
0: É. Ele é conhecido como o Rei da Alegria.
1: Capila.
0: Capilé, Lelé da Cuca. Capilé, ele também inaugurou aí hoje, né? Hoje não, ontem, né? O voo de Brasília para
1: Campina Grande. Campilé que se apresentou, né?
0: Teve uma grandiosa festa, Ari Júnior, lá em Brasília, a senadora Daniela Ribeiro. Eu quero até pedir
1: capitaneada, né, pela senadora.
0: Eu quero até pedir desculpas à senadora, né? Sempre com muito carinho com a gente, nos convidou o Ari Júnior, convidou o Moribe, convidou o Lúcio Lima, e nós não pudemos ir.
1: Felizmente a gente perdeu o voo, né, Lúcio? Teve um problemazinho no voo lá em Recife.
0: Um problema com o voo e realmente não pudemos ir. Eu peço até desculpas, mas realmente os meninos foram lá, fizeram matéria. Ficou muito legal, muito bacana, né, Ari? E as imagens realmente
1: lindo demais. Capilé representa Campina Grande em todo canto que chega, viu, Lúcio?
0: É, foi ele, a moleca sem vergonha, né? A grande moleca sem vergonha.
1: A quadrilha?
0: Quadrilha junina.
1: Olha só, que coisa linda.
0: É considerada a maior junina do Brasil, né?
1: Do Brasil, já foi campeã brasileira, viu?
0: Já foi a junina.
1: Abraçar o pessoal aí da moleca sem vergonha.
0: Você já dançou também por lá, né, Ari? Você que é do tempo da Xota e Menina, né?
1: Eita, e as Virgens da Seca, lembra? Você dançou na Virgens da Seca, não foi?
0: Eu dancei, já dancei lá na do Jardim Paulistano, da Vila Paulistana.

0: Isso.
1: O governador Lucas Ribeiro promete trazer a
0: descentralização,
1: cena.
0: Descentralização, né?
1: É, vai descentralizar e vai trazer a cena, portanto, o São João das Antigas, como era no nosso tempo, como era no tempo dos seus pais, tá ouvindo aí, do seu avô, da sua avó, aquele São João raiz, tradição, vai voltar, vai retornar com o projeto São João nos bairros em várias cidades. Vai chegar até você aí esse projeto. Inclusive, nós estaremos juntos em todos eles, em todas as cidades que estarão levando o São João dos bairros, Ari. A equipe do Noa Paraíba vai estar por lá, né? Já fizemos essa parceria e vamos juntos cobrir todas as cidades. É por isso que eu disse que eu vou estar aí pelas bandas de São Bento. Ô, Dilvan, prepara uma rede aí, né? O meu amigo Márcio. Alô, Márcio, um abraço pra você aí na Cidade das Redes.
0: Olha, falando em cobertura, falando em cobertura do Noa Paraíba, você que ainda tá um pouquinho distante, faltando 4 meses, mas Noa Paraíba...
1: O Natal, né?
0: O Noa Paraíba no Instagram e também no YouTube fará, Lúcio Lima, a maior cobertura das eleições de 2026. Apuração voto a voto ao vivo pelo Instagram. Você chega lá, clica no Instagram, Noa Paraíba, você vai estar nos vendo ao vivo, tá, gente? Todo mundo nos seus pontos aqui, vai ter vários jornalistas em cada ponto da Paraíba, nos mandando aí os boletins das urnas ao vivo. Meu amigo, vai ser uma cobertura nota 10, viu?
1: Pois é, ao vivo, cobertura das eleições 2026, em vários municípios estaremos com os nossos representantes em cadeia aqui na Rede Noa Paraíba também. De ponta a ponta, o Estado vai se ligar com a gente, aquela... pesquisa boca de urna também vamos fazer.
0: Vai.
1: A pesquisa boca de urna, né? Já no finalzinho da pesquisa, aquela pesquisa que a gente faz sempre, todos os anos. E a corrida eleitoral. Pois é, olha, próximo programa teremos aqui a presença sempre muito amiga e já no clima do São João, do Caboclinho. O Caboclinho vai estar conosco no próximo programa, batendo um papo com a gente, conversando, o Caboclinho Cícero Lucena.
0: É o... pré-candidato a governo da Paraíba, Cícero Lucena.
1: É, o Cícero Lucena vai estar com a gente, né? E aí a gente vai bater um papo também com o Lucas Ribeiro, encerrando, portanto, a nossa série de entrevistas com os candidatos a governo da
0: Paraíba.
1: Terá
0: debate também, né? Vai ter debate na Paraíba,
1: vamos,
0: né?
1: Vamos fazer o debate direto do Garden Hotel.
0: Quem vai estar mediando é Moribe, né?
1: É, o Moribe Macedo, do Grande Salão. Vamos fazer esse debate do Grande Salão do Garden Hotel. Presença do chefe Ricardo, grandes nomes aqui também da nossa música popular brasileira, estarão presentes neste evento. Ari Júnior, sabe o que é que tá chegando aí, rapaz?
0: Diga, meu amigo.
1: Olha ela aí. É sério, diretor? Já não? Agora? O diretor, quando vem com essa... E a música de encerramento. Tá chegando o final do programa. Agradecer a toda a audiência. Você de São Bento, você de Itaperuá, você, meu amigo lá de Sossego, você de Campina, você de Santa Rita e João Pessoa e toda a região do litoral. Muito obrigado pela sua audiência. Próximo sábado a gente volta já no clima do São João, Ari. Até sábado!
0: Até sábado, meu povo paraibano, programa Noa Paraíba. Nós voltamos sábado. E sim, em definitivamente, em ritmo de shot, em ritmo de São João, meu amigo.
1: É, ritmo de festa. Forte abraço. Até sábado, gente.

0: nota perigosa.
1: Oh, esse desafinou o tempo todo, agora eu quero ver se você solta essa nota aí.
0: Mas logo antes, seu Armando tá aí?
1: Pois é, desafinou aqui pra burro esse cabra aí.
0: Seu Armando é xeramupim, isso é
1: o Luiz, mesmo. O negócio é o seguinte, você tá enganando e enrolando aí, eu quero ver essa nota sair.
0: Não, mas hoje fez um calor da molesta, né? Já estão falando tanto do calor do Maracanã no domingo, eu só quero ver a cara dos flamenguistas depois do jogo.
1: Ele está levando vocês na conversa. Está do agudo.
0: É, mas não é só eu que vou acochar aqui hoje, não. Hein? Tem muito nem que tem aqui arrochar lá no, também. Hein?
1: É. É. Tá,
0: então,
1: arrocha que sabe.
0: Vou arrochando logo de cá.
1: Vai.
0: Derrama! Mas hoje eu não estou bom, estou com pigarro da molesta. É melhor mudar, vou mudar essa nota. Eu vou mudar essa nota.
1: Muda. Oi.
0: Pô, vai, deixa eu vai. Eu sou é vaqueiro.
1: Luiz, vem cá, mostra que você é cabamacho. Solta essa nota aí, vai.
0: Eu vou cortar a linha 60, tá?
1: Corta. 60.

0: Sabe por que é que eu gosto de tocar em dó maior? Porque é tom de pobre. Não tem sustenido nem bemol.
1: Primeiro e segundo?
0: É. Vida de pobre é toda em dó maior.
1: Tudo em marcha ré.
0: 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Você tá entendendo, não tá?

0: Ô, seu Luiz, olha a celebridade que eu tenho aqui pra cantar comigo. Repara, compadre do Biquinho, gente boa, canta, compadre, comigo.
1: Bonita homenagem.

0: ninguém.
1: Pois não.
0: Gente boa. Vamos embora.
1: Vamos embora.
0: Já demos nosso recado.
1: Graças a Deus. Salve, Gonzaga.
0: Salve.
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0: Muito bom dia para você que já está sintonizadíssimo na 100.5 FM Líder, a rádio mais popular da Paraíba. Eu sou Adriana Costa e a partir de agora estaremos juntos aqui no Abril Verde Cast, neste sábado, sábado dia de receber muita informação de qualidade aqui na 100.5 a FM Líder. Então prepare-se, porque a partir de agora você vai ouvir muito mais do que notícias. Vamos trazer informações que podem afetar o seu bolso, a sua vida e o seu dia a dia. Esteja você onde estiver, conectado com a rádio que fala direto ao seu coração. Eu sou Adriana Costa e tenho o prazer de conduzir você nessa jornada de conhecimento, de cidadania e de responsabilidade social. Muito bem, sem perder tempo, a gente vai começar o programa de hoje direcionando a fala a você que é comerciante, você que lida todos os dias com maquinetas de cartão. Afinal de contas, a partir de hoje a gente renova o nosso compromisso em trazer informações de qualidade para você. E hoje a gente vai falar diretamente para você que é comerciante e que sabe que as maquinetas de cartão se tornaram indispensáveis para o dia a dia das vendas. Mas você que é comerciante também sabe que junto com essa praticidade vieram também dores de cabeça, através de taxas indevidas, divergências nos repasses, atrasos e até os temidos chargebacks, né, que podem comprometer o caixa e a tranquilidade do negócio. Muito bem, hoje a gente vai falar sobre como enfrentar esses desafios e apresentar uma solução inovadora que já está ajudando comerciantes a ganhar previsibilidade e segurança no faturamento. Então fica de ouvidos e coração ligados, porque a partir dos próximos minutos você vai entender por que a conciliação financeira é tão importante, como evitar prejuízos e de que forma a tecnologia pode transformar a relação do comerciante com as vendas em cartão. Bem, a gente está aqui com Igor Lorena, ele que é pernambucano, que é especialista em tecnologia financeira e vem trazer para a gente uma série de luzes para iluminar o caminho de todo mundo que é comerciante, exatamente, comerciante que lida todos os dias com cartão e maquineta de cartão, não é isso, Igor?
1: É isso mesmo, Adriana. Primeiramente, muito obrigado pelo convite, um bom dia para o pessoal que está em casa assistindo. E a gente trabalha com tecnologia financeira, né, com foco em conciliação de vendas em cartões de crédito. Né? Bem resumidamente, para a gente introduzir o assunto, para o pessoal que está assistindo entender, é auditoria das vendas dos cartões. Quem tem loja, quem trabalha como profissional autônomo, que de alguma forma faz venda com cartão de crédito, ele precisa conferir se está recebendo tudo certo. Então a gente tem um software que faz essa auditoria e ajuda os lojistas a conferir se estão recebendo tudo corretamente.
0: Muito bem, vamos por partes, né, para o pessoal que está em casa compreender. Quais os principais problemas que um comerciante, seja ele do nível que for, pode ser um comerciante pequenininho, médio, de grande porte, ele pode enfrentar com uma maquineta de cartão?
1: Basicamente é a gestão, né? Ele tem que cuidar da gestão financeira dos recebíveis dele. Por quê? Existem algumas situações que são falhas, né, de operadoras de cartão de crédito, e existem situações que são fraudes que ele pode estar passando. E as fraudes não são necessariamente das operadoras. Na verdade, não são. As fraudes são de possíveis clientes que chegam na loja, como, por exemplo, fazem a troca da maquininha. A gente vai falar sobre isso. Como de funcionários também. Então, tem situações que podem fazer com que o lojista esteja perdendo dinheiro e ele precisa ficar atento. O que é muito comum é a gente verificar os lojistas apenas conferindo o que a operadora está dizendo no site dela, o quanto ele tem para receber, e depois ele verifica no banco se aquele valor caiu. Mas ele não verifica se aquele valor estava correto. Será que ele só tinha aquele valor para receber ou seria mais? Será que ali estão todas as vendas? Será que as taxas estão corretas? Então é isso que ele tem que se preocupar e analisar.
0: E como é que funcionam essas taxas? Essas taxas vêm de onde? É do cartão? É da maquineta? Onde é que surgem essas taxas, para a gente entender um pouquinho?
1: Isso. As operadoras dos cartões, né, para o pessoal fazer uma diferenciação, o que é operadora, o que é cartão. Né? Operadora é a maquininha, aquela logomarca que você tem ali na maquineta.

0: não sei para a gente falar nomes, mas tem lá, cada maquininha você tem uma empresa que tem lá o nome na maquineta. O cartão, a bandeira do cartão é aquela logomarca que tem lá no próprio impresso, no próprio cartão de crédito. Então, as taxas, elas são negociadas com as operadoras. Quando você tem uma loja e você vai fazer a contratação de uma maquineta dessa, a operadora ela vai fazer um acordo com você. Ela lhe faz uma proposta de taxa, que é o percentual que eles ganham, né? É o serviço deles. Então, a cada venda, o percentual é descontado e esse percentual está em contrato e tem que ser cumprido.
1: Então, aí, pelo que eu estou vendo, quem lida com maquineta tem que estar alerta a dois tipos de taxas, não é isso?
0: Existe a taxa de administração, que a gente chama, né, que é aquela taxa normal quando você faz uma venda, e existe também a taxa de antecipação, né? Se o lojista faz uma venda parcelada e quiser antecipar esses valores, ele vai pagar mais uma taxa, porque é mais caro, né? Operadora, bancos, qualquer empresa financeira que empresta dinheiro ou que faz algum tipo de operação de crédito, ela vive de vender o dinheiro. Então, se você quer antecipar um valor que você tem a receber do futuro, esse dinheiro vai ser cobrado mais caro. A operadora vai te antecipar, então você tem essas duas taxas.
1: E o que é um famoso termo que muita gente fala, que nem é tão famoso assim, mas que eu já ouvi muito, chargeback. Falei certo, é isso?
0: Isso,
1: O que
0: chargeback.
1: é isso?
0: O chargeback é a contestação de uma venda, né? O cliente ele pode ligar para a operadora dizendo que ele não fez aquela determinada compra, ou porque ele não recebeu o produto que ele comprou pela internet, por exemplo, ou o produto veio errado, enfim. N situações que o cliente pode questionar na operadora para poder receber esse dinheiro de volta, para dizer, olha, não finaliza essa compra, não efetua essa compra, esse pagamento, perdão, porque eu não recebi o produto de forma correta, ou eu não fiz aquela venda.
1: Isso pode ser um golpe também.
0: Pode ser um golpe.
1: Mas aí é outro assunto.
0: É outro assunto. A gente entra na parte das fraudes, né? Antigamente você podia contestar qualquer compra. O cliente, qualquer compra que fizesse com o cartão de crédito podia ser contestada. Uma compra física, né, presencial, tudo isso podia ser contestado. Hoje em dia, não mais. Hoje em dia, só as transações online, né, as transações ditas eletrônicas, que são passíveis de contestação. Quais são elas? Compras no e-commerce, compras com link de pagamento, compras que ainda tem de forma por telefone digitado, cartão digitado. Então, tudo isso pode ser contestado. Mas o que é que acontece quando o cliente faz, né, esse chargeback? A operadora ela não dá razão de imediato para o cliente. Ela vai registrar a reclamação dele e vai notificar o lojista. Dizer para o lojista, olha, o cliente da compra X está dizendo que não fez essa compra ou está dizendo que não recebeu o produto. Você tem tantos dias, e aí esse prazo varia de operadora para operadora, você tem X dias para apresentar o cupom dessa venda, a nota fiscal, ou seja lá o documento que a operadora vai pedir, para provar que de fato foi feito e que foi entregue. Se o lojista perder esse prazo, aí sim a operadora estorna a venda para o cliente e o lojista vai perder esse dinheiro.
1: É, tem gente que diz que, e aí não é minha praia realmente, é apenas de ouvir falar, que nem toda maquineta cobra taxa. O cliente sempre vai pagar uma taxa? Como é que funciona isso? Porque tem várias propagandas, né, de maquineta. Ah, essa maquineta aqui você não paga taxa. Mas só que é uma coisa tão mágica assim, o comerciante fica feliz de verdade com
0: Na
1: isso?
0: verdade, a taxa que eles anunciam, fazer propaganda que o cliente não paga, é a taxa de aluguel, né? Porque além de você pagar uma taxa por cada transação, por cada venda que você faz, você tem também, a maioria cobra uma taxa de aluguel pela maquineta, pelo equipamento, né? Tem operadoras que você compra a maquineta, que você paga por ela e aí não paga mais, e tem operadora que lhe dá isenção. Ela deixa a maquineta incomodada, enquanto você for cliente deles. Você pode usar a maquineta, se quebrar, você pode pedir a substituição, mas isso normalmente é atrelado a um determinado faturamento. Então, eles colocam também isso em contrato, você tem que ter um faturamento acima de X para poder ter a isenção. E esse é um outro ponto que precisa ser acompanhado pelos lojistas. Por quê? Muitas vezes, essa isenção não é cumprida. Então, o lojista, a gente já acompanhou alguns casos de clientes que o lojista tem o faturamento acima do que é exigido no contrato. E na prática, a operadora continua cobrando aquele aluguel. E aí ele precisa estar alerta para poder verificar e, se estiver cobrando de forma indevida, ele questionar a operadora para poder, primeiramente, cancelar essa cobrança e depois ele poder reaver qualquer valor que foi cobrado indevidamente no passado.
1: Muito bem, a gente está conversando com o Igor Lorena, ele que é especialista em tecnologia financeira e também é fundador da Audit Card. Audit Card que socorre muita gente por aí, tira muito comerciante do sufoco e principalmente comerciante de pequeno porte, não é isso? Vamos falar diretamente para essas pessoas quais os sufocos que aquele senhor, aquele comerciante, aquela comerciante do salão de beleza, do armarinho, né, do pequeno supermercado. Quais são os perrengues mais comuns para esse tipo de público?
0: Boa, Adriana, vamos lá. O nosso serviço, ele atende qualquer tamanho, qualquer porte de empresa, como você falou, do empresário que tem uma pequena lojinha, ou mesmo do ambulante, que faz venda com cartão de crédito, até a grande rede de loja. E todos eles, basicamente, têm o mesmo problema, né? A questão é só o volume, né, de valores ali, mas os problemas são os mesmos. Primeira coisa, ele tem que verificar se todas as vendas que ele fez foram reconhecidas pelas operadoras. Você fez 100 vendas na loja ontem, hoje tem que estar lá no portal da operadora ou através do nosso sistema, você pode verificar se as 100 vendas foram registradas. Por que isso? Porque pode uma venda ter sido recebida pela operadora e não ter sido processada, e aí não entra para pagamento, ou o lojista pode ter passado pela fraude da troca da maquineta. Imagina
1: Isso
0: um
1: existe
0: pequeno,
1: também.
0: existe também, uma pequena, pequeno restaurante, por exemplo, que tenha três maquinetas, uma padaria, e ele. O cliente chega no estabelecimento, ele distrai a pessoa, né, que está lá no caixa, e num determinado momento ele faz a substituição da maquineta. Então, para aquilo ocorrer, normalmente ele já foi anteriormente no estabelecimento, ele já viu qual é a maquineta que você tem lá e leva um igual. Até o nome que sai no cupom é exatamente o mesmo, porque aquilo se troca com uma ligação para a operadora. A
1: Olha
0: única
1: só.
0: coisa que vai ter diferente entre o teu cupom e o cupom da máquina do fraudador é o CNPJ. E muitas vezes, na grande maioria das vezes, nenhum lojista fica conferindo durante a
1: Ninguém
0: operação
1: tá olhando.
0: ali, máquina, cupom por cupom, o número do CNPJ. Então ele precisa verificar primeiramente isso, né, as quantidades de vendas. Se isso bateu, aí ele vem para as demais etapas. Vai conferir as taxas, se a operadora está cobrando a taxa corretamente, vai conferir o chargeback, que você falou. Vai conferir cancelamentos indevidos que podem ocorrer, e aí a gente pode adentrar um pouquinho na questão das fraudes. Funcionários, né, a gente já acompanhou isso, o vendedor da loja faz a venda para uma pessoa conhecida dele, para um amigo, e passa o cartão do amigo para poder ter o cupom, botar na gaveta e fechar a venda no sistema, tudo bonitinho. Depois ele pega a maquineta e cancela, para que o amigo não pague a venda. E o lojista, se ele não acompanha os cancelamentos para verificar se estão corretos ou não, ele vai passar batido e aquele valor vai ser perdido. E tem uma série de outras funcionalidades, né, que ele pode acompanhar através do nosso sistema para verificar se está tudo correto. Não é só verificar venda e pagamento, que é o normal que a maioria dos lojistas fazem. Entra no site da operadora, tenho 10 mil para receber hoje. Entra no banco, vê se tem 10 mil. Não é isso. Tem que saber se os 10 mil estão corretos.
1: Conversando fora do ar, o Igor estava me contando um caso de um posto de gasolina, que a gente obviamente não vai dizer o nome do posto, mas que foi um caso muito curioso que gerava um prejuízo recorrente e inimaginável para o dono do posto de
0: E
1: gasolina.
0: não
1: Conta
0: era
1: para a gente.
0: problema de operadora.
1: Pois é,
0: E aí
1: conta
0: é
1: para
0: onde a gente alerta sempre o nosso cliente que o nosso sistema é um sistema de gestão, né, da vida financeira do cartão de crédito da loja, que hoje em dia a maioria dos estabelecimentos, 70, 80%, são vendas feitas em cartão de crédito. Então você tem que estar de olho nisso, porque é 80% do seu faturamento que está na mão de uma empresa terceira, que é a empresa do cartão de crédito. Você tem que acompanhar isso. E quando você acompanha isso com um sistema como o da Audit Card, você tem outras possibilidades que não só auditar a operadora, mas você consegue gerar relatórios, fazer consultas, e você consegue identificar fraudes internas. Esse caso do post que você citou foi uma dessas. Um cliente nosso, ele tirou através dos nossos relatórios um relatório de vendas por cartão. Ele queria saber quantas vendas cada cartão tinha feito no posto dele. E aí chamou a atenção porque teve um determinado cartão que chegou a ter 8 vendas no único dia.
1: Num único
0: No
1: dia.
0: único dia, o mesmo
1: Certo.
0: número de cartão fez 8 vendas no
1: Isso no
0: estabelecimento,
1: posto de gasolina, ou
0: no posto
1: seja,
0: de
1: o
0: gasolina.
1: camarada estava gastando a gasolina e voltando, né,
0: Né?
1: teoricamente.
0: Foge completamente do perfil, né, de cliente de posto de gasolina. Ninguém vai 8 vezes no posto, mesmo que tenha loja de conveniência, mesmo que tenha troca de óleo, você não vai 8 vezes no
1: Verdade.
0: posto. Na verdade, de estabelecimento nenhum, você não vai 8 vezes no supermercado, você Você não vai 8 vezes no restaurante, isso você, pode.
1: Mês a gente vai 8 vezes no
0: Exato.
1: Posto.
0: E aí, o que é que ele fez? Ele pegou, através do nosso sistema, a relação dessas vendas, foi olhar data e hora, e aí ele foi olhar as câmeras de segurança dele. E ele verificou que em todas essas vendas era sempre o mesmo funcionário que estava passando o cartão. Era o mesmo frentista. Resumo da história é que eles foram conversar com o funcionário, apertaram o cara e descobriram que ele era agiota. O que é que ele fazia? Sempre que alguém pedia dinheiro emprestado para ele, por exemplo, algum amigo dele chegou lá e pediu R$2.000 emprestado. Ele não tinha isso em caixa. E aí, todo abastecimento que chegava no posto em espécie, ele botava o dinheiro no bolso e passava o cartão dele. Por isso, as 8 vendas no mesmo número de cartão. Ele fazia caixa com os abastecimentos pagos em dinheiro. Então, o dono do posto, que era para estar com o pagamento no dia, em dinheiro vivo, sem pagar, inclusive, taxa da operadora, só ia receber com 30 dias, porque ele passava no rotativo, e ainda perdia a taxa da operadora. Então, não tinha nada errado com a transação em si. Uhum. A transação foi feita, foi autorizada, foi cobrada a taxa correta, a operadora pagou no dia certo, mas o problema era interno.
1: Fantástico isso. Então, você... né? Presta muita atenção. A gente está trazendo aqui informações, a partir de agora, de interesse pleno para você que é comerciante, tenha você o porte que tiver. E a gente está conversando com o Igor Lorena, ele que é fundador da Audit Card e especialista em tecnologia financeira. E a gente está aqui com o Igor Lorena, ele que é especialista em tecnologia financeira e fundador da Audit Card, uma empresa que vem salvando muito comerciante, tirando muito comerciante do sufoco em se tratando de cartão, né? Cartão de crédito. Uma curiosidade, quando a gente fala sempre em maquineta, sempre lembra cartão de crédito. Mas existe sufoco possível para cartão de débito no uso da maquineta?
0: É a mesma coisa. Na verdade, o que diferencia vai ser a taxa. A operadora normalmente cobra uma taxa menor para o débito e uma taxa maior para o crédito. Seja o rotativo, que é aquele de 30 dias, que paga tudo à vista com 30 dias, ou os parcelados. Então, o que diferencia somente é a taxa de acordo com o plano de pagamento. Se for débito, é um pouco mais baixo. Se for rotativo, é um pouco mais. Se for parcelado, normalmente são as taxas maiores.
1: A gente sempre pergunta, quando uma empresa é grande, tudo bem, precisa realmente, assim, indiscutivelmente, de um sistema como esse. Né, de defesa e de conciliação, de auditoria. O dono de um armarinho precisa disso também?
0: Precisa. Foi importante você falar isso, que muita gente me pergunta qual o faturamento mínimo que vale a pena eu ter um sistema como o seu.
1: Isso.
0: Na verdade, eu digo para ele sempre que não é faturamento, e sim quantidade de vendas. E nem tem um número, vai muito da percepção de cada lojista. Por quê? Imagina o seguinte, imagina que você tem uma loja que fature R$100.000 por mês, mais que o ticket médio dela, por exemplo, uma loja de imóveis, o ticket médio dela é alto. É um ticket de 2, 5, 10 mil reais. Então, você vai ter ali, às vezes, 10, 20 vendas no mês para conferir.
1: Certo.
0: E você tem uma padaria, um armarinho, como você falou, que fatura 20 mil, 30 mil no mês, mas com ticket de 15 reais, ticket médio de 15 reais. Então, ele tem centenas de tickets, centenas de vendas que ele precisa conferir. Então, esse cara precisa mais do que o outro, e ele fatura muito menos. É a questão da quantidade de vendas e muito da mentalidade do lojista. A gente já se deparou com situações, por exemplo, que a gente tem lojistas de um CNPJ, pequenininho mesmo, mas ele tinha mentalidade de gestão, ele queria ter controle e aí contratou o sistema. E a gente já se deparou com rede de lojas, que a gente foi lá apresentar o sistema e o pessoal do financeiro disse que fazia tudo com planilha. Né? Então, se funciona para ele com planilha, está tudo certo. Agora só que a gente mostra para eles que até financeiramente é mais barato contar com um sistema como o nosso, da Audit Card, do que fazer isso na mão. Por quê? Se você tem o teu funcionário lá do financeiro, quanto é que ele ganha? Qual o salário dele? É uma pessoa só ou você precisa de mais de uma para controlar tudo? Se você calcular só a redução de hora trabalhada, você vai ver que é mais barato ter um sistema como o nosso, que você pode pagar uma mensalidade que é fixa, full CNPJ, então não tem cobrança por você faturar mais ou menos, vai ser sempre o mesmo valor, e é muito mais barato do que se você deixar o teu funcionário fazendo isso 2, 3, 4 horas por dia. No nosso sistema, o funcionário vai reduzir esse tempo para cerca de 20 minutos por dia. independente se ele é uma loja ou se ele é uma rede. Porque o sistema traz um painel que você vai bater o olho e vai ver onde tem algum tipo de diferença. Diferença de taxa, diferença de aluguel, uma notificação de chargeback, e você vai tratar somente o que o sistema lhe alertar. Você não vai perder tempo fazendo o operacional, conferindo todas as vendas. O sistema já faz isso. Se não tiver nada errado, vai ser mais rápido ainda.
1: Automaticamente.
0: Já direto.
1: Tem uma pergunta que eu normalmente faria ao final, mas eu vou perguntar logo agora. Existem várias empresas de auditoria de cartão, né? Cartão de crédito, cartão de débito, maquinetas. O que é que diferencia? Por que que você defende o teu produto, literalmente?
0: Um dos principais pontos, Adriana, é que a gente faz a conferência de ponta a ponta, né? O que é
1: O que é
0: isso?
1: isso?
0: Desde a conferência das vendas, e aí, né, eu vou me estender um pouquinho aqui na resposta para poder a gente passar por todos os pontos. Muitos sistemas fazem a conferência da venda e da baixa do pagamento, confirma o pagamento da operadora. Alguns, as taxas. A gente faz a conferência da venda, eu faço a conferência das taxas, a gente notifica se tiver chargeback, a gente notifica vendas canceladas, a gente verifica para você vendas duplicadas. O que seriam vendas
1: Sim, o que
0: duplicadas?
1: é isso? Mesmo
0: É
1: valor.
0: mesmo valor. Você tem, por exemplo, no estabelecimento, uma venda que foi feita no mesmo dia, no mesmo valor, no mesmo cartão. Isso pode ter sido uma venda ok, uma venda normal, que o cliente foi lá, comprou duas vezes, por coincidência, no mesmo valor, ou pode ter sido uma situação que você passa o cartão do cliente na maquineta e às vezes dá aquela mensagem de que está processando, tentando se conectar e dá um erro. Aí você vai e passa o cartão de novo do cliente. Só que aquela primeira venda que aparentemente deu um erro, ela seguiu,
1: Funcionou.
0: ela passou para a
1: Tá.
0: operadora. E aí o teu cliente vai ser cobrado duas vezes. Então, no nosso sistema, a gente notifica quando isso ocorre, para que você faça uma análise e verifique se tem os dois cupons, né? Saber se de fato as duas vendas fisicamente foram comprovadas. Se foi, ok, não tem nada errado. Se não foi, você pode ser proativo e ligar já para a operadora e estornar aquela venda que você não tem o cupom, que foi aquela primeira que deu um erro. Você já liga para evitar que o teu cliente veja no final do mês, né, a fatura e saia
1: Prejuízo.
0: insatisfeito. Por quê? Porque eu digo muitas vezes o seguinte: se foi um valor alto, o cliente vai atrás. Mas a gente tem muito cliente que o ticket médio é baixo. Então, por exemplo, uma venda de R$ 15 no armarinho, de R$ 20, o cliente pode olhar a fatura no final do mês, vai ficar chateado, porque está sendo cobrado, logicamente, mas ele pode pensar o seguinte: fez esse estabelecimento, é longe da minha rota. Foi um momento que, de repente, eu estava passando lá perto e comprei algo. O tempo que eu vou perder para ir lá novamente, o gasto que eu vou ter de combustível para ir lá e a dor de cabeça que eu vou ter, não vale a pena esses R$ 15. Então ele vai engolir esse sapo, vai pagar, mas ele vai falar mal do teu estabelecimento e nunca mais vai lá.
1: Verdade.
0: Ele
1: Não, eu
0: vai te
1: faria
0: ligar.
1: isso. Eu faria isso.
0: Essa é uma das funcionalidades do sistema. A gente tem a conciliação bancária, que verifica também se o dinheiro caiu no banco, né? Você é de ponta a ponta, desde a venda até cair o dinheiro no banco. E aí a gente tem algumas ferramentas de auxílio, como simulações de antecipações, né, para quem faz antecipações, para a gente mostrar qual a forma mais fácil de você fazer, os aluguéis de maquinetas, qualquer outro débito que for feito na sua conta lá na operadora, a gente vai mostrar. E mostra até se você trabalhar com duas ou mais operadoras, a gente tem uma funcionalidade que vai lhe alertar caso você passe a venda na operadora mais cara. Imagina que você tem a operadora A com 1,5% e a operadora B com 2%. Você tem as duas maquininhas ali. O teu funcionário pode aleatoriamente pegar qualquer uma. E aí, se ele pegar mais cara, você vai estar perdendo dinheiro somente porque o teu funcionário operou errado. Ele pegou a maquineta errada. Então, a gente já alerta para o sistema e diz, olha, você passou uma venda na maquineta B 2% quando você tinha 1,5% na outra, na maquineta A. Só essa diferença de 0,5% lhe deu um prejuízo de X reais. Então, não tem nada errado com a operadora, as operadoras estariam cobrando a taxa correta, pagando no dia certo, mas o teu funcionário fez você perder dinheiro. Então, essa é uma das funcionalidades também do sistema.
1: Eu tenho uma curiosidade. A gente está numa era muito digital, né? E como você atende também o pequeno comerciante, muitas vezes o pequeno comerciante ainda é meio enrolado com a tecnologia. É simples, funciona no celular. Como é que o comerciante vai acompanhar isso? Porque parece assim, às vezes parece uma coisa muito complicada, né?
0: É
1: Dá até
0: sim.
1: medo. Nossa, ele fiscaliza tudo isso. Será que eu vou conseguir acompanhar? Fala um pouquinho sobre essa
0: Ele pode ficar
1: tecnologia.
0: tranquilo, né? Esse comerciante pode ficar tranquilo, porque primeiro a gente faz um treinamento com ele. Eles podem entrar em contato com o Audit Card, você pode entrar lá no site auditcard.com.br, vai ter um formulário de contato, vai ter todos os nossos meios de acesso lá. A gente vai marcar com ele primeiro uma apresentação do sistema. Ele vai ver como é que funciona, não precisa contratar de imediato. A gente vai mostrar para ele, ele vai entender. Contratou, a gente depois vai, quando tiver, existe um processo de implantação, né? Esse processo de implantação é quando a gente dá a entrada na operadora que o cliente utiliza, para que eles passem a mandar as informações para nós. Depois que essas informações começam a chegar, a gente marca um segundo momento, que é de treinar a pessoa do cliente que vai operar de fato o sistema. Porque muitas vezes vem para a gente o dono do negócio, ele nos procura, vê o sistema, gosta, mas quem vai operar no dia a dia é o funcionário do financeiro dele. Ou até ele mesmo, né? Dependendo do tamanho da empresa, muitas vezes o dono faz tudo. Então a gente vai treinar ele de forma mais detalhada e ele tem o suporte da Audit Card eternamente, né?
1: Eternamente, gostei
0: Enquanto
1: disso.
0: ele for nosso cliente, é verdade, porque aí é um diferencial de alguns concorrentes nossos, né? Tem concorrentes que eles cobram a mensalidade por transação, né? Então, por exemplo, o pacote até 1.000 transações é um valor, de 1.000 a 3.000 é outro, vai fazendo uma escala. A gente não faz isso, a gente cobra um valor fixo por CNPJ. E também tem concorrentes que eles cobram treinamento. Então ele lhe dá o primeiro treinamento gratuitamente, e se você precisar de novos treinamentos, ele vai lhe cobrar. A gente não faz isso. Então, por exemplo, se o lojista esqueceu de alguma funcionalidade, precisar novamente treinar alguém, mudou o funcionário dele, entrou um funcionário novo e ele quer treinar, ele entra em contato com a gente e a equipe de suporte vai fazer esse treinamento quantas vezes ele precisar.
1: É o famoso modelo ganha-ganha, né? Ganha a
0: Sim,
1: empresa que
0: sim.
1: ganha principalmente o comerciante.
0: Um outro ponto, o nosso contrato ele não tem fidelização. Então o cliente pode utilizar no período que ele quiser. Se ele quiser sair, ele não vai ficar preso
1: Não,
0: com um
1: obrigado.
0: contrato de
1: Três
0: 6 meses,
1: meses,
0: de
1: né?
0: um ano, nada disso. Quer sair, paga a mensalidade do mês, pode ir, a gente quer o cliente que esteja satisfeito.
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1: Uma coisa que eu queria deixar claro para o pessoal é que quando pintou a oportunidade de convidar o Igor para conversar aqui com a gente, eu não pensei duas vezes. Por quê? Porque ele é especialista, né, no que ele fala. Ele é especialista em tecnologia financeira. Ele sabe do que está falando. Ele não é aquele curioso que tem uma grana, montou uma empresa, não. Ele sabe o que está falando. Ele cuida diretamente desse produto, né? E vai fazer também, diferentemente de muitos donos de empresa, ele vai até o cliente, ele sai do pedestal, né? E faz a máquina girar.
0: Verdade, Adriana. A gente tem hoje clientes no Brasil inteiro. A Audit Card está baseada em Recife, como você falou, mas a gente tem parceiros em todo o Brasil. Então, a gente tem pessoal para ir até o local e em localidades que a gente não tiver o parceiro fisicamente, a gente faz todo esse atendimento de forma remota. A gente atende o cliente, faz o treinamento de forma remota, ele não fica de forma nenhuma sem o suporte da Audit Card porque não está no local onde a gente não está presencialmente ainda.
1: Perfeito. A gente já está aqui no finzinho dessa entrevista esclarecedora, inclusive eu gostei muito dessa entrevista porque o Igor fala com propriedade. Eu gosto de quem fala com propriedade, que deixa as coisas claras, né? Porque é objetivo da gente levar informação clara, levar informação de qualidade e levar informação que faz a diferença no teu dia a dia. Hoje faz a diferença no teu dia a dia. No dia a dia de quem mexe com dinheiro. Então, para você, comerciante de todos os níveis, esse papo de hoje é para você. Tem alguma informação que você diz assim, ah, eu não posso sair daqui sem falar isso? Alguma coisa importante que seja de relevância para o comerciante?
0: Tem sim, Adriana. Uma coisa que os comerciantes têm que ficar bem atentos são aqueles que fazem vendas parceladas e que pedem antecipações automáticas na operadora. O que é isso? Você tem dois tipos de antecipações, né? Você faz vendas parceladas, você vai receber lá em 30, 60, 90, dependendo. Tem cliente que lojistas que parcelam até 12 vezes. Então você tem ali duas formas de antecipar. Ou pontualmente, que é aquela que quando você precisa, você liga para a operadora, negocia uma taxa e diz o quanto você quer antecipar. E ela vai lá. E tem a outra, que é a mais perigosa, que o lojista tem que ficar de olho, que é a antecipação automática. Por quê? A antecipação automática, muitas vezes, o agente da operadora que foi negociar com o lojista, ele não explica como é que funciona. Então, ele diz lá que tem uma antecipação de 2%, de 3%. Só que aquilo é ao mês. E ele não explica isso para o lojista. Então, para o lojista, por exemplo, que faz venda em 10 vezes, se ele tiver uma taxa de antecipação de 3%, essa taxa, se ele antecipar a venda de 10 meses na frente, ela vai ser 10 vezes 3, mais a taxa de administração dele. Então, vai passar dos 30%. Na verdade, o cálculo é o seguinte: esses 3%, como eu falei, é ao mês, você divide por 30 dias, então você vai ter um percentual diário de antecipação e multiplica pela quantidade de dias da venda que você está antecipando. Então, 3% dividido por 30 vezes 30 dias, se for o caso, vezes 60 dias, vezes uma venda que vai vencer daqui a 42 dias. Ah. Depende da data da venda que você está antecipando. E uma outra coisa é que a operadora, quando você liga para a operadora e pede uma antecipação, se for o caso de pedir a pontual, ela vai antecipar sempre de trás para frente. Então você vai ligar lá e diz para a operadora: olha, quanto é que eu tenho aí para antecipar? A operadora vai olhar o teu saldo e vai te dizer um exemplo: você tem 100 mil para receber nos próximos 12 meses. Aí você diz para ele: não, mas 100 mil é muito, eu quero antecipar 30 mil hoje. A operadora vai antecipar de trás para frente. Ela vai pegar lá a última parcela e vai trazendo até completar os 30 mil que você pediu. Por que isso? Porque é mais caro. Quanto mais longe, maior a taxa que o cliente vai pagar. Então, no nosso sistema, você tem um simulador que você faz justamente o inverso. Você vai verificar de hoje para frente. Quanto é que vai dar, por exemplo, em que dia vai cair se você começar a antecipar de hoje para frente os 30 mil que você precisa? Aí você vai ver a data. Por exemplo, hoje é dia... Está no início de janeiro, né? Não sei qual dia que vai ao ar aqui, mas a gente está no início de janeiro. Se você vai antecipar 30 mil reais, esses 30 mil dá até o final de fevereiro, você vai ligar para o operador e vai dizer para ela: olha, antecipa o que eu tenho para receber até o dia 28 de fevereiro. Você não vai dizer mais valor.
1: Ah, ok.
0: Porque se você disser valor, ele vai jogar lá para trás. Você dizendo a data, aí ele fica preso. Ele vai ter que antecipar as vendas que tem ali naquele período que você disse. E isso o nosso sistema mostra para você. Você faz essa simulação, você bota lá o valor que você quer antecipar e o sistema vai calcular qual é a data que você tem que pedir essa antecipação. Então, essa antecipação automática tem que ser muito bem planejada, porque muitas vezes o lojista não precisa dela. Tem um caso agora recente, de julho do ano passado, eram três farmácias e o lojista não tinha acompanhamento do que ele antecipava. Estava tudo certo, ele contratou o nosso sistema em julho do ano passado, estava tudo certo com as taxas, cancelamento, chargeback, não tinha nada de errado. A operadora não estava cobrando nada de errado. Estava tudo certo como tem que ser. Mas o que aconteceu? Chamou a atenção o valor da taxa de antecipação que ele vinha pagando. E aí a gente foi conversar com ele. Mostrou para ele que em um mês, juntando as três farmácias, ele pagou de taxa de antecipação 111 mil reais.
1: Em um mês?
0: Em um mês.
1: E ele não sabia disso?
0: Ele não sabia. Ele sabia que a taxa de antecipação dele lá parece que era 2,5, 2,8, algo assim. Mas ele não sabia o volume de dinheiro que isso dava, porque ele não sabia que a conta era ao mês. Então, como ele lá ele fazia um parcelamento em até 12 na farmácia dele, tinha venda que chegava a mais de 36, 35%. E ele não tinha noção disso. E aí assustou. E a gente mostrou para ele. É uma coisa que a gente sempre bate, que o nosso sistema não é só para encontrar erro. É o nosso sistema, é um sistema de gestão. E uma gestão bem feita, caso tenha algo a ser corrigido, você vai pegar fácil. E aí a gente mostrou para ele: olha, verifique se você precisa dessa antecipação automática, porque o ideal é que você cancele ela e fique acompanhando seu fluxo de caixa. Se você tem, por exemplo, folha de pagamento para pagar no final do mês, você vai acompanhar o seu fluxo de caixa para saber se até o final do mês você tem caixa suficiente para pagar aquilo. Se tiver, ok, você não faz antecipação nenhuma. Se não tiver, você vai antecipar pontualmente para aquela data somente o valor que vai complementar o que você já tem para receber. Então, se você paga 50 mil reais de folha e você vai ter 30 mil até lá, você vai antecipar só 20. não fica antecipando tudo, não vai perder tanta taxa assim.
1: Uhum.
0: Você reduz o quanto você vai antecipar, perder o menos possível, o mínimo possível. Então, isso é um ponto que fica de alerta, né, para que os lojistas acompanhem as antecipações, porque é o que as operadoras ganham. Elas vendem dinheiro. Você vende pão na padaria, você vende o seu prato no restaurante,
1: você vende corte roupa, de cabelo.
0: Você vende corte de cabelo, a operadora vende dinheiro. Então, se você não acompanhar isso, você vai estar perdendo dinheiro, quando você poderia fazer uma melhor gestão do seu negócio.
1: Pois é, eu gostei muito desse papo, porque com essa onda de que todo mundo é empreendedor, todo mundo hoje é MEI, né? E todo mundo se acha capaz de gerir, né? Não, tem uma maquineta, então isso aqui vai me dar um dinheiro, vai me dar uma grana, só que pode dar muito prejuízo se você não ficar antenado nessas coisas. Então, é uma informação extremamente importante para você que está querendo entrar no mercado, para você que já tem um mercadinho, para você que pensa em abrir um negócio e lidar com maquinetas de cartão. Então, fica o alerta e fica, sobretudo, a orientação.
0: Ótimo. Adriana, mais uma vez, obrigado, né, pelo convite, pessoal da Clicksem, e para você que está em casa também, né? Você que é empreendedor, que é empreendedora, fica o alerta sobre esse assunto. A conciliação do cartão de crédito é imprescindível, né? 80% do seu faturamento que está na mão de outra empresa, e a Auditcard está aqui para ajudar. Precisando da gente, está aqui à disposição.
1: É isso, e aguarda a próxima entrevista, que vai ser muito bacana também. A gente segue e você continua com a gente.

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1: Na Paraíba, 7h27. 7h27 na Paraíba, hoje, 4 de julho de 2026. 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
0: Adriana Costa.
1: Sete e vinte e oito na Paraíba, Adriana Costa. Chegou o mês de julho, o mês de férias, né, Adriana Costa? O mês de férias.
0: Férias gosta... pra quem? Eis a questão, porque isso não me atingiu nem de longe.
1: Mas passou São João, festas juninas, né? Você foi a Olinda, a Cabaceira?
0: Pior que não foi pra lugar nenhum esse ano. Esse ano tô bem caseira, cheia de trabalho, graças a Deus. Mas... sempre com saudade, né? Sempre com saudade de ir para esses lugares, porque o forró, o São João, é a nossa cara. Não tem para onde correr. Por mais que eu goste de carnaval, mas o São João é belíssimo também.
1: É a nossa raiz.
0: Pois é. O engenho do forró aí, mais hoje, um ano de muito sucesso. Pois é, mais um ano de muito sucesso, cada vez mais se consolidando, porque é um forró raiz, é aquela preservação real da cultura nordestina. E que está fazendo um sucesso danado todos os anos. É um sucesso crescente.
1: E um ambiente familiar, né? Você
0: exatamente.
1: Não paga estacionamento. 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Eu gosto de ir para lá comer aquele picado de bode. É muito gostoso, é muito gostoso. Com aquela cervejinha bem gostosinha. Mas, Adriana Costa, hoje estamos recebendo uma pessoa que gosta de aventuras, gosta de férias e proporciona tudo isso para as pessoas com 50 a mais.
0: Eu achei interessantíssimo, né? Essa proposta de trazer aqui a Raíssa Oliveira, que ela é especializada em turismo 50+, exatamente porque a gente está naquele momento de novidades no empreendedorismo, não é? É um mercado, é um nicho que está se ampliando cada vez mais e quem começa cedo bebe água limpa. Todo mundo diz isso, não é?
1: É verdade.
0: E aí eu relembro aquela história que a gente sempre lembra aqui. No ano de 2031, o IBGE já falou, o Brasil será um país majoritariamente maduro, será um país de 60+, será um país de idoso. Então, chegar agora com esse nicho, começar a atingir essa turma agora, significa que a gente vai começar esse 2031 de uma forma muito mais acolhida, muito mais pertencente. Porque uma coisa é dizer, a gente vai ser um país de idosos. Muita gente é grosseiro e diz, é um país de velho. Não, é um país mais experiente. Mas só que muita gente ainda não sabe lidar com os 50+. E olha que eu não estou falando nem 60+, eu estou já falando dos 50+. Tem muita gente que não sabe lidar. Isso sempre, isso resgata a memória de uma entrevista que eu fiz com o Fabrício Oliveira, que ele é um psicólogo especialista em pessoas idosas. Não trabalha com criança, com nada. Nem com gente madura. Só foi 50 anos a menos, nem passa na porta dele. Então, ele é especializado nessa turma. E ele sempre disse, Adri, o que você imagina que falta de acessibilidade para essas pessoas não está ligando. Um exemplo simples que ele dá é falando em restaurantes. Chega um idoso, o cara se perguntar o nome do idoso. o 60 mais. Se perguntar se ele tem problema de pressão alta, o idoso já fideliza aquele lugar, porque se sente acolhido, se sente num lugar diferenciado, que o viu não apenas como a estrada velha, mas como a pessoa que é ativamente econômica e que muita gente ainda ignora isso. Quem está no 50 mais já está numa fase madura, já é um comprador em potencial, não é? Já está na fase de que trabalhou demais, já está começando isso. A relaxar. E aí chega uma empresa que diz, olha, além de relaxar, você vai se divertir, você vai curtir o que não curtiu na época em que precisou trabalhar duro para sustentar a família. Né? Então, esse eu acho uma grande sacada, Raíssa. Uma grande sacada. Mas, primeiro, eu queria saber de você. Qual é a tua especialidade? Você é formada em quê? Como é que você chegou nesse público? Onde é que você viu? Não, é aqui que eu vou fazer meu pé de meia.
2: Bom dia. Primeiramente, obrigada pelo convite, Nivaldo, Adriano. Eu estou muito feliz de estar aqui falando sobre essa empresa, esse projeto que eu tanto amo e tanto tenho aprendido, né? Então, é uma felicidade para mim estar aqui. Então, a gente percebeu, né, que faltava algo dentro do mercado que atendesse o idoso, mas tratando o novo idoso. Né? Porque a gente tem que reconhecer que ao longo dos anos, né, o idoso ele foi mudando suas perspectivas, mas não existe produto para ele. Né? Se pensou há uma década atrás em muitos produtos para pessoas idosas, mas normalmente em ambientes controlados, né? Normalmente em ambientes acessíveis, e o que está correto. Porém, existe um novo idoso, aquele idoso que vai para a academia, aquele idoso que está nos bares, aquele idoso que quer estar nas boates, que se cuida, que vai a salão de cabeleireiro, que consome muitos produtos cosméticos, né? E que está tardando o envelhecimento. Então, esse idoso que está tardando o envelhecimento não tinha um olhar para ele, né? Então, a nossa proposta foi trazer novos desafios para essas pessoas, que tivesse ao lado delas outras pessoas que estivessem passando pelo mesmo momento. Então, é óbvio que a gente sabe que não é todo idoso que vai conseguir fazer as trilhas, não é todo idoso, porque cada um dentro das suas capacidades, das suas limitações, mas a gente queria proporcionar para aqueles, né, que envelheceu bem, que está envelhecendo bem ou que quer envelhecer bem, uma proposta de alto desafio. Então, eu sempre falo que há 50 anos atrás, na década de 50, a expectativa de vida das pessoas era de 50 anos. Então, quem nasceu na década de 50 achava que ia viver só até os 50. Então, as pessoas que nasceram nessa época, né, começaram a crescer, ter discernimento, só planejaram suas vidas para chegar aos 50, no máximo 55, 60 anos, no máximo. E hoje existe uma sobrevida de pelo menos 20 anos a mais.
1: Isso.
2: Se eu não planejei, se eu não sonhei, eu não criei expectativa. Então, quando essas pessoas chegaram nesse momento de vida, né, não sabiam o que fazer. Né? Muitas vezes, o maior índice de depressão, um dos maiores índices, está na pessoa idosa. Né? Porque tem a síndrome do ninho vazio, os filhos vão embora, muitas vezes, ou divorciadas, ou o marido vai mais cedo, né, por uma questão de saúde. E meu público sendo 98% feminino, né, se via muitas vezes só. Né? Então, a gente trouxe essa proposta e, graças a Deus, a gente tem recebido um resultado muito positivo, vendo as pessoas transformarem as vidas através das viagens. Porque viajar não é só conhecer um lugar novo. Né? Viajar é você se reconhecer também. Né? Você encontrar nas outras culturas, se encontrar também, né? Porque você vê o diferente no outro e você reconhece o seu mundo, reconhece as diferenças, né? Você começa a encontrar pessoas com as mesmas limitações, mesmas dificuldades que você tem. Então, você não se vê mais sozinho no mundo. Então, tem sido uma jornada incrível. tanto para elas quanto para a gente também.
1: Na Paraíba 7h37, estamos conversando com Raísa Oliveira, ela que é uma das diretoras do 50 Mais Aventuras, né? É, trilhas, né? Turismo, enfim, traz algo novo para Paraíba, e vocês atendem não só Paraíba, como outros estados também. Então, assim, como a Adriana falou, aí você teve essa ideia e disse, pronto, é aqui onde a gente vai chegar. Aí foi criada a 50 Mais. Conta pra gente como foi esse start,
2: né? O start, por incrível que pareça, assim, foi na vivência familiar. Meu pai, ele, quando eu era criança, né, a gente tinha poucas condições, e meu pai fazia aqueles ônibus fretados de vizinhança, que é aquela farofada, antiga farofada.
1: Que na nossa época, né? Era muito bom.
2: E era bem comum. E meu pai era o vizinho que fazia a farofa.
0: Era o líder da turma.
2: Era o líder.
0: Era o animador da rua.
2: Exatamente. Então, meu pai juntava e eu passava o ano inteiro esperando esse momento. Tanto eu quanto a minha família. Era uma vez por ano que ele fazia esses passeios. E a gente aqui conhecia Rio Grande do Norte, Pernambuco. Na época era tudo bem mais difícil, não tinha táxi, não tinha Uber, ônibus não funcionava de madrugada. Enfim, juntava a família toda numa casa só para sair todo mundo junto. Eu tenho certeza que muita gente que está em casa viveu esses momentos. Né? A gente chegava nas praias mais distantes, não tinha estrutura, então pois você tinha que levar churrasqueira, tinha que levar bebida, tinha que levar...
1: Aquela panelada com farinha.
0: Na farofa mesmo.
1: Era muito bom. Eu mesmo fui muito de Campina Grande para cá, eu morava em Campina, o centro costa do universo, né? Campina, né? Campina é Campina, né? Então, assim, eu vinha de Campina para João Pessoa, e então, assim, a gente trazia essa farofa, então você lembra algo muito, muito importante em nossas vidas.
2: Eu tenho certeza, assim, a farofa fez parte da vida de todo brasileiro, de muitos brasileiros, então, e era muito gostoso estar ali confraternizando, né, com os vizinhos, as crianças, enfim. E aí eu fui essa criança que passava o ano aguardando as férias para chegar esse dia. E aí fui crescendo e fui vendo as possibilidades de viajar. Né? A gente foi tendo mais acesso à informação. Então eu fui programando minhas viagens. Né? E com o passar do tempo comecei a incluir os meus pais e as minhas tias nessas viagens. Né? Então eu organizava hospedagem, eu organizava transporte. Eu dizia quanto cada uma tinha que levar. Eu fazia todo o cronograma de viagem. Mas o que eu mais gostava, às vezes nem era da viagem, era o pós-viagem. Porque era no pós-viagem que eu via elas animadas, empolgadas em contar novas histórias. A gente já não falava mais da minha época de infância. A gente falava do final de semana que tinha passado.
0: Elas simplesmente reviviam, né? Elas voltavam à vida, é isso que eu quero dizer.
2: Isso. Eu acho que elas começaram... Eu comecei a perceber que elas estavam construindo algo novamente. Uhum. Não era mais sobre falar do passado, mas sim falar de um momento presente. Que eu acho que essa é a grande sacada do 50 Mais. É você estar vivo hoje, agora. Não é mais sobre o passado. Então... Isso me fazia muito feliz, saber que eu, que tanto aprendi com elas, podia proporcionar algo novo. Né? Então, deixei isso guardado no coração. E um dia, por incrível que pareça, aos 30 anos de idade, eu nunca tinha feito uma viagem de excursão.
0: Olha
2: só. Com uma empresa de verdade. Sempre era meu pai ou eu mesmo que organizava. Então, depois que eu fiz essa viagem, eu disse, nossa... Eu acho que eu podia fazer um pouco melhor. Eu acho que eu poderia fazer isso também. Eu acho que se fosse eu, faria daquela forma. E aí, quando eu terminei da viagem, já me veio o estalo. Eu disse, eu vou fazer uma empresa de turismo. Aí, eu já sabia que eu queria uma empresa de turismo. Mas aí eu pensei, poxa, seria tão bom se eu fizesse essas viagens para minhas tias... Eu disse, então, vou fazer uma empresa de turismo para pessoas com mais de 50 anos. Porque os meus clientes são a representação da minha família.
0: Uhum. Fantástico. E já tem um tratamento diferenciado, porque já vai com o coração.
1: Isso.
0: Não é?
2: E aí o último ponto foi... Por que aventuras? Porque eu queria proporcionar algo que fazia sentido para mim. Uhum. Que era o que eu gostava. Eu queria mostrar que elas poderiam fazer, que elas eram capazes. E na minha casa eu tenho um grande exemplo, que é a minha mãe. Minha mãe está com 64 anos agora, mas extremamente ativa. Uhum. Minha mãe malha, faz aeróbica, pedala, faz as trilhas. Então...
0: É melhor do que eu, Nivaldo. Não... Estou sedentária aqui fazendo.
2: Minha mãe é muito melhor do que eu. Na primeira vez que eu fui para a Pedra da Boca, minha mãe subiu sozinha, chegou lá em cima me procurando, eu me arrastando lá embaixo, com a língua no chão. Ela é muito ativa. Então, eu tinha esse exemplo em casa, né? Esse excelente, esse ótimo exemplo em casa. Então, eu achava que ia dar certo. Sentei com todas as minhas tias, né? Sentei com meu pai e minha mãe. Perguntei o que, é que eles achavam da ideia, já que eles eram meu público-alvo.
1: Isso.
2: Né? Eles adoraram a ideia da empresa. Algumas raízes, essa coisa de aventuras. Será que vai dar certo? Será que as pessoas idosas vão topar? Eu disse, bom, alguém no mundo há de topar. E se eu puder fazer isso só por essa pessoa, já valeu a pena. Eu não tinha expectativa de um negócio, de uma empresa.
0: De viver disso, né?
2: Não, não tinha essa expectativa. Eu só queria fazer, eu só queria proporcionar aquela sensação mais vezes. E aí, chamei Roberta, que é minha sócia, para fazer parte dessa aventura. Ela topou de cara e estamos aqui hoje. Começamos.
0: Fantástico. E qual é a tua formação?
2: Eu sou formada em Direito, né? Mas aí fiz o curso técnico de Guia e Turismo pela IFPB e agora eu estou fazendo o curso de Turismo para me trazer mais bagagem para essa área.
0: Muito bom. Nivaldo Barbosa.
1: Na Paraíba 744, estamos conversando com Raíza Oliveira, ela que é da 50 Mais Turismo. Para você ter ideia, né, a minha amiga Adriana Costa, tudo na vida, na infância, traz, né, algo que reflete no futuro. Então, assim, e o mais interessante é que ela vivenciou isso aí na infância, pegou os tios e as tias de cobaia, né, e a cobaia que deu certo, né? E quando dá certo assim... Então, assim, traz, quando você fala que o turismo, que o empreendedorismo está em alta, é isso, é coisa nova, é coisa que traga sucesso e traga respaldo, porque a vida a gente só tem uma.
0: É verdade. E realmente, o novo idoso hoje... ela falando nessa história, eu lembrei que antigamente a pessoa de 60 anos tinha a expectativa apenas de cuidar de neto, né?
1: Isso.
0: Até a vestimenta era diferente. Né? Você, qual era a ideia que tinha? Dona Benta do sítio do Pica-Pau Amarelo.
1: É verdade.
0: Né? Aquele coquinho na cabeça, isso, o vestidinho e uma panela na frente, cuidando de neto, acabou. Ou então, como tia Anastácia, coquinho também, vestidão e lá na panela. Hoje não. A mãe dela subindo aí, melhor, isso, muito melhor do que ela, a Pedra da Boca. Então, tem uma dentista maravilhosa que eu conheço, que ela todo santo dia malha. E assim, tem uma disposição incrível, incrível. O corpo dela é extremamente saudável e ela já tem uns 75, sabe? E não tem quem diga que ela já tem essa idade. Então, ela está começando a se cuidar. É realmente um novo público. Só que esse novo público, por mais que a gente fale, ainda está meio espalhado.
2: Sim.
0: Não, isso, é? Então, quando vem assim uma pessoa disposta a unir essa turma, dá certo.
1: É bem
0: literalmente bom. Dá certo. Tem um pessoal que está aí criando agora uma festa só para a turma das 50 mais. Cara, está sendo

0: vive não está só, a tendência é de sucesso total. E isso é um trabalho psicológico, isso você revive as pessoas, você dá um apoio moral, você joga essa pessoa de novo no jogo da vida.
1: Isso.
0: Sabe?
1: Isso.
0: Ela tem a vontade de recriar. Às vezes ela não quer nem mais trabalhar porque está cansada da vida, e não. E retoma a força, aquele gás, aquela vontade de viver, e isso reflete em todos os outros campos de uma só vida.
1: Agora, a pergunta que não quer calar, mas que tipos de aventuras são essas? Que viagens são essas? O público, para entender, né, 50 mais aventuras, que tipo de aventuras?
0: Sim. Nós propomos passeios na natureza, viagens na natureza, o que por si só já é delicado, porque quando a gente faz trilha, a gente não tem o controle do ambiente.
2: Sim.
0: Né? Então, eu não vou ter um corrimão que ajude.
1: Isso.
0: Eu não vou ter uma sinalização. Então, a gente faz um trabalho de conscientização antes, para que cada um se autoavalie. Você tem uma boa mobilidade, você, né, faz um trabalho de preparação física, como eu falei. Nosso serviço, e eu tenho consciência disso, e a gente tem que ser muito honesto, não é para qualquer idoso. Uhum. Não é para qualquer idoso. É para aquele idoso, né, que já trabalha com o seu corpo, né, que já faz um trabalho de fortalecimento, que já faz atividade física, porque a gente está sujeito na natureza. Então, esse idoso vai precisar ter equilíbrio, uhum, vai precisar ter força muscular, vai precisar ter, muitas vezes, a agilidade de saber sair de um tropeço, né? Vai precisar ter resistência. Então, até mesmo atividades leves, né? Porque a gente propõe trilhas leves, moderadas e trilhas mais intensas, né? Que são as avançadas, que a gente chama. A gente tem essa classificação, que é uma classificação nossa, né? Porque dentro do universo das trilhas existem as classificações de níveis, mas a gente usa essas, né, de acordo com o nosso cliente, porque, por exemplo, para uma pessoa do universo de trilha, uma trilha que para nós é moderada a difícil, para quem tem um nível bom de fazer trilha, é uma trilha fácil.
2: Sim.
0: Então, é uma classificação que nós desenvolvemos pensando no nosso cliente. Então, as trilhas fáceis são aquelas que têm até 2 a 3 quilômetros, né, com poucas elevações, com poucos obstáculos, e que uma pessoa que não é muito adepto de atividade física pode fazer, desde que tenha sempre boa mobilidade.
2: Uhum.
0: Né? Temos as trilhas moderadas, que vai aí até 7, 8 quilômetros, com mais obstáculos, com mais elevações, subidas, descidas, né? E aí a gente pede sempre ou que seja uma pessoa que já faça trilha, né, ou já tenha o hábito de fazer trilha, já sabe o que vai encontrar, né, ou aquela pessoa que pratica atividade física regularmente, tem bom condicionamento físico. E as trilhas avançadas, né, são aquelas que a gente procura aquele trilheiro que já faz as trilhas moderadas, né, pode ter aí de 8 até 15 quilômetros a gente faz. Né, nossa maior trilha tem sido a trilha do Caminho das Ararunas, que a gente já chegou a fazer 21 quilômetros num dia. Então, a gente procura esse cliente que já faça trilhas moderadas a difíceis e que realmente tenha um bom condicionamento físico. Né? Então, a gente explica quais são, né, os graus de dificuldade, a gente informa ao cliente quais são os graus de dificuldades e ele tem que se autoavaliar. Eu não, claro, existem clientes que a gente já conhece, então a gente diz, olha, não vai não, porque eu acho que você precisa treinar mais um pouco, né? Mas aqueles que a gente ainda não conhece, a gente pede para que ele se avalie, porque a gente conhece a trilha, mas não conhece a pessoa.
2: Sim.
0: Então, a gente sempre tem que estar trocando essa bola. Mas é de fundamental importância que você que quer fazer uma trilha, procure também saber. Você tem que ser autorresponsável. Essa palavra é muito importante. Né? Existe a responsabilidade da empresa, nós sabemos, mas tem que ter também a autorresponsabilidade, o autocuidado. Né? Eu vou fazer uma trilha, é uma experiência diferente. Raíza, o que é que eu vou encontrar lá? Né? Qual é a dificuldade?

0: né? Então, ele precisa também procurar saber para que ele não ache a trilha difícil demais. O maior problema de quem faz uma trilha às cegas, como a gente diz, quem faz uma trilha às cegas, é que às vezes ele vai encontrar coisas que ele não está pronto ainda para encontrar. E
1: por
0: acaba...
1: Por exemplo,
0: vou dar um exemplo. Uma pessoa que nunca fez trilha na vida, né? Mas caminha 3 quilômetros de manhã, volta para casa, não faz mais nenhuma atividade física, nunca fez trilha e vai para a Pedra da Boca. Quando chega na Pedra da Boca, a Pedra da Boca é praticamente uma escalaminhada, elevada, não tem onde se segurar, você tem que usar as mãos e os pés para subir, né? Depois tem que descer praticamente sentado, exige muito do nosso corpo, né? É extremamente cansativo, exige equilíbrio, exige também coragem, porque tem pessoas que têm medo da altura, né? Exige que você tenha bons equipamentos, como uma boa bota, né? Então você tem que estar preparado. Aí o que acontece? Você nunca fez, está indo pela primeira vez. Quando chega lá, naquele momento, é tão extenuante que você acha que não é para você. Porque você queimou a largada, você não passou pelo processo.
1: Sim.
0: Né? Você não passou pelo processo, você não começou com as fáceis, você não foi se incentivando para fazer outras atividades, você não sabia o que estava ali te esperando, e quando chegou lá, você achou que era você que não era capaz. Na verdade, todos nós somos capazes de qualquer coisa. Né? Ninguém chega ao ápice do zero. É uma construção. Né? O que a gente tenta mostrar aos nossos clientes é que você é capaz de construir em qualquer idade, mas você tem que passar pelo processo. Né? E muitas vezes não é só na trilha, você tem que levar isso para sua casa também. Poxa, eu amei fazer isso. Eu amei fazer trilha. Fui com as meninas pela primeira vez, amei fazer, mas eu vi uma certa dificuldade. Então você tem que fazer o quê? Entrar e se matricular na academia. Vou começar um Pilates. Uhum. Você tem que trazer isso, né? Porque a trilha, vamos dizer assim, é só um mimo, é só
1: uma degustação.
0: Uma prova. Isso, é uma degustação de como é bom viver, de como vale a pena viver. Mas você, se você não fizer isso nada no seu dia a dia, você não vai poder viver disso. Né? Então, é muito interessante que eu tenho muitas clientes que começam nas trilhas, aí entra na academia, vai fazer aula de dança, né? Vai fazer outras... Né? Tá aí, Érica, a esposa de Nivaldo, começou, fez umas trilhas com a gente, depois, logo em seguida, entrou na academia, não foi, Nivaldo? Foi. Então, assim, eu acho muito importante esse papel que a gente tem de transformar a realidade das pessoas e a saúde das pessoas, porque elas se motivam. Né? Eu vou pegar uma fala sua, Adriana, que você estava falando sobre essa questão desses idosos estarem espalhados, né? Uhum. E realmente é um comportamento que a gente vê. Elas, quando a gente faz os passeios e posta no Instagram, né? Elas vão chamando umas às outras. Então você vai se identificando, você vai vendo que é possível, você vai vendo os cabelinhos brancos, né?
1: Então, só para me encaixo ali, olha só que legal.
0: Por que ela fez e eu não posso fazer?
1: É a sensação de pertencimento que volta a pessoa.
0: Isso. E, assim, e por incrível que pareça, eu também tenho muitos relatos de colegas que estão, não vai não, tu já tá velho para fazer isso. Quem já viu, nessa idade tu fazer trilha, você vai acabar se machucando, né? Você vai... Sabe o que é que mais machuca? Mais do que uma torção no pé, que graças a Deus nunca aconteceu, mas assim, sabe, mais machuca do que uma torção no pé ou do que um bumbum ralado? A solidão machuca mais. Uhum. A sensação de incapacidade machuca mais. Né? A baixa estima machuca mais. Né? Você achar que está inutilizado na vida, né? Uhum. Você já não é mais profissional, né? Porque muitas vezes são aposentados, né? Seus filhos já não precisam mais dos seus cuidados, né? Então, o sentimento de inutilidade, ele é terrível. E quando você faz uma trilha, uma aventura, e você diz, opa, eu consigo subir a pedra da boca? Peraí. Eu ainda consigo fazer isso? Eu consigo fazer um rapel aos meus 65 anos de idade? O que mais essa pessoa não é capaz de fazer?
2: Uma coisa muito interessante também que eu acho, Nivaldo, é reencontrar, refazer um grupo de amigos.
3: Isso.
2: Porque, como eu falei, os idosos estão bem espalhados. E aí, de repente, encontra os seus e você começa uma relação afetuosa, criando novos amigos. Porque a vida vai passando, fatalmente seus amigos vão se espalhando, né? Um vai mudando de cidade, um vai morrendo também, né? E você vai ficando só. E aí, certa vez, uma pessoa que eu conheci, eu perguntei, e aí, você tem... O assunto cabia. Vai chegar aos 90 e a pessoa disse, pra quê? Pra eu ficar só no mundo? Porque os amigos já estão indo, eu vou ficar por aqui. E quando você encontra essas pessoas, essa chance de refazer a vida social é extremamente importante. Uhum. Porque você não tem só aquele apoio em casa. Você vê que o mundo também ainda é pra você. Você tem uma história pontual de alguém que viveu uma história de superação, alguma coisa desse tipo?
3: Mas isso não agora, a gente vai em intervalo comercial e na volta você vai falar sobre esse assunto, entre outros. Só para... Adriana, você já subiu a pedra da boca?
2: Não, eu fiz muito pêndulo já, mas lá na ponte do Cascavel.
3: Eu subi na pedra da boca, quase que, Ave Maria, mas... Pedro, tô fora, mas eu subi na perna da boca.
0: Quase vai de arrasta.
3: Isso tem uns 15 anos, mas foi
2: tem uns dias.
3: Tem uns diazinhos. Vamos ao intervalo comercial e voltamos já já.
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0: Na Paraíba, 8 horas 3 minutos, de volta aqui no Abril Verde Cast, eu, Adriana Costa, Nivaldo Barbosa, e recebendo a visita hoje da Raíza, com dois ex, Oliveira. Ela que é do Turismo 50 Mais Aventuras, e a gente está tendo aqui um bate-papo muito interessante, que é voltado para o pessoal 50 Mais, aquela turma que precisa não esquecer que está viva e que vai continuar viva por muito tempo. E eu falo viva em termos de atividade, não é? É uma coisa que a Raíssa falou muito interessante é que tem os níveis, né, de aventuras para essas pessoas. E eu, Raíssa, sou entusiasta, sempre falo isso, da educação. Eu acho que a pessoa tem que se preparar a todo momento. E quando você vai fazer uma coisa nova, é importante também que a gente mantenha esse hábito de aprender coisas novas, de aumentar as capacidades, as próprias capacidades. Eu acho isso fantástico, eu acho que isso é possível. E esse projeto do Turismo 50 Mais Aventuras também proporciona isso. A relembrar que você tem que se cuidar mesmo. Que hoje em dia isso não é mais uma opção. Eu acho que isso deveria ser uma obrigação de todo mundo. Porque senão você vai ficar para trás mesmo. Tá todo mundo aí. A nova terceira idade isso já mesmo. É uma realidade. Ainda está meio espalhado? Tá. Mas é importante que você vá despertando essa conscientização. E quanto mais você se conscientizar disso, quanto mais rápido isso acontecer, melhor para você. Menos sofrimento, menos aquela sensação de isolamento, menos a sensação de incapacidade, menor a sensação de solidão. E é isso que a gente busca construir na vida. Olhar lá na frente. E eu sempre digo o seguinte, a gente tem que montar uma vida que a gente lá na frente possa olhar para trás e dizer, valeu a pena, sabe? Eu acho que é isso. Isso é obrigação da gente, fazer pela gente. Tomando até um pouquinho a palavra que a Raíssa estava, a gente estava conversando aqui no intervalo. Mas eu queria, Raíssa, que você desse aquele depoimento, aquele exemplo de superação que você testemunhou a partir desse teu projeto.
1: Foram muitos momentos, né, de que a gente vai vivendo, e eu sempre digo que eu aprendo mais, eu sou afortunada. Uhum. Porque todos os dias eu tenho a oportunidade de ver uma história nova. Desde das mais simples, como, por exemplo, a gente fez agora uma festa de São João. Vocês estavam falando no começo do programa a respeito do São João. Eu sou apaixonada pelo São João. Eu acho que nada representa mais esse nosso Nordeste, né? Para mim, São João deveria ser o ano todo. São João é a festa do agradecimento, né? Da colheita, né? Do milho, né?
2: Então, é o Natal... Nordestinos.
1: É o Natal dos nordestinos. E, infelizmente, a gente vê em alguns momentos isso se perdendo, né? As fogueiras indo embora, uhum. Né? Os fogos, que a gente sabe que existe a necessidade, né? Compromete a saúde. Vivemos hoje num conglomerado, né? Antigamente as casas eram mais espalhadas, existia essa possibilidade. Agora a gente vive num conglomerado de blocos, de concreto, então a gente sabe que existe essas necessidades, né? Os fogos também. Estão se apagando. A cultura também, né? Ela só não morreu ainda porque existem aqueles que seguram ela pelo fio do cabelo.
0: É verdade.
1: Né? Então, todos os anos a gente faz uma festa de São João. E esse ano não foi diferente. E eu tive uma cliente que chegou para mim e disse... fazem 54 anos que eu não sei o que é curtir um verdadeiro São João. Então... Muito obrigado. Então, coisas simples como essa, mas que me dizem, poxa, todo o trabalho valeu a pena. Só por eu ter resgatado esse momento tão importante para nós nordestinos, para essa pessoa. Como, por exemplo, a Pedra da Boca. Eu falei dos meus... No início do programa, eu falei das farofadas do meu pai. E na nossa casa, na parte de trás, tinha uma vizinha. Essa vizinha viajou muito conosco. E quando eu comecei a 50 Mais Aventuras, ela disse assim, Raíza, eu vou fazer uns passeios com vocês. E se organizou para fazer a Pedra da Boca. E eu disse, eu posso falar o nome dela, que ela é minha amigona até hoje. Marisa disse assim, Raíza, eu vou fazer a Pedra da Boca com vocês. Eu disse, mas Marisa, é muito pesado, eu acho que você não vai conseguir subir, acho que não vai ser seguro para você. Porque Marisa tem fibromialgia, Marisa tem asma. E ela disse, não, Raíza, mas eu vou ficar só na parte de baixo, porque eu só quero só ver. Eu não quero subir, eu quero ver. E fomos aquele grupo, todo mundo super empolgado, super motivado. Quando chegou lá embaixo, ela disse assim, não, eu quero só ir até a base, para ficar pertinho da pedra. Eu disse, tudo bem, Marisa. E daqui a pouco, Marisa disse, deixa eu ir só até ali. E nesse dia até ali, Marisa sentava, respirava, observava, né? Ia mais um pouquinho. Sentava, respirava, ia mais um pouquinho. E nesse, de pouquinho em pouquinho, Marisa chegou até o topo da pedra.
0: Com fibromialgia e tudo.
1: E asma e tudo. A gente não estava preparado para Marisa. Marisa também não estava preparada para fazer a Pedra da Boca. Mas ninguém sabia a força que Marisa tinha. E a vontade que ela estava de fazer aquilo sem nem mesmo ela saber. Porque você precisa ter muita força de vontade.
0: É verdade.
1: Quando foi no outro dia, Marisa me mandou uma mensagem no celular de 2 minutos. Chorando copiosamente porque estava vendo as fotos. E ela mesma não acreditava que tinha feito. E ela me disse que, Raíza, se eu não estivesse vendo as fotos e alguém me dissesse, eu não acreditaria, porque eu acharia que teria sido um sonho. Então, assim, coisas como essa, né, que mostra sobre a força interna das pessoas, né, é muito gratificante pra gente, né? E como tantas e tantas outras, você, Adriana, falou sobre a questão dos novos amigos, né? Uhum. Quantas e quantas clientes nossas se encontram nas viagens, fazem um grupo e, né, esse grupo, ele vai fora a viagem, né? Elas se encontram, se relacionam, se ligam, vão para a cafeteria, outras vão para a festa, depende do perfil, né? Outras vão para o cinema, criam novos ciclos. Né? Então, assim, eu vejo que uma coisa que é simples, né, como uma viagem, transforma realmente a vida dessas pessoas, que muitas vezes era uma vida não ativa e passa a ser uma vida ativa, aumenta o ciclo social, né? Elas têm com quem trocar, elas têm com quem sair. Então, assim, são muitas histórias. Eu digo assim que... E eu digo... Uma vez eu falei isso num bate-papo que eu tive... E as pessoas começaram a rir, mas é verdade. Eu digo, um dos maiores cases de sucesso das 50 Mais Aventuras foi um divórcio.
0: Ah, conta isso. Eu só quero ver.
1: Foi um divórcio, porque eu tinha uma cliente que já estava há muitos anos num relacionamento ruim, num relacionamento que não estava mais fazendo as pessoas felizes, uhum. Porque a coisa mais importante do mundo é a felicidade.
2: Isso.
1: É verdade. Né? Acima de qualquer instituição, o casamento... Eu sou um entusiasta do casamento, viu? Eu acredito no casamento, eu sou casada, eu acho que as pessoas nasceram para estarem juntas, né? Mas às vezes, no dia a dia, a gente não consegue ter felicidade no nosso casamento, né? E ela não tinha mais essa felicidade no casamento. E ela começou a fazer as viagens das 50 Mais Aventuras, até fazia junto com as irmãs. E até as irmãs diziam assim, poxa, eu passei muitos anos sem ter o convívio da minha irmã, porque esse relacionamento sufocava, né? Uhum. Então ela começou a fazer as viagens, a passear, a se sentir viva, a se descobrir. E ela era daquela assim, quando a gente dizia assim, ah, vai ter rapel, eu quero ir. Quando a gente dizia assim, olha, quem pula daquela pedra, eu vou pular. Ela era sempre a primeira. Quem quer fazer uma caminhada até não aguentar mais, eu vou. Então, ela era sempre aquela assim que queria participar de tudo, como se tivesse, assim, sabe, fome de vida. Uhum. Eu sentia que ela tinha, assim, fome de vida.
0: Mas estava estagnada ali.
1: Estava estagnada naquele relacionamento. E o esposo dela, na época, chegou até aí em alguns passeios com a gente, mas a gente via que não era
0: um relacionamento. Fluía,
1: não fluía. Não, e ela decidiu se separar. Né? Com muita dificuldade, com muita reflexão, ela mesma chegou a essa conclusão, né? Então eu digo assim, ela se sentiu capaz através das viagens, né? Ela descobriu que poderia fazer tudo sozinha, descobriu a independência, né? Então esse foi o start para ela separar desse relacionamento que não fazia ela feliz. Ficou solteira feliz, encontrou uma nova pessoa e hoje é feliz acompanhada.
0: Só falta ela dizer que foi no grupo, numa trilha.
1: Não foi.
0: Eu esperei.
1: Não foi. Isso, cara. Acredito que tenha sido. Você falou dessa festa, né, dos anos passados, né, que tem juntado muito essa turma. Eu acredito que tenha sido nessa festa.
2: Tô assustado, né?
1: Assustado, isso. Assustado.
0: É famosíssimo.
2: Isso.
1: Então, eu sou muito feliz por esse caso, porque ela estava fadada por um, né, para o resto da vida de infelicidade e agora está vivendo feliz da vida. Eu encontrei com ela esses dias. Ela me deu um abraço, disse que saudade, que coisa boa. E ela estava com um sorriso de canto a canto do rosto. Muito obrigada, viu, Fernando, por fazer essa mulher tão incrível feliz. Não sei se você já está me ouvindo, mas assim, tá aqui meu agradecimento a você por fazer essa pessoa incrível feliz.
0: Isso é muito interessante, porque muitas vezes, muitas mulheres, e eu vou me referir às mulheres, elas permanecem num relacionamento, às vezes não apenas infeliz, mas um relacionamento tóxico, porque não vê saída, não vê incentivo, se esquece que é capaz de alguma coisa e de repente vai num grupo desse e relembra da vida. É extremamente importante, isso é quase um trabalho social que você faz. Eu tenho uma curiosidade. O Turismo 50+, ele não se resume a subir em caratrilha e tal. Ele movimenta toda uma cadeia econômica, sim, não é? Você também já tem essa capacidade de movimentar hospedagem, gastronomia. Como é que funciona isso? O que é que as pessoas vivem além da trilha nessas viagens?
1: Adriana, que pergunta relevante. Eu acho que essa cadeia econômica que a gente proporciona, eu acho que é uma das coisas que mais me dá força para continuar os 50 Mais Aventuras. A gente tem uma capacidade incrível de transformar a vida dessas mulheres, mas a gente também tem uma capacidade incrível de transformar a vida das comunidades. O turismo, ele é transformador, né? Quando aplicado e quando feito da maneira certa, de uma forma sustentável, envolvendo as comunidades. Então, como nós fazemos ecoturismo, né, turismo de base comunitária também, para quem não sabe o que é turismo de base comunitária...
0: Eu já ia perguntar isso.
1: quem não sabe o que é turismo de base comunitária é aquele turismo em que os atores do turismo é a própria comunidade. Então, eles se auto-organizam, eles, né, eles precificam, eles recebem, eles organizam. É a própria comunidade que faz isso. Né? Não tem uma agência, não tem um órgão do governo, né? Não tem grandes investidores. E o turismo de base comunitária, a comunidade se organiza para receber as pessoas, normalmente para mostrar a sua realidade, a sua vivência. Né? Então, a gente faz muito esse tipo de turismo também. Inclusive, hoje, Roberta está num desse tipo de turismo.
0: Está onde?
1: Ela está em Mari.
0: Ah, sim.
1: Né? Hoje,
0: aqui pertinho.
1: Isso. É o roteiro da sociobiodiversidade. Lá, elas vão para pequenos, né, estabelecimentos, né, para comer o que eles plantam, pegar ovos de galinha, tirar o leite de cabra.
0: Que fantástico, cara. Olha só.
1: Fazer o beiju. Então, é a mão na massa, né? A mão na massa. Então, tem uma turma lá, eu tô aqui conversando com vocês, e tem uma turma lá tendo essa experiência. Então, a gente sabe que por ter esse tipo de turismo, a gente tem a capacidade de trazer uma outra renda para essas cidades. Então, assim, a gente ajuda também a transformar as comunidades, né? E o turismo tem essa grande capacidade, porque você vê que quando o turismo movimenta, né, o município ele cresce. Cresce em educação, né, cresce em restauração do patrimônio material.
0: É verdade.
1: Né, cresce em manutenção do patrimônio cultural, né? Então, você vê só benefícios, se bem aproveitado, se bem direcionado, né? Se as pessoas tiverem essas consciências. E o que eu sempre digo, o maior benefício é para quem vai fazer o roteiro, porque você sai de lá, muitas vezes, e tem um choque de realidade, né? E você acaba saindo mais grato, você sai mais generoso, você sai uma pessoa melhor, porque você diz, olha, eu posso proporcionar um bem para essa outra pessoa aqui, que vive uma realidade tão diferente da minha realidade. Então, é você acaba saindo uma pessoa até mais grata.
0: É verdade.
1: Né? Uma pessoa mais altruísta e uma pessoa que se coloca mais no lugar do outro, empática. Então, assim, a gente quando viaja da forma certa, do jeito certo, né? Você sai uma pessoa transformada de qualquer viagem. Né? Mas você precisa também ter esse olhar. Esse olhar assim, para o novo, esse olhar curioso, né? Porque a gente sabe que a gente vive hoje num mundo de superficialidades. Então, as pessoas muitas vezes viajam porque querem a melhor foto do Instagram.
0: Uhum.
1: E viajar não é sobre isso.
0: É verdade. Eu tive uma experiência similar, uma coisa, um turismo lá na região do Caminho do Frio.
2: Uhum.
0: Eu fui com um bando de jornalista, né? E a gente teve a experiência de andar em cima de um caminhão, o famoso Pau de Arara.
2: Pau de Arara.
0: Cara, pra mim foi um negócio tão espetacular, sabe? Que eu recomendo a todo mundo. E eu vi essa coisa aí que você falou, de enxergar no outro a possibilidade, a seguinte realidade. Às vezes a pessoa lá é tão simples que recebe a gente, diz, pô, aquela pessoa é tão feliz. E às vezes a pessoa diz, pô, tem tanta coisa a mais. E ainda me prendo numa infelicidade que a gente vê que não se justifica. Que é coisa da cabeça da gente.
2: Isso.
0: Então é muito interessante esse tipo de experiência.
2: Eu quero aproveitar o ensejo, você falou nessa questão da comunidade, né, da economia.
0: Uhum.
2: E a gente sabe que o turismo, né, vamos dar exemplo a Paraíba, né, a Paraíba não é só o litoral, né, e temos municípios daqui da Paraíba, um exemplo é Cabaceiras, que se tornou
0: Hollywood, né, nordestina.
2: E eu conheço Cabaceiras porque... Eu sou de Campina Grande e meus pais eram de Alcantil, que era de Cabaceira. Enfim, isso há 50, 60 anos. Cabaceira é o único lugar no mundo ali que poucas chuvas.
0: Pois é.
2: Né? Então, assim, era uma seca, seca tremenda e hoje despertou para o turismo. E se você pegar, na minha visão, de Cabaceira, o que era para o que é hoje, foi transformado.
0: Completamente.
2: Então eu faço a pergunta... Aí eu já vou no lado dos gestores. O que é que está faltando para o turismo da Paraíba crescer mais? Que hoje a gente sabe que a Paraíba cresceu, está despontado como a modinha, né? Quem era João Pessoa?
0: A 20, queridinha, 30, né? Do Brasil.
2: É do Brasil. E o que é que está faltando? Né? Porque a gente sabe que turismo é só praias. A gente tem cada coisa... tem gente que nasceu na Paraíba, morreu, mas nunca conheceu algo tão interessante, porque tem muita coisa bonita no nosso interior.
0: Você falando em Cabaceiras, por exemplo, lá essa história da seca é tão real que tentaram de tudo. Hoje lá a cultura forte, a cultura culinária forte é o bode, porque o bode é o único que sobrevive naquela seca.
2: É,
0: então lá tem até tapioca de bode, né? O sanduíche de bode, sopa de bode. É assim uma coisa incrível, porque só o bode resistia a tanta seca. Quem tentava criar gado lá quebrava a cara. E aí o bode se estabeleceu. Então, assim, ele realmente foi obrigado a superar uma dificuldade enorme de toda uma região. Isso é transformação.
2: Isso. Mas depois de um intervalo, que a gente vai no intervalo comercial e voltamos já conversando com a Raíssa Oliveira sobre turismo na Paraíba.
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3: Na Paraíba, 8h26. 8h26 na Paraíba. Estamos de volta com o programa Abre o Verde Cast no seu último bloco. E lembrando, hoje estamos conversando com a Raiz Oliveira sobre turismo, né? Turismo que realmente transforma a vida de muitas pessoas. Quero mandar um abraço aqui ao nosso amigo engenheiro de Minas, Renan Azevedo, ele que foi reeleito presidente do CREA da Paraíba com mais de 93% dos votos. Então, foram eleitos para com mais 3 anos, né, à frente do CREA, e também diretor da Mútua, Paulo Laércio, que foi eleito diretor-geral, Aline Pontes, eleita diretora administrativa, e Orlando Gomes foi reeleito diretor financeiro com mais de 93% dos votos. Parabéns a todos que fazem aí o CREA da Paraíba, que é o Conselho Regional de Engenharia e Agronomia.
4: Se o cara é reeleito com uma porcentagem dessa tão significativa,
3: é verdade,
4: o atestado que trabalhou de que está fazendo certo.
3: Um bom trabalho. E Renan, ele sempre tem à frente aí bons projetos, boas ações, e que continue assim. Mandar um abraço também ao Manuel, né, que é diretor de comunicação do CREA da Paraíba. Adriana, 8h28, a gente conversando nos bastidores, quer dizer que você foi patrilha da Cascavel?
4: Pois é, trilha da Cascavel, maravilha, é uma coisa maravilhosa. Eu saltei de paraquedas, já fui para a trilha, hoje que eu estou um pouco sedentária por outros motivos, mas quando você falou, olha, a gente vai falar sobre aventuras, eu digo, opa, já gostei.
3: Eu sei que você gosta de muita aventura.
5: É meu perfil.
4: É meu perfil, vamos embora.
3: Mas vamos lá, Raíssa, a gente falando das questões econômicas dos gestores, o que é que a gente pode fazer para que a gente possa ter um turismo mais atuante no estado da Paraíba, não só na Paraíba, mas no Brasil?
5: É muito, muito boa a sua pergunta, Nivaldo, porque a gente vê muitos trabalhos, né, no turismo, mas eu acho que falta uma sistematização desses trabalhos. É você colocar... O turismo, ele não acontece sozinho, né? Você pode ter o atrativo turístico, mas se não tiver um bom guia para explicar, ele não vai funcionar.
4: Não avança.
5: Verdade. Você pode ter um bom guia, mas se você não tiver uma boa agência, também não avança. Se você tiver uma boa agência, mas se você não tiver infraestrutura para que as pessoas cheguem naquele lugar, com a rede hoteleira, com bons restaurantes, também não funciona. Então, o turismo, ele só funciona em rede. Então, eu acho que falta os gestores raciocinarem a respeito disso, né? A gente tem grandes potencialidades aqui no turismo na Paraíba, né? Mas o turismo, ele é sempre singular. Não adianta a gente tentar espelhar ou a gente tentar copiar o turismo que é feito em outro lugar. A Paraíba nunca vai ter as águas cristalinas de Bonito.
4: É verdade.
5: A Paraíba nunca vai ter as dunas dos Lençóis Maranhenses, né? Então, mas o que é que a gente tem de melhor? O que é que a gente... Qual é o nosso diferencial? O nosso diferencial é a Caatinga. Então, vamos cuidar, preservar, vamos propor novas ideias com as pessoas que estão vivendo aquela realidade. O que é que a Paraíba tem de mais forte? A cultura do seu povo. Então, vamos explorar essa cultura da maneira certa, mas envolvendo todas as pessoas que podem participar. Por que Cabaceiras deu certo? Cabaceiras deu certo porque foi um conjunto de fatores. Não foi só o Lajedo que fez Cabaceiras ser Cabaceiras. Não foi só a Arteza que fez Cabaceiras ser Cabaceiras. Não foi só o patrimônio. O patrimônio arquitetônico que fez Cabaceiras ser Cabaceiras. Foi o conjunto de tudo isso junto. A areia, a gente tem outro exemplo. Veja, são vários equipamentos turísticos em areia. né? Você tem o casario muito bem preservado, você tem os engenhos, você tem bons guias, pessoas preparadas, né? Então, assim, os jovens se preparando para o turismo dentro de areia. Você tem agora, né, essa questão do turismo de base comunitária, o restaurante rural, né? Você tem as floriculturas que estão recebendo turistas, né, se abrindo para receber turistas. Então, quando o conjunto, né, se o conjunto está muito bem alinhado para receber o turista, né, o turista vem. Você tem que dar condições. Então, o que a gente vê nos pequenos municípios, né? Essa falta de investimento no conjunto. Precisa primeiro identificar quais são suas potencialidades. Qual é a potencialidade que eu tenho aqui nesse município? E, às vezes, você não tem uma potencialidade. Você tem uma pequena potencialidade, mas se você juntar com o município vizinho, que é o que dentro do turismo a gente chama de regionalização, né? Quando são... É a região inteira que acaba virando um produto turístico. Então, é você olhar para o lado, perceber e convidar todos os atores. Agora, você tem que dar condição para o turista chegar lá, né? Às vezes, o Sebrae tem feito um trabalho muito importante, mas, infelizmente, como agência, às vezes não se sustenta. Porque é uma estrutura, muitas vezes, montada para receber o Sebrae naquele momento, mas quando a gente vai querer levar o nosso cliente, né, não tem os mesmos atrativos, né? É diferente. Então, assim, por exemplo, eu sempre falo de um lugar que eu sou fã de Ariano Suassuna, não é? E Taperoá tinha tudo para ser um dos municípios mais visitados da Paraíba. Taperoá é muito perto ali do Pico do Jabre, que já é...
3: Isso,
5: né,
3: já, por si só já é um...
5: Que já é um grande atrativo, né, que já tem o recebimento, já tem bons espaços, boas hospedagens, bons restaurantes, né? Então, Taperoá fica ali no meio do caminho, mas, infelizmente, a gente percebe assim, que não existe nenhum movimento no sentido de trazer esse turismo para a cidade de Taperoá. Né? Onde o maior ícone do estado da Paraíba, né, nasceu, tem sua história, inclusive a maior história escrita por ele se passa em Taperoá, que a maioria das pessoas não sabe, mas o Alto da Compadecida, embora tenha sido filmado em Cabaceiras, a história verdadeira, na imaginação de Ariano Suassuna, se passa em Taperoá, né? E infelizmente você vê que a cidade ela deveria expirar, transpirar e inspirar Ariano Suassuna. Mas não é isso que acontece. Então, eu acho que, Nivaldo, primeiro é a gente reconhecer nossas potencialidades, né? Segundo, a gente precisa aprender a exaltar essas potencialidades, né? E ver que nós somos singulares, diferentes dos outros, né? E trazer mais infraestrutura, olhar para os outros parceiros, né? Tratar agências com o devido respeito que ela merece, né, tratar a rede hoteleira, tratar os restaurantes. Então, eu acho que... Mas o primeiro passo seria esse, a gente identificar as potencialidades e acreditar nele como potencial, né, de trazer mais receita para dentro dos pequenos municípios.
4: Dulce, que está no bairro dos Bancários, ela perguntou, isso é caro? Foi direta. Obrigada, Dulce, pela tua audiência. Seja sempre bem-vinda.
5: Olá, Dulce. Olha, eu não considero caro. Eu acho que caro é aquilo que você paga que não tem valor, né? Eu acho que a gente tem, claro, passeios de todos os valores. Depende de onde você escolher ir, né? Tem passeios de bate e volta que tem um ótimo custo-benefício. Você conhece, você faz algo novo. Passeios até a partir de R$ 170, R$ 180. Há passeios que tem uma logística maior, que, né, passa mais dias, então tem um valor um pouco mais alto. Mas, independentemente de qualquer coisa, eu acho que às vezes é melhor a gente investir numa viagem, investir num passeio que traz um benefício à nossa saúde física e mental do que às vezes a gente comprar numa caixa de remédio. Então, assim, eu não acho que é caro, não, viu, Dulce? Eu acho... como eu falei, né, que os valores são adequados àquilo que a gente recebe em troca.
4: É verdade.
3: Mandar um abraço aqui ao professor Tony Robson. Ele manda aqui mensagem no YouTube, 50 a mais são os novos 30.
5: É verdade.
3: É, ele coloca aqui, estou amarrando meu pé de meia lá em Lucena para usufruir da Ponte do Futuro, condomínio e equipamento pensado para famílias com idosos aposentados, famílias que buscam. E diz aqui, esses cuidados pensados para o futuro de descanso que me fizeram refletir e investir. Parabéns pela temática a todos da rádio, sempre pontual. Um abraço aos meus alunos daqui da UFPB em prova. Né? Então, Tony Robson, professor, escutando, assistindo o programa no YouTube, e parabenizando pela temática, porque é uma temática que mexe com tudo, né? Sim. Mexe com a economia, mexe com a sensibilidade, mexe com o prazer de você conhecer um local, e você vivenciar, e assim, e conhecer novas pessoas, novos horizontes. Então, assim, é uma temática, o turismo traz isso.
4: É verdade. Você falou muito em Pedra da Boca, porque é um exemplo muito extremo, mas quais são os outros roteiros que você dispõe para a Turma 50 Mais? Por exemplo,
5: a gente, embora nosso foco seja turismo de aventura, a gente, além de que eu vou te falar quais são os outros roteiros, a gente também faz passeios culturais e, como eu falei, turismo de experiência, né, de base comunitária. Então, a gente visita areia aqui na Paraíba, né? A gente visita o Lajedo do Marinho, que é, para quem não conhece, meu amigo Adriano e Nadilson, um beijo para vocês bem grande. É um lugar surreal, surreal, de lindo. O trabalho em equipe que eles têm. Mas a gente trabalha, faz também a Pedra do Altar. Isso eu estou falando coisas aqui da Paraíba, porque eu gosto de exaltar o que é nosso, o que é daqui.
4: E que,
5: né,
4: muita gente não conhece.
5: Não conhece. Isso. A gente faz passeios para a Baía da Traição com meu amigo Márcio e Raoni. Né, que são os nossos guias de lá, que a gente acaba virando amigo, parceiro. É. Né? A gente faz passeio para o Pico do Jabre, lá em Matureia, que eu tanto gosto. É lindo aquele lugar, é muito importante também. O ponto mais alto da Paraíba. Fazemos em Barra de Camaratuba, em Barra de Mamanguape, com minha amiga Jaqueline. Então, assim, a gente faz... numa Paraíba, assim, pelo menos na região do Agreste, na região aqui do litoral, fazemos muitos passeios. Né? Fazemos em Lucena também. Fazemos em Lucena, até ali as ruínas. Né? Mas além da Paraíba, a gente faz em outras regiões. Então, a gente faz em Pernambuco, a gente faz em Rio Grande do Norte, a gente faz no Ceará, a gente faz no Maranhão, agora mesmo na Bahia. Né? Agora mesmo... eu tive o maior orgulho da minha vida, que foi levar um pequeno grupo para fazer a travessia do Vale do Pati.
4: Onde fica o vale?
5: O Vale do Pati fica dentro da Chapada Diamantina. Uhum. É uma travessia de... dependendo do que você escolher, mas a que nós fizemos foi de 35 quilômetros, só que é uma travessia, né, difícil, não é uma travessia fácil... Eu fiz com a minha mãe, tive o privilégio de fazer isso com ela a primeira vez.
4: Maravilha.
5: Né? Fiquei muito emocionada de ter conseguido fazer junto com ela. Era um sonho na minha vida e eu dividi isso com a minha mãe. E logo em seguida nós proporcionamos para 50 Mais Aventuras. E eu fiquei extremamente emocionada. Eu passei o dia... sabe aquele dia que você passa o dia... querendo chorar, aquele dia que a emoção vem até a garganta e você tem que engolir de volta.
4: Aquela felicidade.
5: Aquela
4: literal.
5: Felicidade literal.
4: Visceral.
5: De saber que nós construímos esse legado na vida das pessoas, porque eu sei que é uma experiência inesquecível e transformadora. E saber que eu cheguei até aqui juntas, né? Que nós chegamos até aqui juntas, eu e minhas clientes. Então, assim... eu estava em estado de graça.
4: Qual 50 mais que você já atendeu?
5: Dona Glória. Glorinha, 84 anos.
4: Olha aí que maravilha.
5: Dona Glorinha faz trilhas com a gente, anda de caiaque com a gente, faz tirolesa com a gente. Não é brincadeira, não.
3: Essa tem energia.
4: Essa é uma danada. Na Paraíba a gente diz, é uma danada.
3: É uma danada.
5: Mas é fruto de um trabalho que ela desenvolveu uma vida inteira. Uhum. Fruto, assim, de muita disciplina, né? Dona Glória, ela é muito disciplinada na alimentação, na atividade física. Então, a gente não pode pensar que é de um dia para o outro. Sim. Não, isso é uma construção. Mas também não significa que se você está com 60, 65, se você não construiu até aqui, não significa que você não possa começar. Você pode começar. Porque não é só sobre envelhecer. É sobre envelhecer bem.
4: Exatamente. E né? Começar também a partir dos 50, quando muita gente já achava que não era mais possível. E essa é uma oportunidade real de recomeçar e recomeçar bem. Tem um exemplo na internet, me foge o nome dela, mas é uma figura que hoje tem 70 e poucos anos, tem um corpaço e ela começou a fazer fisiculturismo com 60. Sabe? Ela está há 5 anos direto e tem um corpaço, Nivaldo. Eu fico impressionado. Eu digo, então dá para mim ainda, sabe? Dá para recuperar o tempo perdido.
3: Na Paraíba, 8h42, estamos conversando com a Raíssa Oliveira. Ela é da 50 Mais Aventuras, né? Uma empresa que faz não só turismo, mas realizações pessoais e emocionais para toda a sociedade. A gente fala de turismo, você fala da cadeia, né? Então, essa, você tem um contato em tal local, em X local, em X município, e essa economia gira e o dinheiro, né, faz com que todos ganhem um pouco. O cara do picolé, o cara é daquela vendinha. E você, que visita aí vários municípios e vários estados, o que é que está faltando para a gente se profissionalizar ainda mais? Porque a gente sabe que, às vezes, a gente chega, como você falou, viu, Adriano? É o garçom, é o empreendedor conhecer o seu cliente.
4: É verdade.
3: Entendeu? Então, assim, o que é que está faltando? Qual é o X da questão? Porque a gente sabe que a Paraíba, ela deu um boom muito grande. Mas a gente sabe que tem restaurantes, ainda tem locais que ainda atendem como se fosse atender aquele povo bruto mesmo, né? Não é seu Lunga, né? Então, assim, qual a sua visão como guia de turismo?
5: Que pergunta, viu? Comprometedora, Nivaldo. Mas eu acho que, acima de tudo, vou dizer de uma maneira subjetiva aqui, depois eu vou tentar ser mais objetiva. Nós precisamos investir em educação como um todo, Nivaldo. Em qualquer área. Não é só na área de turismo, né? E nós precisamos valorizar a educação, né? Em todas as áreas, na área do jornalismo, na área do radialismo, né? Na área do turismo, a gente sabe que tem pessoas que estão na área, muitas vezes por oportunidade, mas não buscaram se formar, não buscaram o conhecimento. Então, isso tem na área do turismo, né? Uma pessoa que no momento era Uber, daqui a pouco virou guia de turismo. E o que não tem problema, você mudar de profissão. Mas qual é o seu papel, já que você quer mudar de profissão? Vou estudar. Vou procurar fazer o meu melhor. Vou procurar entender sobre essa profissão e como fornecer o melhor serviço. Esse é o primeiro ponto, é o da educação. O segundo ponto, eu acho que falta a regulamentação das atividades profissionais. As atividades profissionais, elas precisam ser regulamentadas. O que é que eu estou buscando para que aquela profissão seja bem feita, para que as pessoas que exercem essa profissão entreguem o melhor serviço? Né? E se eu preciso regulamentar, eu preciso fiscalizar. De que forma eu vou fiscalizar para que as pessoas estejam fornecendo o melhor serviço? Né? Mas o terceiro ponto, e o mais importante de todos, e aqui eu vou me ater ao meu estado, Paraíba. Temos uma péssima fama, Nivaldo. Uma péssima fama de sermos uma cidade, um estado barato.
3: É verdade.
5: E quando eu digo que algo é barato, eu não dou valor. Significa que eu não valorizo.
4: Não presta, né? O que é barato não presta. Tem essa história.
5: E nós tomamos isso como uma verdade absoluta. Então, quando eu recebo qualquer coisa, eu forneço qualquer coisa.
3: É verdade.
5: Entendeu? Então, quando eu topo receber barato pelo meu serviço, então eu sou um profissional barato. Se eu sou um profissional barato, eu não sou bom no que eu faço. Porque tudo que é bom tem valor. Aquilo que a nossa ouvinte disse, né? Custa caro? Não, porque Nós temos um bom trabalho, nós oferecemos um bom serviço e cobramos um valor justo pelo serviço que oferecemos. Então, eu acho que é uma questão também, Nivaldo, além dessa questão da educação, dessa questão da regulação, eu acho que é uma questão cultural também envolvida, né? Da gente não tentar se valorizar como profissionais. O paraibano, né, nós somos considerados os salários mais baixos do Brasil.
4: A cesta básica mais barata.
5: Cidade mais barata. É. Nós valorizamos tudo que há de fora. Nós saímos da nossa cidade para pagar R$200, R$300, lá no Rio Grande do Sul, R$400, num jantar gaúcho.
3: É verdade.
4: É fato. É
5: verdade. Mas um dia eu estava no restaurante Vó Maria.

0: É aquela coisa. E hoje, quando você vê a Paraíba com tantas riquezas, você não sabe nem dar valor ao que tem. Porque o Paraíba não tinha valor antigamente. E ainda para alguns estados, né, para algumas pessoas que ainda insistem em separar o Brasil, o Nordeste do Brasil, o Paraíba ainda não tem valor.
1: E nós, paraibanos, a gente precisa de dizer que lá fora é mais bonito, é mais gostoso. Não, somos... eu ia dizer até é um palavrão, F-O-D-A, somos...
0: Somos fantásticos.
1: Somos.
0: Quanto mais você
1: viaja... A gente precisa
0: viaja,
1: dar valor que é nosso.
0: É. E quanto mais você viaja... Eu viajei muito já na minha vida. E quanto mais eu viajava dentro e fora do Brasil, mais eu dizia, poxa, como a Paraíba é boa. E o pessoal não sabe. E eu mesma não sabia. E depois que eu tive esse conhecimento de tanta cidade fora, de tanto país fora, eu vejo, João Pessoa, Paraíba, é um lugar riquíssimo... que o povo não foi acostumado a ver esse valor, a enxergar esse valor. Até vê, mas não enxerga, não percebe, não identifica.
2: É verdade.
0: E aí a gente fica com essa fama de cidade barata, cobrando pouco pelo muito que a gente tem e que muitos estados não chegam nem perto do que a gente tem. É uma verdade importantíssima que você jogou aqui na cara.
1: Da Paraíba 8h49, mas já chegamos em um finalzinho do nosso programa. Raíza pessoal, não Raíza, não pessoa jurídica. Raíza pessoal.
2: Sim.
1: Sonho, desejo, propósito de vida para daqui a alguns anos.
2: Nivaldo, de todas, essa é a pergunta mais difícil que me fazem. Porque eu sou tão grata por tudo que eu conquistei e aonde eu cheguei e as 50 mais aventuras. Mas um sonho que eu tenho hoje é poder viver só do turismo. Um sonho que eu tenho hoje, pessoal, é conseguir transformar a Paraíba num grande polo turístico, mas sem ser esse turismo predatório, sem ser esse turismo que desvaloriza nossa gente. Sem ser esse turismo que vem aqui dominar nossas praias, né? As pessoas vêm aqui pagando milhões em terrenos na orla de João Pessoa, jogando nossa população, né? Jogando para as periferias.
1: Isso.
2: Né? Não é esse tipo de turismo que eu quero. Eu quero um turismo que mostre a verdadeira Paraíba para as pessoas, né? Que fortaleça a nossa gente, que fortaleça a nossa história, que fortaleça a nossa cultura. Então, meu sonho é um dia conseguir contribuir, não vou dizer que eu vou fazer, mas contribuir de verdade mesmo para que a gente tenha um turismo de transformação dos pequenos municípios, para que nosso povo tenha uma vida mais digna e uma vida melhor. Esse é um sonho de todo coração que eu posso lhe dizer, é um sonho pessoal meu. Não sei se um dia chegarei lá, mas o que eu puder contribuir durante essa minha passagem na Terra, eu vou fazer a minha parte.
1: Ok. Maravilha.
0: 8h51, Nivaldo.
1: 8h51.
0: Eu queria saber contatos, como é que o pessoal encontra você, onde é que encontra a 50 Mais Aventura, rede social, enfim.
2: Claro. 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
2: Não temos um site da 50 Mais Aventuras, não. Mas eu sei que a gente está se encerrando. Eu queria só deixar uma mensagem aqui.
1: Fica à vontade, suas considerações finais.
2: Obrigada, Nivaldo. Eu queria dizer para todo ouvinte que está em casa, com mais.
1: Então você olha direcionado.
2: Tá certo. Vou para a câmera, né?
1: Pra câmera.
2: Aqui é muito importante, muito chique. Então, você que está em casa, né, muitas vezes só sem saber o que fazer, se sentindo solitário e tudo, e mesmo que não esteja, mas gostaria de viver algo.

0: diferente, sabe? Sentir aquela energia, sentir aquele calor, se sentir desafiado, sentir que ainda pode fazer algo novo na vida, né? Não perca a chance, porque a vida ela pode ser extraordinária a qualquer momento. Então, procure aquilo que te dê prazer, procure aquilo que te desafie, né? Não fique sentado aí no sofá, de frente à TV, esperando os filhos e os netos passarem pela porta, não. Construa a sua história. Se você ainda está aqui nessa vida, independentemente do tempo que ainda esteja, viva cada minuto, porque a gente não tem tempo a perder. Quando a gente vem nessa vida, a gente tem que honrar cada minuto dela. Então, aproveite que você está nos ouvindo, talvez precisando dessa injeção de ânimo para fazer algo novo, porque sempre dá tempo. Era esse o meu recado.
1: Perfeito. Para mim foi muito bom hoje, viu?
2: Obrigado, muito obrigado. Bom. Mais um sábado, né?
1: Mais um sábado, graças a Deus, mais um sábado. E começando aí o mês de julho, mês que é conhecido como mês da renovação, né? Porque começa oficialmente o segundo semestre. Então vem aí novos planos, novas atividades e um momento muito importante para renovar também a vida, de repente conhecer aí um mundo de trilhas e aventuras.
2: É verdade. Você falou segundo semestre. Daqui a alguns dias a gente já está comemorando o Natal
1: de novo. Já passou o tumulto da eleição.
2: Obrigado, Raíssa, mais uma vez. Obrigado pela sua...
0: Imagina, eu que agradeço. Minha
2: obrigado
0: gente.
2: Pela
1: foi
2: sua
1: foi muito bom,
2: assim. Muito bom, um bate-papo assim. Até porque as pessoas têm que entender como é que funciona na prática. Né?
1: Exatamente. Vê que não é uma coisa distante, cara, que é uma coisa próxima. Né? Ah, turismo, aventura, tal, tá tão distante. Não, tá perto e é acessível para todo mundo. Você vê que tem os níveis, né, de aventuras. Você não precisa ser um nível avançado. Você pode estar aí começando e vai nesse início aí, literalmente, para ver como é. É? E aí vai se aprofundando e de repente está aí subindo a pedra da boca, né? Até com fibromialgia, com asma, como é o caso da nossa amiga
0: Marisa.
1: Pois é, fibromialgia, só abrindo parênteses, é uma condição que a pessoa vive com dores 24 horas e é uma coisa assim absurda. Mas é isso, Raíza, muito obrigada. Raíza com dois ex, muito obrigada. Gostei demais do papo e acho que foi muito interessante essa pauta, que verdade. É o diferente, a gente traz outras visões da vida que muita gente está esquecida que existe.
2: E hoje tem Gil do Forró, hein, gente? 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
1: Isso mesmo.
2: Na Paraíba 56, até sábado, e vamos encerrar com a música pedida da nossa convidada, O Que É O Que É.

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6: Muito bem, João Pessoa, Paraíba, agora são 9:09, tudo igual. Ok, bom dia. Que bom, estamos juntos mais uma vez nesta bela manhã chuvosa de sábado, 4 de julho de 2024. Então é neste momento que eu convido a você e toda a família para uma oração. Digo oração de agradecimento ao nosso Pai Superior, que lá em cima se inclina para todos nós. Em nome do Filho dele, Jesus Cristo, e do Espírito Santo. Minha querida amiga, meu amigo, falo diretamente com você neste momento, através das ondas da Rádio 100.5, que vai longe. Bem longe para chegar bem pertinho de você. Pela fé, o Espírito Santo nos torna primícias para Deus, o nosso Salvador, Criador dos céus e da terra. Tenha fé. O encontro face a face com o Criador pressupõe o desejo de ir até Ele. A fé é nossa força propulsora para caminhar nesta direção. Cremos, sobretudo, porque é mais fácil crer do que duvidar. E além disso, porque a fé é a irmã da esperança e da caridade. Se você tem fé, tenha certeza de que você há de obter êxito nos seus ideais, de vencer as dificuldades, os obstáculos, os espinhos e as pedras, e chegará às flores, porque a tua fé te levou até lá. Se você ora, quem é de orar, ora. Quem é de rezar, reza. É uma oração do mesmo jeito. E está demorando demais, não é? Você realizar o seu sonho. E às vezes até você diz para si mesma, ou para si mesmo: meu Deus, o Senhor não ouve minhas preces. Tanto que eu oro, tanto que eu te peço, ele te ouve sim, e Ele sabe toda a tua vida, todos os teus pensamentos, todas as tuas ideias. Agora tudo acontecerá no tempo dEle. Num belo dia de sábado, eu tinha programa numa rádio há pouco tempo, só no domingo. E no sábado, à noitinha, por volta das 18 horas e 30 minutos, eu fui tomar um banho. E quando saí do banheiro, eu caí, não sei como, mas levei uma queda grande, um tombo. E o braço esquerdo saiu do lugar, deslocou. Pense numa dor horrível, né? E demorei um pedaço, fui levado para o hospital. Chegando no hospital, pelo fato de se tratar de um jornalista das antigas, na cidade, de um passado bom na comunicação, me deram uma certa prioridade. Quando me levaram lá para uma ala, aí eu vi que era necessário levar aquela queda, aquele tombo, para ser levado ao hospital, para ver de perto o sofrimento de tantas pessoas, tanta gente, braço quebrado, perna, costela, clavícula, sofrimento terrível. A correria, os médicos para cima. Nunca fui no hospital para passar tanto tempo assim. Eu digo tanto tempo assim, levei umas 2 horas lá para colocar o braço no local, no lugar, e eu vi tanta coisa. Chegou um homem que levou uma queda de um caminhão, caiu de um caminhão, quebrou costela, perna. Ah, meu Deus, como esse homem sofria. Aquela criatura chorava, gritava de dores. Outra, uma mulher, uma senhora, quebrou o fêmur, estava desesperada. E eu vendo tudo aquilo ali, só fazia entender que foi necessário meu braço sair do lugar, eu ser levado para lá, para sentir a situação daqueles que estavam ali. Porque às vezes a gente só entende a gente, os nossos problemas, nossas dificuldades, e não olha para o próximo. É preciso que a gente leve um beliscão, um puxão de orelha, para a gente entender que enquanto você sofre um pouco, tem gente sofrendo mais que você. Muito, muito mais. Basta você ter fé num Deus que pode tudo, que sabe todas as coisas. E aí, eu naquele momento muito dolorido, sendo atendido pelos profissionais da saúde, todos que chegavam me conheciam, rapaz, é o Jota e tal. Meu Deus, será que amanhã eu vou fazer o programa? Colocaram meu braço no lugar, botaram na tipóia, fui atendido por um outro profissional da medicina que me passou a medicação certa para tomar, para evitar dores, etc. E às 3 horas da manhã, eu saí de lá por volta das 10 da noite, e às 3 da manhã eu já estava de pé tomando banho e segui para a rádio, ainda com o braço na tipóia, e fiz o programa normalmente, fiz essa oração, orei. As pessoas oraram comigo, mas só me vinha na ideia uma coisa, disse, rapaz, foi necessário que isso acontecesse comigo para eu ver o sofrimento das outras pessoas e pedir a Deus por todos que estavam ali, principalmente pelos profissionais da saúde, para que eles resolver com suas mãos abençoadas por Deus a situação de todos que estavam ali. Então, aonde quer que você esteja, agradeça a Deus por estar vivo, por estar de pé, porque teve gente que foi dormir e morreu. Não acordou, partiu para a eternidade. E você não, você ganhou mais um dia de vida, ganhou hoje, que te faz lembrar do ontem, mas te dá a esperança do amanhã, porque o ontem já era. Hoje é o dia que você ganhou de presente. E o amanhã só a Deus pertence. Então, aonde quer que você esteja, agradeça por esse hoje. Agradeça pela vida de cada um dos seus familiares, parentes e amigos. É bom viver. Quantos estão sofrendo nos hospitais com a enfermidade terrível, mas está ali lutando pela sobrevivência, lutando pela vida. Então agradeça você que está de pé, que está caminhando, que está em casa, que acordou agora, está sentado sobre a sua mesa farta, graças a Deus. A você que está se arrumando para ir para o trabalho, a você que já está no trabalho, agradeça. Orando a Deus, e orando comigo está Roberto Rodrigues, Ione Leal, a brasiliense, o Cláudio Pereira e toda a sua família, Dona Heloise, Maria, Mariana e Cláudia, o doutor Gerson Barbosa, delegado, o doutor Fernando Barbosa, que se encontra em Brasília, Distrito Federal, terra da Ione Leal, até rimou, o radialista James Vitor. James Vitor está muito chateado aí com os buracos de Barreto, disse que Barreto está igual uma peneira, viu? É buraco que não acaba mais. Comerciante Geraldo Lira e Dona Neves aí no Parque Solon de Lucena, no seu quiosque da felicidade. Dona Maria José, lá no Mandacaru. O radialista João Ferreira, o Joãozinho Rossi, que já está aqui, veio me fazer uma surpresa. O cinegrafista Davi, Edson Davi. Rapaz, é um homem de Deus. O comerciante Peixinho. Eu tive Peixinho, rapaz. E degostei de um bode guisado com inhame. Ele disse, Jota, rabada não tem. Mas eu tenho bode, inhame, cuscuz, macaxeira, feijão, arroz. Eu comi um bode guisado aí no restaurante do Peixinho. Mercado Público da Torre. Vaneide Barbosa e o seu esposo Gilberto. Aê, são campinenses. Edinaldo do República Móveis, ele faz móveis planejados. Trabalha de domingo a domingo esse homem. Homem de Deus. Naldinho aí na torre, é o irmão do Dó. E o JC Eventos, o Cassiano. J. Cassiano Eventos. O deputado, a deputada estadual Stefânia Maroja e toda a sua família. Alô, Raquel Maroja. Sabino, aí na cidade de Bahia, lá no Jardim Aeroporto. Souza do Valentina de Figueiredo, delegado Alberto do Egito. João Batista de São Miguel de Itaipu com o Bilzinho. Silene do Roger e Anitta. O policial federal, o meu amigo Abreu, aquele abraço para você, meu irmão, felicidade, cearense, mas que é radicado aqui na Paraíba, mora lá no Água Fria. E Fabiana, mora no João Paulo II, ela também ora com a gente. E Manuel, que trabalha com produção de gravações, em camisas, canecas. Ele me deu até o cartão, Manuel. Está aqui na minha carteira, depois eu vou localizar. Meu irmão, de manhã ele mandou logo uma mensagem para mim. Disse que está orando comigo. Então, todos, digam comigo: Senhor meu Deus, Pai Todo-Poderoso, Criador dos céus e da terra. Aqui estou, Pai, para te pedir perdão pelas minhas falhas e para te agradecer pelo hoje, que me faz lembrar do ontem e me dá a esperança do amanhã. Para te agradecer pela minha vida e pela vida de cada um dos meus familiares, parentes e amigos. Quero te agradecer, Pai, pela minha fé em Ti, pela renovação das minhas esperanças em Ti, Senhor meu Deus. Eu te agradeço. Diga comigo. Obrigado, Senhor. Eu te peço, Pai, que todo e qualquer mal que porventura queira se levantar contra nós, que caia por terra. Te peço, Senhor. Porque o Senhor pode tudo. O Senhor sabe todas as coisas. O Senhor é onipresente, onipotente. Pai, em nome do Teu Filho Jesus Cristo e do Seu Espírito Santo, meu Senhor, meu Deus, eu Te peço serenidade, paciência, amor e bondade. Ó Senhor, meu Deus, é em nome de Jesus que eu Te peço paz para o espírito e saúde para o corpo. Pai, certo das Tuas bênçãos, certo da Sua proteção, meu Senhor, porque o Senhor está sempre iluminando a minha vida e guiando os meus passos, e certo de tudo isso eu fico com a minha consciência tranquila, com a certeza de que vou ter um dia promissora, um dia frutífero, porque o Senhor está em mim, está comigo, porque eu sou criatura sua. Em nome do Seu Filho, Jesus Cristo, e do Seu Espírito Santo. Olha, meu amigo, minha amiga, é só para encerrar aqui e pedir a intercessão de Nossa Senhora da Conceição Aparecida e todas as Nossas Senhoras, uma só mãe do Filho de Deus, Jesus Cristo, eu vou contar uma história bem rapidinho aqui. O cidadão ligou para mim e disse: Jota, todas as vezes que eu sonho comendo doce, no dia seguinte acontece uma tragédia com a família dele ou com uma pessoa bem próxima a ele. Jota, ultimamente ele disse que estava tendo todo tipo de pesadelo, o cara matando ele, ele sendo assaltado, ele capotando o carro, ele morrendo. Eu disse: meu irmão, isso é falta de paz de espírito. E tem um remédio para isso. Ele disse: qual é o remédio, Jota? Tem dois remédios que curam isso aí. Ele disse: que remédio é? Quais são esses medicamentos aí que curam isso aqui, Jota? Eu disse: fé em Deus. Agora fé, fé, fé mesmo. E força de vontade. E quando você for dormir, você diz: Deus, diga só isso. Estou em Suas mãos. Só quero paz para o espírito. Só quero saúde para o meu corpo. Extensivo à minha família, aos meus parentes, aos meus amigos. Que eu tenha uma noite de descanso, Pai, na Tua glória. Ele disse: é isso, Jota? Disse: é, agora precisa força de vontade. Está morto de sono. Aí, deita, dorme. Aí não lembra que teve um dia, né, de luta, de trabalho, mas porém de vitória, de êxito. Aí tu agradece e diz só isso aí. Depois tu diz assim: glória ao Pai, ao Filho e ao Espírito Santo de Deus. E vai-te embora dormir. Nunca mais avistei Oscar. Meses depois eu vou caminhando ali no viaduto, encontro ele comprando manga rosa naquele pessoal que vende fruta ali. Aí ele: Jota, Jota, a moça disse: aquele rapaz ali está lhe chamando. Eu fui lá. Diz, Oscar. Disse: mas rapaz, tu bem que dissesse, era falta de paz de espírito. Eu digo: mas se você tem fé, meu irmão, você supera toda e qualquer situação. Eu não disse a você que a cura é fé, é força de vontade? Então vamos em frente. O Criador está com a gente. Diga comigo. Amém.

0: Como eu vou pedir que as estrelas não parem de brilhar e que as crianças não deixem de sorrir? E que os homens jamais esqueçam de agradecer. Obrigado, Senhor. Obrigado, meu Pai. Obrigado por tudo.
1: Obrigado, Senhor, por mais um dia.
0: Muito obrigado, meu Pai, por mais um dia. Obrigado por tudo, Senhor, meu Deus.
1: Que seria de mim sem a fé que eu tenho?
0: O que seria de mim sem a fé que eu tenho em Ti, Pai? Então, por mais que eu sofra, eu te agradeço, Senhor, por estar de pé. Então, minha gente, agora é hora de abraçar e de mandar um bom dia para todos os profissionais liberais do meu querido Brasil.

Bom dia, bom dia. Hoje eu estou tão feliz, é o meu coração que diz: levanta o astral, vamos em frente, Deus está com a gente. Então, alegria, alegria, tristeza, pra que tristeza? Você está vivo, você está viva, minha amiga, meu amigo profissional liberal, o vigilante, o pintor. De parede ou de automóvel, o importante é que está aí pintando, trabalhando, não é? A minha amiga secretária do lar, a minha amiga diarista, a minha amiga cozinheira, minha amiga enfermeira, médico, enfermeiro, vigia, vigilante, policial, porteiro de condomínio, profissionais do volante, taxista, aplicativo, alternativo, caminhoneiros, carreteiros, pelas estradas da vida. Bom dia a você, meu amigo profissional de transporte coletivo, operador de transporte coletivo. Bom dia, o meu abraço. Deus abençoe.

0: Dia a dia! Diga bom dia para a felicidade. É. 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
0: Olha a hora certa para quem está na incerteza da hora. Agora são 9 horas 33 minutos, minha gente. 9h33. A partir de agora você liga, você participa, você faz o seu pedido musical e eu toco. Então, vai ligando. Vai ligando, eu vou te atendendo, você vai interagindo comigo pelo 3229-1005. Ou então, manda sua mensagem pelo zap 988-12-1005. Atenção, hein? Semana passada eu sorteei um óculos da Jumacavi e o meu amigo Carlos Boa ganhou um óculos também da Jumacavi. Ele ganhou na semana anterior da semana passada. Então é como falam na linguagem popular, na semana retrasada, né? E você dá uma passadinha, os dois deverão passar aqui. O Ronaldo da live foi quem ganhou. Tua caneca está aqui, teu óculos também. Dá uma passadinha aqui para pegar. E Calas Boa ficou de vir hoje para pegar aqui também. É bom porque até bate um papo aqui com a gente. O expedito não chegou ainda, eu perguntei se ele está em Itaporanga. Se ele está lá por Itaporanga, ele vai... dá uma participação aqui pelo telefone, não é? Mas a partir de agora você liga assim como já tem gente na linha. Aqui, ó, Dona Maria José. Olá, Dona Maria José, muito bom dia. Como vai a senhora? Tudo bem?
2: Olá, bom dia. Tudo bem. Graças a Deus, Jota.
0: Oh, que coisa boa. Que bom. Já agradeceu a Deus pelo hoje, já?
2: Com certeza.
0: Muito bem.
2: Com certeza. Orei com você. Agradecer a Deus
0: por, olha tudo, aí.
2: Por tudo na minha vida, que Deus é maravilhoso, né, Jota?
0: Então.
2: Eu tenho a agradecer, né?
0: Perfeitamente. Agradecer
2: cada dia melhor no meu processo, né? Eu fazendo meu processo de semana, hoje eu vou de novo e estou caminhando, né? Até andar, estou andando, né, Jota? Eu não estava andando fazia 4 meses.
0: Graças a Deus, já está andando, está caminhando, isso é muito bom. Temos só que agradecer ao nosso Pai Superior, não é?
2: Verdade.
0: Beleza de Creuza.
2: Maravilhosa.
0: Então.
2: É, maravilhosa por toda a minha vida.
0: Isso.
2: Amiga, tudo que estão orando por mim, né, Jota?
0: É, dona...
2: Eu mesmo quero mandar um bom dia para a Dona Batista, para a Bilzinho, para a Dona Zefinha, para a Rosilda, mocinho da Baiana.
0: E para o Joãozinho Rossi que está por aqui.
2: É, o Joãozinho Rossi também, bom dia para ele.
0: O nome da dona música
2: Silene,
0: é essa?
2: Dona Silene, é do Roger, né? E Zanar. E também agradeci também a Fabiana, né? O João Paulo II, que ela mandou um bom dia também domingo. É. Então é um dia para ela também. Também está todos ouvindo, estou expedido. Não chegou por ainda não, né? Está fora, né?
0: Tá, viajar, né? Recebi a informação. É. Ele me disse semana passada que é para Itaporanga. Eu já perguntei a ele, mas ele não me respondeu, mas está ouvindo lá pelo Rádio Osnet.
2: Escutei.
0: E Dona Maria José vai me pedir que música hoje?
2: Hoje eu quero Mulher Pequena.
0: Mulher Pequena, Roberto Rei Carlos, e a senhora vai mandar essa música para quem?
2: Para todos os ouvintes, né?
0: Os então.
2: Ouvintes maravilhosos, né? E no segundo turno eu quero uma do seu Expedito Leite, viu? Pode ser qualquer uma.
0: Qualquer uma do Expedito Leite, eu vou escolher para a senhora uma música muito bonita de Roberto Carlos. cantada pelo Expedito Leite. Você deixou alguém ali esperar.
2: É muito bonito, gosto muito dessa música.
0: Vou tocar para você.
2: Demais, viu? Fica com Deus.
0: Muito obrigado, Dona Maria José. Abraço forte para a senhora. Olha, quem liga hoje vai concorrer a uma caneca bonita, mas há um óculos bonito também da Jumacavi. 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Nós temos duas músicas de Roberto. Você achou a música aí? Tem outra pessoa na linha? Alô, do telefone, bom dia.
3: Bom dia, Jota.
0: Minha pré-clara e dileta amiga Isa, tu és maravilhosa, até no nome. Tudo bem com você, minha irmãzinha camarada?
3: Tudo bem, Jota, graças a Deus.
0: Que bom que está tudo bem.
3: Estava vindo aí suas orações.
0: Aí você orou comigo também?
3: Com certeza. Eu sempre oro com você. Tá pensando, tô muito bom. Eu gosto muito. Me lembro que... até me lembro de um trechinho da oração que você falava antigamente.
0: Como era, Isamar?
3: Era assim, Cristo, estou aqui para mais um dia. E nessa missão que tenho que cumprir, só nos resta pedir mais uma vez que fiques comigo.
0: Não me deixes. E não deixe pairar sobre mim a fúria dos meus inimigos. Antes de tudo, faça-os crer
3: que um homem
0: não só recebe de ti apenas um galardão.
3: Um só galardão. Se ele odeia o seu próximo e sente inveja porque seu irmão recebeu um aumento, ou sente inveja porque ele recebeu um cargo de maior importância. Aí no final você agradecia.
0: Oh, olha aí, olha, muito obrigado, viu?
3: Pois é.
0: Parabéns para você, memória maravilhosa.
3: Pois é,
0: né? Eu passei muitos anos, eu já comecei no rádio com essa oração aí. Foi. Que você acabou.
3: Na hora do povo.
0: Na hora do povo, no sistema Correio, mas quando eu fui pro Correio...
3: Sistema,
0: não, eu saí do Correio para Arapuã, mas quando eu cheguei no Correio, eu tinha saído da Rádio Mauá, no Rio de Janeiro.
3: Foi.
0: E fui trabalhar no Sistema Correio de Comunicação.
3: Inclusive, foi nessa época.
0: Foi nesse tempo.
3: Nesse tempo.
0: 1900, aí mesmo. Na década de 80.
3: 84.
0: Viu? Olha aí, é isso mesmo.
3: Foi.
0: Ô, Isamar, que coisa maravilhosa.
3: Época, o Sistema Correio era como algumas rádios hoje que tem história de transmitir programas de rádios de fora.
0: Era.
3: Aí, depois a Correio botou programas locais.
0: E começou com o Aires de Oliveira de manhã.
3: Foi.
0: Depois o Geraldo Oliveira. Depois aí o Luiz Otávio, que nunca saiu do ar. Mas antes do Luiz Otávio ainda tinha o programa Correio Policial comigo e com o Bill Batista.
3: Com o Bill Batista, era.
0: Aí quando era de uma hora, parece que era Luizinho de Pagode. De duas horas, Anco Márcio, né? E de quatro horas eu ia até às sete da noite. Eu parava para começar a Voz do Brasil. É isso mesmo.
3: Isamar está
0: por dentro.
3: De duas às sete.
0: É isso mesmo. Porque, Isamar, naquele tempo tinha o sistema LC de rádio. Era em São Paulo.
3: LC de emissoras.
0: Aí mandava a programação pronta para a Rádio Correio. Aí tinha de manhã o programa do Gugu. Gugu Liberato, e tinha
3: Dudu França,
0: tinha Mister Sam, Sérgio Leite,
3: isso,
0: né? Mas aí a ideia era...
3: Tinha até um tal de show dos bairros naquela época.
0: Tinha o show dos bairros,
3: E aí, hoje é feito diferente com o menino lá na Mangabeira, né?
0: Com o Aldenes.
3: Fala nisso, eu conheci ele pessoalmente, viu, Jota?
0: Foi, gente boa, rapaz. Trabalhou comigo gente muito boa, tempo, hein? Aquele rapaz.
3: Teve uma festa ontem, o Decinho. Aí eu fui, né? E ele tava lá.
0: Gente boa.
3: Aí ele, você escuta o meu pergunta agora. Prometer ligar, não vou prometer não, porque chega com atraso as ligações. assistir, porque a gente tá falando...
0: Dá um delay, não é?
3: É, aí é complicado.
0: É, mas, é complicado
3: pode
0: mesmo.
3: Pode ser que o programa dele é logo depois de Marinho.
0: É, do Marinho. Marinho é meu amigo também, gente boa.
3: Ele falou em tudo, certa vez.
0: Foi, não foi?
3: Foi.
0: É, eu quero muito bem aquele pessoal. É. Então, Isamar, aí o Alberto Arcela assumiu a direção da rádio.
3: Foi.
0: E aí botou a programação toda local. Aí me contratou, contratou o Geraldo Oliveira, contratou o Anco Márcio, o Sérgio de Andrade à noite. E o Ari de Oliveira logo cedo de manhã fazendo...
3: Bernardo Filho, depois com muito tempo que ele foi para Correio.
0: É, ele até então... Ele era da Arapuã, fazia o Ligação Direta. Arapuã, completa, Ligação Direta.
3: A Ligação Direta com o seu coração.
0: Né? Olha aí, ela sabe tudo.
3: Na época eu já era
0: pedido de rádio. Ah, tá certo. Isamar, hoje você vai me pedir que música?
3: Jota, eu quero ver a música de Roberto Carlos. O meu coração ainda quer você.
0: E a outra?
3: E a outra, eu quero ver a música de Francisco Roque. Nosso amor é demais.
0: Rapaz, Francisco Roque é um grande artista.
3: Pois é.
0: Francisco Roque teve várias músicas como tema de novelas da Rede Globo.
3: Pois é, ninguém sabe.
0: Essa música que você está me pedindo aí é? O título é?
3: Nosso amor é demais.
0: Nosso amor é demais.
3: Muito.
0: Ele tinha uma música também, Mil Razões para Chorar. Essa música é muito bonita.
3: E ainda pedem.
0: Inclusive, eu mandei gravar um pendrive para mim, só com as músicas que eu gosto. E botei essa música aí de Chico Roque. Chico Roque é um grande compositor. Tem música gravada com muitos artistas, grandes artistas aí, duplas, sertanejo e tudo mais.
3: Uhum.
0: Reginaldo Rossi tem uma música dele. Então, Isamar, tu queres mandar para quem essas duas belas canções?
3: Vou mandar para Selminha, Valdemir. Inclusive, ela me pediu, acho que ela até ligou para mim agora, para dizer, quando fosse ligar para você, eu avisar para ela. Dê um toque para ela, né, para dizer, para ela escutar o programa.
0: Tá bom. E... Alô, Selminha, aquele abraço para você. Escuta aí o programa.
3: Pois
0: e é. Manda o teu vizinho da esquerda, da direita, da frente e de trás também ouvir.
3: Pois é. E um abraço também para o Dr. Expedito, né? E a dona Maria José, que manda um abraço para mim. É Piozinho, João Batista. E a todos aí que estão ouvindo já pelo programa, um abraço aí a todos.
0: Como é que se chama seu filho, Isamar?
3: Joselito Augusto.
0: Joselito Augusto. Sim. E o pai?
3: Joselito.
0: Joselito, é o então o filho é o Júnior, né?
3: mas eu preferi o Augusto.
0: Okay.
3: Porque eu queria, na verdade, botar o nome dele de Augusto César.
0: O cantor.
3: Mas o pai... Queria porque queria botar Joselito. Aí a gente juntou Joselito Augusto.
0: Muito bem. Deixa eu te dizer uma coisa. O cantor Augusto César, ele partiu, né, para a eternidade, né? Tu sabe, né? Mas é rapaz, descobriram agora que o filho dele canta igual a ele. E já gravou e está fazendo sucesso. Depois eu vou tentar localizar esse rapaz, porque eu era muito amigo do pai dele. E vou pedir para ele mandar uma música dele aqui para a gente tocar aqui.
3: Uma voz
0: insana. Muito boa, aquela música escalada.
3: Como posso te esquecer? Amor divertido.
0: Tudo
3: música boa.
0: Todos os LPs dele eram bons.
3: Era. Pois tá bom, Jota. Um abraço a todos, até amanhã. E tudo.
0: Valeu, um abraço forte pra você. Você ouviu a música de Isamar, de Roberto Carlos, que ela pediu? Tá lembrado? E você ouviu a música que ela pediu de Roberto? Bom dia!
4: Bom dia!
0: Abre aí aqui o microfone para o meu amigo Joãozinho Rosa.
5: Não me lembro não, disse qual foi a música que ela pediu não, mas ele deve ter guardado. Olha, Jota, sabe quem está te escutando lá em Natal? Em São José de Mitibu.
0: São José de Mipimbu.
5: James Vitor.
0: E ele está em São José de Mipimbu? De Mipimbu?
5: Tá, e ele tá, ele mandou um áudio aqui, eu mandei para tu. É melhor que você mande pelo áudio, pelo zap da rádio. Ele já mandou, depois você extrai.
0: Primeira de luxo. Então vamos cantar lá? Roberto Carlos cantando o pedido de Dona Maria José, depois o pedido de Isamar, e tem um outro pedido aí. Diga logo de uma vez. Hein? Alô, Roberto Carlos. Então dale. Você, hein? Comigo aqui na... 100.5, indo longe para chegar bem pertinho de você.

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1: Sou eu, minha gente, às 10 horas e 11 minutos, estou recebendo aqui Dona Terezinha de Santa Rita e o meu amigo Ronaldo da Live. O Ronaldo da Live, ele ganhou uma caneca bonita, presente do programa Jota Ferreira e Amigos, e também um óculos presente da ótica Jumacavi, um óculos de sol, né, Ronaldo da Live? Bom dia, Ronaldo, tudo bem com você, Ronaldo?
2: Opa, bom dia, Jota, tudo bem, graças a Deus.
1: Prazer. Valeu a pena?
2: Valeu muito, rapaz, a gente, como ouvinte e manha, né, a gente não perde um dia não, viu? É sábado e domingo, estamos sempre na pontinha do rádio, escutando esse programa magnífico. Muito bom, cara.
1: Dona Terezinha já está na mão ali com o cartão da Jumacavi, que fica aí na 13 de maio, número 288, no centro de João Pessoa. Você vai lá pegar um óculos de sol, a caneca. Gostou da caneca, Dona Terezinha? Vai, mostra a caneca ali.
3: É amanhã, já toma café. Ah, cara, já está quieto.
1: Ó, eu tô do outro lado, é só virar a caneca aí, tá bom? Gostou? Fala aí no microfone aí, dona Terezinha, tudo bem com a senhora, dona Terezinha?
4: Tudo bom, agora um presente maravilhoso, eita, gostei bastante. Certo. Olha, vai tomar café, viu? Olha pra Jotinha.
1: Ah, tá certo, dona Terezinha. Ô, dona Terezinha, me diga uma coisa. A senhora sempre me pede a música aqui pelo telefone. Eu queria saber qual é a música que a senhora vai pedir hoje.
4: Qualquer um, né?
1: Qualquer um de Roberto?
4: Roberto Rei Carlos.
1: Roberto Rei Carlos, muito bem. Ronaldo, você, dona Terezinha, só tem você de filho?
2: Não, eu tenho uma irmã, Jota, mas ela mora em Minas Gerais. Aí aqui comigo só tem eu mesmo, aqui com mãe. Aqui em Santa
1: e você Rita. Faz uma livezinha cantando, é?
2: Eu gosto de fazer, rapaz, eu gosto.
1: E você gosta de cantar as músicas de Roberto?
2: Muito, Roberto.
1: Canta as músicas do Roberto
2: eu
1: Carlos,
2: eu gosto,
1: né?
2: Demais. Roberto é um fenômeno, né, como a gente sabe.
1: É o rei, né?
2: É o rei da música, é o rei, aquele cara...
4: Não
2: tem como a gente não escutar uma canção daquele homem, não. Aquela que eu te digo, aquela espanhol que ele canta, cara.
1: Qual?
2: Me gato lembrando, cara. Eu acho
1: lindo. Canta um pouquinho aí, vai.
2: E quem...

0: É. Mas meu espanhol tá muito bom, não, mas é pra tapear.
1: É, isso aí. E dona Terezinha também gosta de cantar, dona Terezinha?
2: É a voz, não tem voz.
1: Ah, tem voz só pra falar, não é?
2: É.
1: Muito bem. Rapaz, ajeita o microfone da dona Terezinha aí, Ronaldo Ross. É, Joãozinho Ross. Ô, dona Terezinha, a senhora lembra como foi que a gente se conheceu? Eu fui com meu filho para uma festa ali no Espaço Regional do Américo.
2: Do Brega, né?
1: Um show de Brega ali, não foi? Do Walter... Walter
2: foi, então, no
1: show do... Walter Brega, Walter, né? Walter, Walter do Brega, né? Brega,
0: foi, Jota, nesse dia veio Marlo Viana, nesse dia que foi o Marlo e...
1: É, mas a festa era de Walter...
2: É, de Walter
1: do Brega Max.
2: É.
1: E aí a senhora... Alguém lhe disse, ó, aquele ali é o Jota Ferreira.
2: Foi ele e a neguinha dele, a maior esposa dele.
1: Ronaldo e a esposa, não foi?
2: Foi, falou aquele ali é o Jota Ferreira. Eu disse, eu nunca vi de frente, agora eu vou esperar que ele venha na porta.
1: Aí a senhora foi lá, já falou comigo. E aí... É, no domingo seguinte, a senhora ligou pro programa e pediu uma música.
2: Aí chegou uma mensagem também com a fotinha de olha.
1: É, que eu falo, o programa daqui a pouco, de 9 horas e tal, né? Quando eu tô na televisão, eu mando a mensagem dizendo, ó, vou estar na televisão agora, conto com a sua audiência. A senhora, tô aqui, Jotinha, na expectativa, né? Muito bom. Valeu, Ronaldo, muito obrigado, viu? Parabéns por você ter sido sorteado aqui.
2: Gostei do presentinho.
1: Gostou? Gostei,
0: muito gostei. Bom, já tá ok.
2: E até do ano passado, quando apareceu esse copinho, parece que foi na casa, não. Eu fiquei de olho.
1: Ficou de olho desde quando apareceu, não foi?
2: Fiquei de olho nesse
1: canequinho. É, porque quando eu tinha programa de televisão, sorteei muito essas canecas aí.
2: Eu vi aqui.
1: Olha, dona Terezinha, foi um prazer em tê-la aqui no programa hoje. Você, Ronaldo, também, viu? Muito obrigado, abraço forte para vocês. E leva um abraço lá para a família em geral e a vizinhança, tá bom, Ronaldo?
0: É, tá ok, Jota. Hein, Jota? Aí, às vezes, eu vou no YouTube, né? Aí vou pesquisar aquele teu programa que tu tinha na Arapuã. É a Mostra Mãe.
1: Na Arapuã, na TV, né?
0: Isso, na TV Arapuã. Aí eu vejo, amanhã, Jota, antigamente, naqueles anos passados.
1: É, Jota Ferreira é show, o título do programa.
0: Aí eu vou no YouTube, né? Aí procuro lá, aí mãe assista, às vezes, aí teu programa. Era muito bom.
1: Aí vê Evaldo Freire cantando,
0: eita,
1: né?
0: Era sensacional, viu, cara?
1: Muito bacana. Olha, muito obrigado a vocês dois aqui. Joãozinho Ross, já conheci a dona Terezinha?
3: Só de voz.
1: Só de voz. Né?
3: Só de voz.
1: Eu vou pedir a Joãozinho Ross para oferecer uma música dele para a senhora, viu, dona Terezinha? Qual é a música, Joãozinho?
3: Esqueça, né?
1: Esqueça?
3: É.
1: É?
3: É.
1: Tem um pedido aí da música de... De Expedito Leite, que é Você Deixou Alguém Ali Esperar.
2: Eita!
1: Você prepara aí pra gente tocar agora.
3: Muito bom, Jota.
1: E tem um pedido da Isamar, que é a música do cantor.
3: Rock, né?
1: Francisco Rock. Francisco Rock.
3: Ô, Jota, eu queria, se não for demais, eu queria pedir uma música de Valdir Soriano.
1: E você canta essa música?
3: Não, eu queria ouvir na voz dele. É Aquilo Que Você Me Deu.
1: Aquilo Que Você Me Deu, Valdir Soriano, a gente já toca agora.
2: Agora, o doutor Espedito não veio hoje?
1: Hoje, não, ele está em Itaporanga. Ele disse que vai passar lá uns 15 dias.
2: Coisa boa.
1: Agora, deixa eu colocar aqui no ar, aqui, os ouvintes que já mandaram o recado aqui. Ó. Vamos aqui. Primeiro esse aqui. Bom dia, meu irmão.
4: Bom dia, meu nobre comunicador, J.P.
1: É o Cícero, rei da cigana.
4: Diretamente aqui da Duque de Caxias, eu e Valmir das Três Lagoas. Fala aí, Valmir, fala aí. Valmir.
5: Alô, meu amigo Jota, um bom dia pra você, meu querido. É um prazer imenso falar com você essas horas da manhã. Um bom sabadão pra você. Valeu, cara. Vamos torcer pela nossa seleção, viu, Jota?
1: Amanhã.
5: Um abração pra você e o seu público aqui, amanhã. Que você é o
2: amanhã.
5: Cara daí.
2: Vamos ganhar,
5: valeu, Jota.
2: Ganhar,
5: bom
2: Brasil.
5: Dia pra você.
4: A verdade, meu irmão, é sempre desse jeito, viu? Sempre me junto e misturado, como sempre. A gente estamos aqui diretamente da Duque de Caxias, entrando em comunicação direto com o seu programa. Valeu, bom dia, um abraço, meu irmão.
1: Diretamente da Duque de Caxias, lá no centro. Calas Boa, bom dia. Esse aqui ganhou o óculos, disse que vinha pegar hoje, não veio. Bom dia, Calas Boa.
6: Bom dia, Jota Ferreira. Aqui é o Calas Boa, viu? Daqui a pouquinho eu tô chegando aí, viu?
1: Olha aí.
6: Um abraço para todos, um abraço aí para sua audiência. E doutor Sérgio, que essa figura extraordinária, né? Vou pegar meu óculos, viu?
1: Certo.
6: Tô já chegando aí, tô saindo daqui agora. Um abração pra você, pra todos. Mandar aí um abraço pra meu cunhado lá em Tailândia, sintonizado aí, Luiz, Marlete, Daniele, todo mundo lá ligadinho na 100.5. E oferecer uma música aí pro meu cunhado, viu? É secretária com Amado Batista.
1: Secretária Amado Batista.
6: Abração, Jota. Daqui a pouco estou chegando aí, viu?
1: Vamos para frente.
6: Um abraço, bom dia, saúde e paz a todos.
1: Valeu, meu irmão. Tem mais gente aqui, rapaz. Ó, Raimundo, lá do Costa Silva. Bom dia, Raimundo.
7: Bom dia, Jota Ferreira. Bom dia, amigos ouvintes. Bom dia, Costa Silva. Jota, por favor, a música com Defivere. Vem me ajudar.
1: Abraço muito a todos, bonita,
7: bom
1: música.
7: Sabadão. Raimundo aqui da banca Charles Brown, no Costa Silva.
1: Valeu, Raimundo. Tem mais gente aqui, ó. Tem James Vitor. Ah, tem Fabiana também. Bom dia, Fabiana.
8: Bom dia, Jota. Bom dia. Fabiana aqui do João Paulo II. Que o Senhor abençoe a todos da rádio, todos os ouvintes, a você. Um abraço. E eu peço uma música de Roberta Miranda. Amor Platônico.
1: Amor Fica Platônico Deus, de Roberta Miranda. Valeu. Fica com Deus você também. Cadê o James Vitor, rapaz?
3: Cadê ele o... mandou também para o Prado da Rádio.
1: Hein?
3: Ele mandou também para o da Rádio.
1: Mandou?
3: Mandou.
1: O James Vitor. Então, então veja aí. James Vitor aí, ele mandou para o da Rádio aí. Agora tem aqui, ó. Deixa eu ver. Parece que já está aqui. Bom dia. Deixa eu ver aqui.
9: Meu amigo, meu professor, meu comunicólogo, Jota Ferreira. Bom dia. Coisa boa você estar aí com um dos artistas nossos aqui, da nossa grande João Pessoa, nosso amigo Joãozinho Ross. Esse aí é o Celesteiro das Antigas, né, Jota?
1: É.
9: Fez parte aí do Super Jota Show. Abraço a vocês. Tô ouvindo.
1: Valeu, meu irmão camarada. Abraço forte, felicidade. Deus te abençoe. Então, a gente já colocou no ar aqui. Alô, Sulami, tudo bem, Sulami? Um abraço forte pra você, meu irmão. Sulami é o rei das baterias, está aí em Mangabeira, o maior vendedor de bateria do Brasil. Abraço para tu, meu irmão. Vamos então agora, tem gente aí no telefone aí? Se tiver, a gente atende. Alô, bom dia.
10: Bom dia.
1: Com quem eu falo?
10: Com Silene.
1: Ô, dona Silene, como vai? Tudo bem?
10: Tudo bem.
1: Está nesse momento em casa?
10: Estou em casa.
1: Ladeada aí da família. Se preparando para amanhã assistir o jogo da seleção brasileira, não é?
10: É, sim.
1: Então, e hoje vai me pedir que música?
10: Vou pedir um Carlos Alberto, Lado a Lado.
1: Lado a Lado, Carlos Alberto, anota aí.
10: Uhum. E a outra, para oferecer a Anitta, que ela quer ouvir.
1: A minha amiga Anitta, sua irmã.
10: É, ela quer ouvir Paulo Sérgio, lembra a música?
1: Paulo Sérgio, não, inesquecível.
10: Seu que humano, como é?
1: Máquina Humana.
3: Máquinas Humanas.
1: Máquinas Humanas.
10: É.
1: Que inclusive o Bartô Galeno gravou também, mas ela quer com o Paulo Sérgio, que foi quem primeiro gravou. Muito bem, vamos tocar para a senhora.
10: Para você, para todos os ouvintes, para Maria José, um abraço para ela, viu?
1: Certo.
10: Saúde para ela.
1: Ok. Tá bom, muito obrigado. Um abraço aí para o capitão, para o Major Bertuni.
10: Pai, saiu daqui a pouco, pai. Tá um pouco daqui.
1: Pois diga a ele que eu deixei um abraço forte para ele, tá bom?
10: É, obrigado.
1: Deus abençoe, vamos em frente. 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Tem mais gente aí? Então vamos cantarolar. A gente começa com...
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1: Nosso Amor é Demais. Roberto Carlos, né? Não, quem é o cantor? Francisco Rock, pedido da minha amiga Isamar. Depois tem um pedido aí de Dona Maria José, que é a música do Expedito Leite. Você deixou alguém ali esperar. Depois tem um pedido aí... de Joãozinho Rossi, Valdir Soriano, Aquilo Que Você
3: Me Deu.
1: Tem também aí um pedido aí da música de... Você anotou todos os pedidos aí? Então vamos em frente aí. Começa tocando aí o Francisco Rock pra tu, Isamar.

0: A hora certa para quem está na incerteza da hora. Agora são 10 horas, minha gente, mais 47 minutos. Ah, vai ter muita gente aqui no Zap aqui. Vamos ver. Vamos falar com o pessoal aqui, não é? Meu irmão camarada. Deixa eu mandar um abraço aqui para Edson Davi, cinegrafista, que está ouvindo a gente. É um grande profissional da comunicação, da televisão, melhor dizendo. Gente boa. Galego do Brega, tudo bem, Galego? Bom dia.
1: Jota Ferreira é show. Jota Ferreira é show. Agora mesmo, nesse momento, estou curtindo é Del Rey. Jota Ferreira, tu conhece, né?
0: Meu amigo. Valeu, Galego do Brega.
1: Meu Jota.
0: Valeu, muito obrigado pela sua participação, Galego. Felicidade, meu irmão. Galego do Brega está em Mandacaru. Abraço forte para você e para toda a sua família. Deixa eu ver quem mais aqui. Tem gente aqui, ó. Deixa eu ver quem é agora aqui. Giovanni Júnior, cantor e apresentador. Abraço para você, Giovanni. Um abraço também para o meu amigo Cassiano, que manda aqui a mensagem. Muito obrigado. Gilmar do Parque, aquele abraço para você. Ele também manda aqui uma mensagem aqui de bom dia. Deixa eu ver aqui quem mais. Giovanni Júnior. Doutor Fernando Barbosa, lá em

0: 8. Um abraço para você, rapaz. Felicidade. Ah, rapaz, deixa eu mandar um abraço aqui para o Expedito Leite. Deixa eu ver se eu falo com o Expedito aqui. Expedito tá lá em Itaporanga, rapaz. Ele disse que foi hoje, tem um churrasco lá e amanhã vai assistir o jogo do Botafogo lá em Itaporanga. Deixa eu ver se ele entra no ar aqui comigo agora aqui. Deixa eu chamando aí. Daqui a pouco ele entra no ar enquanto eu localizo aqui.
1: É do Botafogo ou é do Brasil?
0: Alô, bom dia. Expedito Leite. Eu penso, quem foi que falou Botafogo ou Brasil?
1: Não, eu que falei.
0: Ah, foi você que falou aí.
1: Ele vai escutar, assistir o programa do Botafogo ou do
0: Brasil? O jogo da seleção brasileira.
1: Ah, sim, você falou Botafogo.
0: Eu falei Botafogo, foi? Rapaz, você fez muito bem ter me corrigido aqui, viu? De repente, cadê ele? Alô, Expedito? Não atendeu, não é? Eu acho que caiu, acho que é pela distância e aqui eu tô ligando pela internet, né? Alô? Eu acho que ele atendeu. Sobe o BG aí, por favor. Deixa eu ver aqui.

Então, minhas amigas e meus amigos, continuamos aqui com o programa J. Ferreira e Amigos, sempre no oferecimento de Farmácias Cabral, em João Pessoa, na Alfredo Ferreira da Rocha, número 4, Alfredo Ferreira da Rocha, número 645. 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No final do programa de hoje, eu vou sortear uma caneca bonita, mais um óculos da ótica Jumacavi. É, mas agora eu mando um abraço muito forte pro meu amigo

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Muito obrigado a você pelo carinho da audiência, meu irmão. Abraço muito forte para você. E vamos em frente, porque Deus está com a gente. 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

0: 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Abraço forte para você, para os seus filhos e netos. Muito obrigado aí pelo carinho da audiência e vamos em frente. Deus está com a gente. 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Olha a hora! Agora na capital mais verde do meu querido Brasil, são 10h55. Joãozinho Ross, você botou pra quebrar nessa música, não é, rapaz?
1: Esqueça, né?
0: Esqueça, muito bonito. Eu gostei demais e você foi feliz nessa gravação, muito feliz, viu?
1: O que eu gosto de ver e o que eu gostava de ver é que quando eu fazia parte do seu programa, eu fui. O primeiro show foi lá no Funcionário 1.
0: É, no show no meio da rua. Meio gravei da rua. O programa no meio da rua.
1: E ali, quando eu começava a cantar, você gostava, rapaz?
0: Muito bom, mas porque você canta muito.
1: Eu fiz o papel de Nelson, de Valdir e de Reginaldo. Você era para cantar só uma música, você fez eu cantar três.
0: É, porque você, muito bom, muito bom. É, eu me lembro também que Genival Lacerda foi se apresentar no programa do Bolinha. Era para ele cantar só uma música. Severina Chique Chique. Ele acabou cantando
1: o Bolinha três, lá em São Paulo.
0: Lá em São Paulo foi. Que aqui tinha o Bolinho, o Ailton José, né? E sucesso total. Ele foi para cantar um e acabou cantando três. Foi igual a você aqui comigo. 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
1: Ô, Jota, eu estou enganado, o Flávio José já foi cantando no seu programa.
0: Flávio José cantou no meu programa, no primeiro programa de televisão do J. Ferreira, que foi gravado no teatro...
1: Espaço Cultural, não?
0: Não, no Espaço Cultural já foi depois. Ele foi no Teatro Santa Catarina, em Cabedelo.
1: Isso aí já no segundo, né?
0: Não, no primeiro programa. Primeiro programa mesmo, antes de ir para o Espaço Cultural. De ir ali para o Arena, no Espaço Cultural... Eu gravei num estúdio de televisão que tinha dentro do Espaço Cultural, mas só cabia 23 pessoas, mas lá foi um aprendizado. Saí de lá e já fui pro auditório lá do Teatro de Arena. E lá eu passei 9 anos.
1: Quando o Flávio José gravou o primeiro disco, eu estava hospedado em Cajazeira, quase em frente à Rádio Difusora, e ele chegou, ele tinha um fogão.
0: Era um
1: fogão. Aí o dono do hotel gostava muito de mim. Só quem está embaixo é o Flávio José. E eu disse que você cantava, ele quer que você canta o violão e ele te acompanhe na sanfona.
0: Aí você foi.
1: Fui, disse. São muitas
0: emoções,
1: né?
0: Era o LP.
1: Era o LP.
0: Forró pesado. Forró maneiro.
1: O primeiro.
0: Primeiro LP, Forró maneiro. Encontrei na capa era ele, na contracapa era ele e Cristina Amaral.
1: Aí depois foi quando eu vim cantar contigo no Espaço Cultural, aí eu pensei que ele chegou.
0: Ele gravou lá também. Eu até publiquei no meu Instagram. Ah, rapaz, vocês que estão me ouvindo, sigam o meu Instagram, J. Ferreira, o Radialista. Vai lá, você vai ver mais de 300 fotos de todos os meus trabalhos no rádio e na televisão. Você vai ver lá o José Ribeiro, o Flávio José, a Elba Ramalho, o Zezé de Camargo e Luciano. Você vai ver eu com a onça cristal do circo do Beto Carreiro, lá no programa. Lá está no meu Instagram, J. Ferreira, o Radialista. Veja aí, sigam aí o meu Instagram. Só tem coisa boa, coisa bacana, coisa bonita, viu? 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Um abraço para o povo aí de Tibiri 2. Deixa eu ver aqui. Abraço forte também para os meus amigos do Neodental. Alô, aquele abraço para vocês aí. Obrigado pelo carinho da audiência. 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E o meu amigo Joca aí no seu Zé Restaurante, aí na Barão de Mamanguape, em bairro da Torre. Aquele abraço para você, rapaz, e todos que trabalham aí com você. Um abraço muito forte. Quais são os pedidos que nós temos aí? Tem gente aí? Tem? Alô, do telefone, bom dia.
2: Bom dia, Jota.
0: Com quem eu falo?
2: Você fala com Rosilda de Moço Mago.
0: Dona Rosilda do Monsenhor Magno, mais conhecido como Moço Mago. Tudo bem com a senhora, dona Rosilda?
2: Tudo bem, Jota. Tá uma maravilha.
0: Sua irmã tá bem, graças a Deus?
2: Tá bem melhor. Só que ela não tá andando ainda, mas que Deus quiser, ela vai andar. Eu conversei com a filha dela agora há pouco. Ela tava dormindo. Não se levanta ainda. Levantar é preciso de ajuda para ela se levantar. Mas entendi. Que Deus quiser, ela vai andar. Deus é pai, né?
0: Então.
2: Bom dia para você, bom dia para seu expedito. Bom dia para todos que estão aí na 100.5. Eu quero a música de Roberto Carlos. Estou aqui.
0: Estou aqui, Roberto Rei Carlos.
2: Mando para você, para seu expedito, para todos daí, para Zezinho, meu esposo, Dona Maria José, Zezinha, João Batista, Bilzinho, e a todos que estão escutando o seu programa neste horário. Um bom dia e até amanhã, se Deus quiser.
0: E ele quer.
2: Deus, Jesus lhe abençoe.
0: Amém. Eita, rapaz, Dona Rosilda, lá do Monsenhor Magno. O esposo dela, ele é comerciante. Trabalha na feira de Oitizeiro. Um abraço para todos os comerciantes aí da feira de Oitizeiro. Felicidade para vocês aí. Vamos para frente porque Deus está com a gente. Tem gente no Zap aí, então manda. Alô do Zap, bom dia.
3: Meu amigo, meu professor, meu comunicólogo J. Ferreira.
0: Esse aí
3: bom
0: é o
3: dia.
0: James.
3: Coisa boa você estar aí com um dos artistas nossos aqui, da nossa grande João Pessoa. Nosso amigo Joãozinho Rossi. Esse aí é o seresteiro das antigas, né, Jota?
0: É gente boa, hein?
3: Fez parte aí do Super Jota Show. Abraço a vocês. Tô ouvindo.
0: Vamos pra frente. Ele está lá no Rio Grande do Norte, onde é?
1: São José de Mitibu, né?
0: Pertinho de Parnamirim, antes de chegar em Parnamirim. Rio Grande do Norte. Ele tá com as batatas lá, o que é que ele tá fazendo com as
1: batatas?
0: Ele
1: disse que tava arrancando lá.
0: E ele é agricultor também?
1: Segundo ele, ele disse que a batata é dele.
0: Então ele.
1: Rapaz, isso aí não esquenta da gente, não.
0: vamos para outro zap aqui. Alô, bom dia.
4: Meu amigo J. Ferreira, meu nobre, bom dia, tudo bem? É o Edson Silva aqui de Mangabeira Sete, tudo jóia. Como é que tá você,
0: tudo rapaz? Jóia, meu irmão.
4: J. Ferreira, eu quero participar aí dos prêmios aí, viu? E vou lhe pedir uma música aí para você.
0: Legal,
4: vou
0: pedir.
4: As Aventuras de Matusalém.
0: Música essa bacana, música é muito bonita, entendeu? Rapaz.
4: Uma música antiga, já muito bacana. As Aventuras de Matusalém.
0: Você sabe quem canta?
4: Muito obrigado, viu? Fico com Deus, tá bom?
0: Você sabe
4: bom
0: o nome?
4: Tá bom? Ok, fica na paz. Tchau. Até logo.
0: Procure
4: tchau.
0: Pelo nome
4: um
0: da
4: abraço
0: música.
4: Bem grande. Tchau.
0: Ok, e eu pensando que ele estava ouvindo aqui. Ó. faz parte. Eu mando outro aí. As Aventuras de Matusalém, você já vai localizar aí. E vamos ver. Alô?
5: Bom dia, Jota. Bom dia a todos. Estou na escuta. Gostaria de escutar uma música de Valdir Soriano, Violão Apaixonado. Bom dia, Jota.
0: Valeu, violão apaixonado, vamos tocar, né? Valdir Soriano. Tem outro? Tem outro zap aí? Se tiver, manda pra cá, manda pra cá.
6: Bom dia, Jota Ferreira e a todos. Jota Ferreira, meu nome é Daniel. Eu gostaria de escutar, se for possível, Noite Ilustrada. O nome da música é Água Bebida.
0: Água Bebida.
6: Sou morador do Valentina. Um ótimo dia para você e para todos os ouvintes da 100.5 FM, a rádio que é 100% líder.
0: Alô, alô, Valentina de Figueiredo. Vou tocar tua música aí de Noite Ilustrada, né, Joãozinho?
1: Uhum. Ô, Jota, você sabia que Valdir só perdeu para Nelson Gonçalves em contagem de LP gravado?
0: E foi? Nelson gravou quantos?
1: Oi. Valdir gravou mais de 60. Então, Nelson Gonçalves ultrapassou. Ele...
0: Cala as boas, rapaz, vem cá. Senta ali. Cala as boas, vem buscar o óculos dele. Viu?
1: Ele só perdeu para Nelson Gonçalves, para mais nenhum cantor. Valdir Fernando perdeu.
0: Em quantidade de LP gravado?
1: 60
0: e
1: pouco,
0: né? LP, CD e tudo, né? Não só LP, você tá dizendo, né?
1: LP, né? Desgravado, né?
0: Muito bem. Cala as boas, bom dia, meu irmão.
7: Bom dia, gente.
0: Ajeita, abre o som aí do microfone. Carlos Boa, tudo bem com você?
8: Tudo bom, Jota. Graças a Deus, um abração, meu irmão.
0: Rapaz,
8: tudo de
0: você
8: bom, viu?
0: Tem um vozeirão arretado. Você Obrigado. Trabalha em rádio também, né,
8: Carlos? A gente tá na rádio lá em João Pessoa, né? Na rádio comunitária. E também o fato de eu estar fazendo podcast com o Wilson.
0: O Sombra.
8: O Sombra, é. Queria até mandar um abraço para ele aqui. Fica e convidar o Jota. Pra gente, qualquer sábado dessa gente. Passe para lá, conta um pouquinho da história.
0: Ele me convidou, rapaz, algumas vezes.
8: Pois ele disse.
0: É que eu, deixa eu te falar, ele disse que é lá no Cidade Verde.
8: É, lá na casa dele.
0: É, aí eu fico enrolado naquelas ruas, eu dirigindo. A não ser que eu chamo um camarada amigo meu para dirigir, e aí ele me leva até lá o podcast do meu amigo Sombra. Inclusive os equipamentos dele são bons, que eu vi, no,
8: Foi,
0: ele me mandou.
8: Essa semana a gente entrevistou ele lá, é o menino daqui da Associação dos Plantadores de Cana. Esqueci o nome dele agora, não sei o que, Coutinho.
0: Ah, eu sei quem é.
8: Sabe quem
0: é?
8: Sei quem ele já foi presidente da associação, já.
0: Ele foi da associação.
8: Isso, é. Ele faz parte da...
0: E foi candidato uma vez, eu não sei se foi deputado ou se foi vereador.
8: Ele é pré-candidato ainda.
0: Ele é pré-candidato, né? Entrevistou o Samuca também, não foi?
8: Foi, Samuca estava para vir hoje, para ir hoje. Mas Samuca, ele mandou avisar que estava com problema com o sogro dele. E aí,
0: problema
8: não deu
0: de saúde,
8: ir, não.
0: É?
8: Foi. Ele disse, Wilson, eu sou muito familiar e tal. Realmente ele é mesmo, muito familiar. Aí não foi não. Eu não ia nem falar o nome dele aqui, né? Porque ele é pré-candidato,
0: não,
8: né?
0: Não, tá tudo bem, não tem nenhum problema. Samuca é gente boa. Já trabalhou comigo, trabalhei com ele. E sendo falando pré, tá tudo certo. Não pode dizer, é o candidato, você entendeu?
8: Tô entendendo.
0: É, porque a minha amiga Raquel aqui da rádio também é pré-candidata a deputada federal.
8: Ah, inclusive, Jota, eu queria mandar um abraço para ela também. É, minha avó, ela faleceu, mas minha avó ela era fã de Maroja.
0: Da família Maroja.
8: Da família Maroja.
0: Você é de Santa Rita, é aquela?
8: Sou de Santa Rita, Vazia Nova.
0: Oh, aí que coisa boa.
8: Santa Rita. Eu tava vendo aqui, eu tava vindo agora, não tem ali o Teixeirão?
0: Tem.
8: Aquele Teixeirão ali na época não tinha aquele não, era tudo mato, tudo granja. O menino na época não andava chupando manga, jaca, fazendo desordem, a gente chamava fazer desordem nos sítios da turma.
0: Atirando pedra nas madeiras e tal.
8: Naquele tempo a gente roubava, chamava pra roubar, mas era pra comer. Não era como hoje, o pessoal faz hoje pra levar alguma coisa.
0: Era numa brincadeira aí, tirava uma manga, uma coisa e outra, e falava roubar, né?
8: E roubava, e tomava banho nos rios, aí, mas quando os caras via...
0: A carreira era grande.
8: Tomava água de coco... Fui para laranja, o que tivesse no sítio, a gente saía comendo. Okay. Agora sim, ninguém levava nada, né? Galinha, esse negócio ninguém levava, não. A menina naquele tempo.
0: Era só tudo. Manga mesmo?
8: Manga,
0: jaca.
8: E comia, só para comer. Não levava nem para casa.
0: Só uma brincadeira de criança.
8: Só levava para casa, Jota. Se o dono chamasse, você
0: leva essa sacola de manga aqui para você.
8: Era só para comer mesmo e tomar banho.
0: Você fez isso também, Joãozinho? Muito. Hein? Abre o microfone, Joãozinho, aí. Muito. Você, quer dizer que você já fez isso também?
1: Fez. Eu roubava muito a manga, né?
0: Lá no Leprosário.
1: Por aí mesmo.
0: Macaco Gordo. Você conheceu o Macaco Gordo?
1: Conheci, era na feira. Ali.
0: Na rua que hoje é a feira,
1: não,
0: né?
1: É a feira. Só tinha aquele caminho para ir para Imaculada porque era lagoa ali, né?
0: Tinha uma lagoa.
1: Era três.
0: Três Lagoas, né?
1: Três Lagoas ali.
0: Aí, de repente, a turma tirava uma pedrinha na mangueira lá de Macacoa.
1: E diz que de noite ali gostava de aparecer umas assombrações. Você sabe disso? Aparecia.
0: Aparecia o quê?
1: Do inimigo. Aí a turma tinha medo de passar de noite, né? Tem que passar com comboio, porque sozinho fazia medo.
0: Por conta das assombrações, né?
1: Das assombrações, é.
0: Mas a assombração, se você fosse com mais de três pessoas, ela não aparecia, né?
1: A pessoa já passava mais seguro, né? Mas sozinha era uma tristeza.
0: Mas toda criança fez isso.
8: Bem,
0: jogava bola, tomava banho no barreiro, quando estava chovendo ia tomar banho na bica.
8: Isso, né? Era.
0: Na biqueira, como diz o povo na linguagem popular. Todo menino fez isso.
8: Andava com pneu e no meio da rua, pneu de carro.
0: Botava
8: água dentro e saía na carreira.
0: Patinete. Então enchia as latas de areia e botava um arame e saía puxando.
1: Eu também fiz isso. Lá em 76, papai tinha um depósito. Aí papai comprou um
0: depósito de material de construção.
1: Tinha ali vizinho, na esquina ali, perto de tenente.
0: Na engenheiro de
1: carvalho. Seu Moisés, né? É. E papai comprou uma carroça com uma besta. Aí eu assistia muito filme, eu inventei de subir na besta e fui lavar ela para lavar pra, na lagoa, né?
0: Dar um banho na...
1: Dar um banho, rapaz. Eu não tenho cima dele, parecia um artista de cinema, né? Quando eu pensei que não, lavei um cavalo para ir na carreira. Entrou na 5 de agosto. A demora foi chegando na 5 de agosto. Ficava assim, desce. Aí quando eu disse a força mesmo, senão o cavalo tinha me matado em cima da besta.
0: Pelo amor de Deus.
1: São coisas que você não esquece, né?
8: É. Vocês conhecem patinete?
0: Demais, eu brinquei de patinete.
8: Eu já vi algumas desordens lá em Vazia Nova.
1: Eu disse de patinete na ladeira do aeroporto.
0: Ave Maria, é um perigo.
8: Ali é um perigo.
1: A gente até faz um rolimão de trem, né? Amigo, eu lascava minhas mãos, era uma tristeza. Agora, ao ver esse rapaz aqui, de toda sociedade, parece que conhece o Machado, né?
8: A turma diz, é.
0: Aí você comprava, pegava uns rolamentos?
8: Não, a gente era pobre, Jota, que não tinha condições de ter um patinete, não.
0: E o rolamento não arranjava na sucata?
8: Não, o rolamento só quem tinha era o pessoal que tinha condições de comprar. Eu ia para empurrar os meninos atrás.
0: Para depois pegar uma carona, né?
8: Para depois pegar uma carona. Só que tinha uma turma lá, que tinha uma chamada lombreta, uma moto, tinha uma lombreta, e eu vou aí. Só que eu pedi a eles para empurrar. Eles disseram, então empurra aí, eu passava a empurrar eles na mão. Empurrava tanto, meu amigo, que os braços passavam a suar. O corpo, eu tirava a camisa, amarrava na cintura e o corpo suando. Quando foi um dia, na calçada da lavanderia, era um lado baixo, que é antigo, onde hoje é a feira. Hoje acabou. Mas na época lá era a lavanderia. O lado de cima que era o...
0: É a Rua da Alegria?
8: É, né? Rua da Alegria. Era baixo, mas só que lá embaixo tinha uma escadaria, que naquele tempo também, Jota, tinha a lavanderia, o pessoal lavava roupa lá. Aí tinha uma escadaria, e tinha uma mulher chamada Dona Maria, que morava do outro lado. Ela era que tomava conta da lavanderia. Quando a gente tava lá brincando, ela assim, menino, cara, pela da mãe, todo mundo corria.
0: Saia daí, rapaz.
8: Era. Aí eu empurrando os meninos lá, e eles sem deixar eu empurrar. E quando foi um dia, eu pensei, eu disse, rapaz, eu vou ser besta, mas não. Eu pensando, né? Ele tá só empurrando, tinha empurrado mais de 20 vezes, suado. Eu disse, eu vou rodear com ele ali, e vou empurrar ele lá embaixo, ali, uma lá. Era alto, Jota, dessa altura aqui, ó.
0: Uns 2 metros.
8: Uns 2 metros, é. Eu digo, vou empurrar ele embaixo, vou fazer carreira, vou pra casa. Aí eles perguntando onde eu morava, né? Eu morava na Rua Boa Vista, aí eu dizia, mano, não, eu moro lá do outro lado, na Rua das Pedras. Eu vou fazer uma desordem aí. E eu depois me dei uma voltinha, ele, não, empurre, só empurrando. Aí depois eu me fiz de cansado, de morto, né? Eu,
0: posso mais não,
8: eu tô morto, andando. Aí ele disse, e aí, rapaz? Eu disse, não, tenha calma. Aí ajeitei, quando peguei a reta, disse, vou empurrar ele lá embaixo pra ele sobrar.
0: E você empurrou?
8: Empurrei, sobrar era passar direto.
0: E ele sobrou?
8: Mas tá, sobrou não. Aí eu empurrei, comecei a empurrar ligeiro. Aí ele foi, disse, estava ligeiro demais, botou os pés no chão, só que ele estava descalço. Aí eu continuei empurrando. Aí ele disse, para, que os pés tá queimando. Aí eu me liguei, né? Eu disse, tá, ele vai subir os pés, daqui pra chegar na esquina. Aí continuei empurrando. A força que tinha, Joca.
0: Só de raiva, porque
8: só não de raiva, era
0: uma oportunidade pra
8: uma
0: você.
8: Uma oportunidade. Aí quando chegou pertinho dele passar dele, ele levantou os pés. Aí ficou maneiro demais. Eu empurrei de mão, empurrando de misericórdia. Assim, ó. Vá! Ele só frecheirou, rapaz, lá embaixo. Eu só escutei quando ele disse assim: tua mãe é minha. Aí eu desci pelo outro lado e fazia a carreira pra casa.
1: O cara fazia.
0: Negócio de criança.
1: O cara fazia uns carros assim, tipo um caixote, e na frente duas rodas, e aqui tem uma direção, você se lembra? Uma direção assim. Aí os cabos inventaram de fazer um carro desse. Aí botou em cima cinco pessoas. Cinco pessoas, Jota, na ladeira do aeroporto. Graças a Deus, eu tenho meu patinete, não entrei não. Ele começou a descer. E o freio não obedeceu mesmo. Pode foi tanta gente. Torado na emenda.
0: É verdade. Então, eu não sei se vocês acompanharam a história, que fazia o seguinte: o cara fazia dois riscos no chão. Isso aqui é minha mãe, isso aqui é a tua.
8: Acompanhei.
0: É, quem apagar aqui, a mãe de um, e levava.
8: Era.
0: Era uma assim, porrada. Era uma briga desgraçada.
8: Era. Ou então botava a mão no meio e eu cuspia, né? A mãe de um, a mãe de outro. Apagava lá e o pau comia. Só que brigava, mas com 5 minutos, 10 minutos, já tava tudo de bem.
0: Ah, tudo ok. Agora o cara vai buscar um 38 em agora casa e mata o outro.
8: É. É desse jeito.
0: Agora tá pra torar na emenda mesmo.
1: Vocês brincavam também, bola de gude, feito uma cobrinha assim, uma cobrinha?
0: É, fazia um círculo e um buraco no meio, né?
1: Ali é
8: ping-pong. Chamava ali de bura, no meu
0: tempo. É bura mesmo.
1: Era uma cobra, a gente ficava uma cobra bem grande assim, e você vinha pra seguir aquela cobra, depois voltava. Quem encontrasse no meio de caminho, aí tirava o outro, né? Aí você tinha que começar novamente.
8: Só que na época também, Jota, tinha o juizado de menores.
0: Também.
8: De noite, voltava pra casa.
0: Ó, mas tinha o triângulo que você enchia ali de bola, de fone, né?
1: E tinha um buraco no meio.
0: E tinha um risco pra você jogar, pra ver quem ia primeiro, né? É, rapaz, tinha o juizado de menores, mas aí a turma brigava quando era briga, era na mão, né?
8: Era.
0: Um dava um tapa no outro, outro dava outro e tal, lá vai, e depois tava tudo bem, tava tudo certo.
8: Tudo brincando.
0: Já batendo uma bolinha, uma peladazinha e tal, tava tudo certo. Mas hoje é diferente, né? O cara já sai na porrada e vai pegar um 38, uma faca. Mas naquele tempo era um tempo bom, viu?
8: Era.
0: Tempo bom aperreado. Camarada liso, sem um centavo no bolso.
1: Eu tava pensando, Jota.
0: Em quê?
1: Naquele tempo, crime era só quem matava outro, né? Ou quem praticava coisas absurdas. Mas hoje qualquer coisinha se tornou-se crime, o cara tá atorado na emenda. O cara anda.
0: Não, qualquer coisinha o cara mata o outro também, né?
8: Mata.
1: Mas não, meu. E imagina que a lei dobrou, tá mais severa, mas a morte parece que aumentou.
0: O número de assassinato, né, Joãozinho? Mas agora vamos falar de outra coisa aqui. Joãozinho, Calas Boas, Joãozinho é um amigo meu, gente da melhor qualidade, cantou muito nos meus programas de auditório. No passado eu gravei 28 programas na rua. Gravei aqui na Praça Getúlio Vargas, em Santa Rita. Gravei lá no alto, mas aí foi no ginásio. Eu gravei em Bahia, no São Paulo de Bahia. Gravei nos expedicionários, no Grotão, no Gás, na Torre, tudo na rua mesmo. Armava o palco, botava o cenário ali a gente gravava. E Joãozinho
1: acompanhou alguns.
0: Acompanhou. Gravei em Guarabira, gravei em Patos, gravei em Sapé. Então, Joãozinho sempre estava presente, cantando lá e tal.
8: Prazer, viu?
0: Obrigado. O Joãozinho acabou conquistando a minha amizade. E conserva amizade até hoje, né, Joãozinho? Onde eu estou no rádio, ele chega lá, bate um papo. Agora mesmo, ele chegou hoje cedo aqui para me dar um recado, trazer um recado pessoalmente. Está aqui batendo um papo comigo, conversando. E você é um cara que eu não... Agora eu vou falar de você. Calas Boas. Calas Boas eu não conhecia, mas um dia me convidaram para ser entrevistado num programa lá na rádio...
8: Mangabeira.
0: Mangabeira FM.
8: Foi.
0: Eu fui dar uma entrevista lá para o... Era Francisco Silva, você...
8: E o Wilson.
0: E o Wilson.
8: Né? Era, o nome do programa era Rádio Cidadão.
0: Rádio Cidadão. É. Eu dei uma entrevista lá aos meninos e conheci você. Sim, rapaz, ainda tinha, parece que, Francisco, né?
8: Era Francisco Silva, eu e o Wilson.
0: Mas não tinha um menino dos Correios também? Como é o nome dele?
8: Ah, o menino dos Correios é Silveirinha. Silveirinha, ele participava também do programa. É. Silveirinha também tinha outro programa lá também na rádio. Em outro horário, mas sempre ele estava lá com a gente também.
0: E Silveirinha?
8: Participava. Ele mora no Valentina, Silveirinha.
0: Ele parece que tem até uma casa de recepção, né?
8: Eu não sei, João.
0: Ele é dos Correios.
8: Eu sei que tem uma granja.
0: É, esse mesmo.
8: Ele tem uma granja, ele até convidou a gente pra ir pra lá.
0: É isso mesmo. Então, e esse rapaz aí, o Silveirinho, ele era ouvinte meu lá no Sistema Correio de Comunicação, lá para trás, na década de 80, e ele estava lá. E nesse dia eu te conheci, o Wilson.
8: E o Francisco.
0: E o Francisco Silva. E de lá para cá eu fui para a Rádio Pop, você me acompanhava lá, que você participava no Zap, e aqui também. E aí virou sendo um amigo meu, gente da melhor qualidade, pessoa pela qual eu tenho respeito. E mandando sempre o Zap, dando a sua participação aqui, dando a força. Você acabou sendo sorteado. Não foi sorteado. O Dona Maria José, lá do Mandacaru, foi sorteada numa caneca e um óculos.
8: Eu acompanhei.
0: Aí ela pegou e disse o seguinte: olha, pega a caneca, dá para o Expedito. E o óculos também. O Expedito disse: pronto, a caneca eu quero, o J. Ferreira, mas o óculos você faz... Dá de presente a Calas Boa. Aí eu digo, beleza.
8: Eu escutei, rapaz. Sempre eu vim acompanhando. Hoje minha música tocou, era 10h35.
0: Você eu vinha o secretário.
8: Foi, para meu cunhado.
0: Tu já estava no caminho daqui?
8: Não, estava não. Eu estava no Valentina, moro ali perto da Facenda.
0: E... Ah, já onde vai para Gravatá, né?
8: É, ali perto da Facenda. Eu vim por ali pela Perimetral, já saí na 101. Aí quando cheguei no viaduto de 800, começou a chover e... E o viaduto, peguei devagarzinho.
0: Faz muitos anos que você saiu daqui de Vazé Nova?
8: Faz. Só no Valentina lá, faz 27 anos. Em março
0: então
8: agora,
0: faz muito tempo que você saiu.
8: Em março agora vai fazer 28 anos, só no Valentina.
0: E seu pai era muito fã do Severino Maroja?
8: Minha avó. Eu fui criado com minha avó. Ah. Era eu e minha avó. Minha mãe, eu via ela, mas ela estava sempre com a gente ali, mas ela morava com outra pessoa, com outro homem. Em Vazé Nova também, mas eu nunca fui morar com ela, não. Sempre morei com minha avó.
0: Sua mãe é viva?
8: Não, todos eles faleceram.
0: Já mãe, partiram para Jesus, já, né?
8: 20 e poucos anos que faleceram.
0: Aí você casou, tá com a família agora numa Valentina de Figueiredo.
8: Só de... Só faz 36 anos, Jota, que eu moro com a minha mulher.
0: Graças a Deus.
8: 36 anos, é.
0: Ela é paraibana?
8: É, paraibana. De Santa Rita também. Daqui do alto.
0: É, mas você está sempre viajando para o Rio Grande do Norte, né?
8: É, às vezes eu dou assim, a gente vai até de família, a gente visitar é um pouco familiar, né? A gente visita a família minha e a dela.
0: Beleza. Então, eu vou lhe dar aqui o cartão aqui da Jumar Cavê.
8: Certo.
0: Para você ir lá pegar seu óculos, mas antes eu vou assinar aqui. Tu te lembra o domingo que você ganhou óculos?
8: Qual foi o dia?
0: Sim, qual foi o...
8: Qual foi o domingo?
0: É, não, domingo retrasado. Que foi dia era domingo? Retrasado.
1: Quer dizer, amanhã faz 15 dias, né?
8: É. Faz 15 dias. Vê aí, minha benção aí.
0: 15 dias atrás, que dia era domingo? 15
8: dias atrás aí. O calendário aí, no calendário, por favor.
0: Agora, Calas Boa.
8: Domingo, há 15 dias atrás, né? Que dia era?
0: Depois a gente vê isso aí.
8: Certo. Pode falar.
0: Mas agora, você é um cara que eu tenho respeito e consideração. Tu pediu a música. Você me pede umas músicas bacanas, rapaz. Você pede Trepidantes. Você já pediu Jimmy Cliff?
8: Isso. É da minha época, rapaz. Eu curtia muito essa música.
0: Você já pediu aqui Fernando Mendes?
8: Fernando Mendes, minha mãe gostava muito de Fernando Mendes.
0: E eu também. Eu era amigo. Eu trouxe Fernando Mendes para o Astré e para a Gauchinha. Nas antigas, na década de 80.
8: Eita.
0: Ele era meu amigo e ele morou em Bom Sucesso.
8: Rio de Janeiro.
0: No Rio de Janeiro. E eu fui vizinho dele. Não sabia que era vizinho dele porque... O povo lá comentava que ele morava no mesmo prédio, ali pertinho da Nestlé, na Rua da Regeneração. E aí, quando eu saí do prédio, o cara disse que quem morava naquele prédio lá era Fernando Mendes. Aí quando eu vim aqui para João Pessoa, com o passar do tempo, a gente acabou, ele veio cantar aqui em Recife, eu fiz o contato e vendi ele para o Astréia. E no mesmo dia ele cantava também lá na Gauchinha. Aí eu perguntei, você já morou em Bom Sucesso? Ele disse, já. Aí eu digo, aí quando eu falei o nome do edifício, ele disse, sim, eu morava lá, no quarto andar. Aí eu digo, é que eu morei lá no sexto, e não... Quando eu saí de lá, foi que disseram, ele disse, não, Jota, eu morava, mas eu vivia viajando São Paulo, Rio, Minas Gerais e tal, Paraíba, como estou aqui. Aí lá, às vezes, eu ia um final de semana, eu estava lá. Aí por isso que ninguém me via, mas todo mundo sabia que eu morava lá. Mas perfeito, você gosta do que é bom, das músicas de
8: Obrigado.
0: Fernando Mendes. Hoje você pediu uma música muito bonita. Você sabe que essa música Secretária é de um paraibano, né?
8: Não,
0: sabia. Seu
8: não.
0: Francisco Monteiro.
8: E é.
0: É, um comerciante. Eu nem sei se o senhor Francisco ainda é vivo, porque quando ele fez essa música ele já tinha mais de 60.
8: Caramba.
0: Já faz um bom tempo. Mas foi um prazer mesmo. Satisfeito prazer aí com meu. O presente não é muita coisa, mas pelo menos você veio aqui no estúdio para bater um papo com a gente, né?
1: Jota, é o domingo que ele foi dia 21.
0: Dia 21, né?
8: Eu quero agradecer também a você também aqui, a doutor Expedito Leite. Hoje ele não está aqui, né?
0: Foi a Itaporanga. Estou aguardando a ligação dele aqui, porque ele disse que ia ligar, mas até agora não ligou. E
8: conheci essa figura também extraordinária aí, Joãozinho, né?
1: Obrigado.
8: Mora onde, Joãozinho, hoje?
1: Na cidade francesa.
0: Ah, mora em Bahia, ali na Engenheiro de Carvalho.
8: Eu já morei em Bahia também.
0: Morou ali aonde?
8: Morei em Tambaí, Ana Neto, 221.
0: Faz tempo, né?
8: Faz. Já morei também em Mutirão, em Bahia.
0: Ele tem uma casa lá. O Joãozinho?
8: É, morei ali perto do campo.
1: Barcelona?
8: É, o campo de Barcelona, uma rua por trás ali.
0: É, por
8: ali.
0: Barcelona,
8: eu
0: né?
8: Por ali, né? Eu morei ali, ali não tinha uma loja ali, um homem chamado Seu Antônio?
1: Tem.
8: Pronto, eu acho que ele já faleceu já. O filho dele tá lá, é Batista.
0: Batista,
8: é, né? Tá lá.
0: Você trabalha com o que, Calas Boas?
8: Hoje eu trabalho na empresa privada. Hoje, na verdade, eu sofri um acidente, né? Um cara me trancou de moto.
0: É, você me mandou até as fotos.
8: Foi. Me trancou de moto e aí eu tô
0: ainda... No seguro.
8: No seguro. Tô.
0: Mas é numa empresa privada, é?
8: É. E aí eu tô ainda no seguro. É,
0: tá esse pelo INSS.
8: É. Tem esse mês agora e o próximo ainda.
0: Aí depois volta pro batente.
8: Depois eu volto pro batente.
0: Beleza. Tu queres pedir que música aí pra gente tocar agora?
8: Prazer, enorme estar aqui, Jota. Um prazer e agradecer também a todos. E doutor Expedito Leite também, né? E... Pra me pedir uma música aqui ao vivo, outra música?
0: É.
8: Música também, Jota, Os Folhas.
0: Folhas?
8: Os Folhas.
0: My Mistake?
8: Muito bom.
0: Eu trouxe Os Folhas pra cá.
8: Também?
0: Botei Os Folhas do São Paulo de Bahia, botei no SESI.
8: Eita.
0: Botei no Internacional de Cruz das Armas. No tempo tinha uma casa chamada Forró Show do meu amigo Fernando Cordeiro, lá no Costa Silva. Levei pra lá. Levei pra Pedras de Fogo.
8: Show de bola.
0: Ele gravou o meu programa e a gente fez uma série de shows. Muito bacana.
1: Para falar no seu programa, você trouxe Daniel,
0: o diretor Daniel e João Paulo.
1: João
0: no tempo
1: Paulo,
0: era João Paulo e Daniel.
1: Eu me lembro.
0: Aí anos depois, João Paulo morreu e ficou só o Daniel.
1: Exatamente.
0: E é sucesso até hoje.
8: É.
0: Tá no meu. Me siga no Instagram, rapaz. Jota Ferreira, o radialista.
8: Tô te seguindo lá.
0: É, nós vamos aos comerciais? É. Depois a gente toca aí Folhas. E outros pedidos que tem aí, ok? Abraço.

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1: A hora certa para quem está na incerteza da hora. Agora são 11h35. Alô, doutor Fernando Barbosa. Doutor Fernando Barbosa, bom dia.
2: Bom dia, Jota.
1: Tudo bem?
2: Bom dia. Tudo bem, Jota.
1: Como é que está aí a capital do Brasil, Brasília?
2: Está excelente, Jota. Ah, Brasília é uma cidade maravilhosa, né? Uma cidade que foi projetada, isso é uma coisa...
1: E o tempo, como é que está aí? Está chovendo ou não?
2: Rapaz, não está chovendo, agora está frio, né? Hoje de madrugada deu 3 graus. Está entendendo? É uma temperatura boa, excelente. Está entendendo?
1: Como é que está o seu irmão?
2: Meu irmão está bem, está bem melhor, está se
1: recuperando. É o Zé Severino, não é?
2: Não, o Francisco.
1: Ah, o Francisco. Zé Severino é o que mora aqui em Campina Grande, né?
2: Campina, Boqueirão, né?
1: É.
2: Viu? Manda um abraço aí para os seus ouvintes, especialmente ao meu amigo Gilberto lá da
1: churrascaria Carne na Brasa.
2: Carne na Brasa, lá em Bebelândia, né?
1: Bebelândia.
2: Bebelândia, viu? Um abraço para ele, para a família. Quero um abraço aí para a deputada Stefânia Maroja, Raquel, todos os seus ouvintes, Cláudio Pereira, lá no quiosque. O centro administrativo e a turma toda lá. O João.
1: Está preparado, está com o coração preparado para ver amanhã a seleção brasileira?
2: Sim. Eu quero lhe dizer que amanhã estaremos lá em Gilberto, né? Vamos falar na
1: churrasco. Meio aquela costela no bafo.
2: Costela no bafo e lá nós vamos assistir o jogo lá no Engenho.
1: Ah, o Engenho não tem amanhã, só tem hoje e mais 3 sábados para frente.
2: Ah, é? Então vamos procurar outro local aí para assistir.
1: Agora o Engenho hoje está botando para quebrar, porque hoje no Engenho vai ter um forró muito bom, vai ter os forros lá, um trio maravilhoso. Aí tem a canjica, tem a pamonha, tem as quadrilhas, vai ser uma beleza.
2: É uma pena que eu não vou estar aí. Quero mandar um abraço também para a nossa cantora Cristal.
1: A Cristal.
2: É. E dizer que amanhã, estou saindo daqui às 8 horas, às 11h05, estarei aí para comemorarmos a vitória do Brasil. Às 17 horas, né?
1: É.
2: Se Deus quiser.
1: Ah, e você tem aí um placar aí? Você tem aí um palpite aí do...
2: Tem. Eu tenho um placar, 2-1 pro Brasil.
1: E o gol de quem? Os dois gols?
2: Rapaz, é de Vini Júnior e de...
1: Do Paraibano?
2: Do Paraibano, como é? Cunha. Matheus Cunha, né?
1: Matheus Cunha. Então, aí, um gol de um gol do outro.
2: Exato.
1: Mas você sabe que o Brasil nunca ganhou, a seleção brasileira nunca ganhou dessa seleção aí.
2: É, mas amanhã vai ganhar, se Deus quiser.
1: Nós tem que ser otimista, não é, doutor?
2: É, tem que ser otimista. E você sabe que o mais forte que seja a seleção, quando é Brasil, pesa, né? Você sabe que não tem ninguém penta, né?
1: Agora, o último jogo que teve aí da seleção brasileira foi apertado, não é, rapaz? Aí... Ficou todo mundo aí de coração apertado, todo mundo no primeiro tempo, né? Aí no segundo tempo as coisas fluíram, né?
2: Foi, mas mostramos que temos capacidade de reverter, né? E eu acredito que amanhã vai ser um jogo muito seguro, né? Porque a cada jogo o Brasil está
1: melhorando,
2: demonstrando um crescimento, né? E assim foi foram todas as vezes que foi campeão. Começou lá devagarinho e foi crescendo e foi melhorando de maneiras que ao final fomos vitoriosos.
1: E o Gazimiro, todo mundo desacreditando nele e tal, todo mundo malhando, né?
2: Exato. Tinha
1: um narrador que dizia assim: Gazimiro, o que é que estás fazendo aí? Pede pra sair e tal, lá vai. Aí o homem foi lá e fez um gol de cabeça, ó.
2: É, agora, Jota, falando nisso aí, ontem eu acho que o mundo todo estava torcendo pela por aquela, pelo aquele país Cabo Verde, né? O mundo todo tá torcendo por ele, porque realmente ele jogava demais. Agora aquele goleiro quase me mata do coração.
1: O qual?
2: Aquela saída. O goleiro,
1: o nosso?
2: A saída, não, aquela, o jogo ontem, a Argentina.
1: Ah, eu não assisti, não.
2: Aquele cara, rapaz, o vozinha que tá em alta.
1: É, tá em alta.
2: Tava saindo do quando recebia a bola, o jogador, aí ele saía querendo driblar, porra. Quando o cara chegava em cima, ele dava um drible no jogador da Argentina pra depois ele chutar a bola.
1: Se ele erra o drible, hein?
2: Era o coração quase tava saindo pela boca. Eu digo, esse filho da puta quer matar a gente aqui. Desculpa aí a expressão, os ouvintes.
1: Tá certo, pai,
2: já tava irritando, viu? Tava irritando. Mas graças a Deus, depois que ele levou um gol, aí ele não fez mais gracinha. Mas de qualquer maneira, ele foi a estrela do jogo, né?
1: Quem tá aqui é o cantor Joãozinho Rossi, viu?
2: Eu quero mandar um abraço para ele, viu?
3: Obrigado,
2: doutor. Gosto muito dele e da voz dele.
3: Muito obrigado.
2: Maravilhoso. Nós assistimos o show dele lá naquela vez, não foi?
1: Foi. Olha.
2: Fomos especialmente para assistir.
1: E ele está aqui.
2: Eu estou mandando um grande abraço para ele.
1: E ele está aqui dizendo que é o seguinte: no dia que a gente for almoçar lá
3: na Torre?
1: Não, Gilberto, você vai com a gente, que ele disse que vai dar um show lá de Reginaldo Rossi.
2: Vamos.
1: Se eu vou cantar para o doutor Fernando Barbosa, nesse dia que ele disse que vai levar a filha dele, o genro dele, Eduardo Paiotto e a esposa Mirella.
2: Se quiser ir amanhã, já está convidado.
1: Ah, rapaz, eu tenho um convite para lhe fazer no ar aqui, que mandaram passar para você.
2: Foi?
1: Ele ia passar ontem, mas disse, eu vou deixar que tu passe, grande Jota, essa informação para ele. Segunda-feira é o aniversário da fisioterapeuta Mirella Paiotto. Aí eles alugaram lá uma casa de recepção. E disse que vai fazer um churrasco regado a vinho e ao uísque, misturado com cerveja e cachaça. E disse, o doutor Fernando Barbosa, a filha e o genro dele são meus convidados especiais.
2: Certo, obrigado. Eu estaremos lá e inclusive eu já estou podendo tomar um vinhozinho de leve, né?
1: É, devagar e sempre, né, doutor?
2: Vinho ou uma cervejazinha?
1: É, uma gelada, assim, né?
2: É, uma geladazinha eu vou tomar.
1: Não pode tomar é a pitu, né?
2: Não, isso aí eu não tenho. Eu faço como eu gostaria muito, né? Mas.
1: Mas não tem. Não dá, né? Não desce mais.
2: O organismo não tá suportando ainda, né?
1: Doutor, a gente vai se falando, viu?
2: Tá bom. Um grande abraço. Amanhã eu pego um avião logo de 8 horas, aí não vou ter contato, só vou chegar de 11 e pouco. Aí já vou de 11:05, 11:55, não me lembro. Aí direto, já vamos direto lá para Gilberto.
1: Se Deus quiser e Ele quer. Abraço forte, doutor, muito obrigado. Dá um abraço aí no seu Francisco, seu irmão, o médico, seu irmão Francisco.
2: Obrigado.
1: E aos filhos do seu Francisco aí na clínica dele, em Brasília. Você foi lá naquele lugar que tem a água quente nas piscinas?
2: Foi.
1: Como é o nome do lugar?
2: Calda Nova.
1: Caldas Novas, né?
2: Estive lá durante 4 dias.
1: Você foi para uma pescaria também, não?
2: Fui lá para a Serra da Mesa. É o maior lugar artificial do continente. São 55 bilhões de metros cúbicos. Pô, Jota, eu não sei se são mil açudes de Boqueirão ou são 110. Um negócio assim.
1: E por falar em Boqueirão, aqui no programa, durante o período de São João e São Pedro, me pediram 4 vezes a música de João Gonçalves, Pescaria em Boqueirão.
2: É, aquela é a mais famosa dele.
1: É um hino, viu?
2: É.
1: Ô lapa de minhoca, eita que minhocão. Com a minhoca dessa, pega até tubarão. É, quem for a pescaria lá em Boqueirão. Bacana demais, viu?
2: João foi gênio.
1: E tem uma coisa. Me pediram aqui durante o período de São João e São Pedro 4 vezes. Essa música aí, Pescaria em Boqueirão, e a outra, Forró do Minhocão, que ele fala num bocado de radialista, inclusive no meu.
2: Você.
1: É. Doutor, muito obrigado aí, um abraço forte e amanhã você estará por aqui, se Deus quiser.
2: Com certeza.
1: Você chega antes de meio-dia, passa aqui na rádio para a gente bater um papo ao vivo.
2: Um abraço aí para o Léo Tex.
1: É, Léo Tex é gente muito boa. Tá aqui e ele ganhou uma garrafa bonita do programa, viu? Aí tá feliz da vida.
2: Grande abraço.
1: Abraço forte, felicidade. Ó, o meu amigo Manuel, da Genial Sublimação, que fica ali na Irineu Pinto, número 72, vizinho ao IBGE, ele fez uma caneca bonita pra sua pessoa, tá só esperando pra lhe entregar a caneca, viu?
2: Certo. Muito obrigado, um abraço pra ele, viu?
1: Abraço, doutor, felicidade. Tchau, tchau. Vamos cantar, quais são os pedidos que tem? Tem folhas... Tem qual é o outro? Carlos Alberto, lado a lado. Máquina humana. Máquinas humana ou é máquina? Valdir Soriano, ó. Seu ídolo, Joãozinho.
4: É, eu gosto.
1: Então vamos embora. Às 11h47.

0: É hora, minha gente, 12 horas 9 minutos. Eu vou ficando por aqui, prometendo voltar amanhã, se Deus quiser. E ele quer, com mais um programa J. Ferreira, amigos. 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Zezinho, o Joãozinho Rossi, primeira de hoje, muito obrigado aqui, viu, rapaz? Olá. Você botou para quebrar, veio aqui, tá aí. Você não é um amigo, é um irmão que eu tenho aqui na rádio, viu?
1: Obrigado.
0: Por hoje é só, né? Amanhã tem mais. Se Deus quiser, ele quer,
1: ele,
0: né,
1: Joãozinho? Quer, né?
0: Então, Joãozinho, saindo daqui agora, você vai almoçar, pegar aquela costela no bafo? Nós dois, tudo bem. Aquela costelinha no bafo. E o que mais?
1: Que tiver, né?
0: Então, Joãozinho, um abraço forte para você. Boa. Muito obrigado mais uma vez, viu?
1: Obrigado.
0: Amigas e amigos, por hoje é só, hein? Amanhã tem o sorteio. Mais um óculos, mais uma caneca bonita, tá bom? Abraço forte para todos. 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
1: Ô, Cirano, tu tem fama de raparigueiro?
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1: Quero ver! Tá lindo! E eu quero cantar uma música de um poeta maravilhoso, que vocês sabem de cor, de Luiz Gonzaga Júnior, o Gonzaguinha, lindo Lago do Amor.

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1: Ô, seu Luiz, olha a celebridade que eu tenho aqui pra cantar comigo. Repara, compadre do Biquinho, gente boa, canta, compadre, comigo.

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1: Ô, Cirino.
2: Diz, Cirano.
1: Mandar um abraço pro meu amigo Leandro Porcídio, em Petrolina, no Parque Estrela.

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1: Segura, meu irmão Jorge Altinho. Essa vai pra você.

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1: Eu não sou dono do mundo, mas sou filho do dono. E lá ia eu e o caminhão atrás. Eu querendo cortar, mas o caminhão não deixava, porque aquilo ia servir para mim, aquela frase. Anotei, até que enfim o caminhão deixou passar, eu passei, fui lá para a campanha, subindo serra, descendo serra, para lá, para cá, ainda me lembro, acho que na época de Arraes, porque o projeto do candidato era energizar, tal. E a gente foi lá no pezinho de serra, que nem energia tinha. Aí subiu, o candidato fez seu discurso. Quando ia todo mundo saindo, o cabo eleitoral disse: dá para você chamar o prefeito? Não, candidato a prefeito. Disse: olha, vamos lá para casa tomar uma, não é? Eu disse: rapaz, então vamos. Aí eu, o candidato, estava com o negócio todo. Vamos lá na casa, o cara não recebeu muito bem, o matutinho. Vamos lá para a cozinha. Ele foi lá na prateleira, pegou um litro de uísque Drures e espanou. Deu um espanadinho e saiu botando nos copinhos. Pra lá, pra cá, tal, tal. Aí um matutinho pegou assim, olhou pro outro e disse: se tivesse um gelinho, nem energia tinha. Aí o outro olhou e disse: que é isso, rapaz? Boi com sede, bebe lama. Virou logo. Aí todo mundo saiu dali, eu gostei das frases. Eu digo: rapaz, isso vai dar uma música. E não é que deu? See what?

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1: E agora, uma homenagem ao paraibano Jackson do Pandeiro. 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

0: empezó. Valeu!
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1: Vou cantar a música agora, Inédito. Deve oferecer aí aos cabos raparigueiro, biriteiro, cachaceiro lá de Cabedelo. Os cabos do Treme Terra, rapaz, vigipeiro. É, vou dar aqui um abraço aí pra essa galera toda aí. Tá bom? E essa música é o seguinte, ó, vamos ter cuidado aí pra não cantar a música errada. Os cabos de Tom Oliveira tá com malícia. Olha aí a letra da música aí, ó. Eu sou teu.

0: Agora canta comigo quem aprendeu. Vamos nessa agora, simbora. 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
0: 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Direitinho, eu vou te dar o pé, eu quero vir. 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
0: Que eu vou te dar o pé
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0: Ei, bocado de boiola. Peraí, bicho, vamos cantar esse negócio direito aqui, ó. Eu sou seu papagaio, vem cá, meu tuiú. Como é que é? Dá o pé. Cantou, manada. Eu sou.

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0: isso é o engenho do forró. Essa é Márcia Félix no palco aqui do Engenho do Forró, fazendo a festa, levantando as primeiras poeiras aqui do Engenho do Forró. Clima tá gostoso. É sabadão, é dia de Engenho do Forró, galera. Primeiro sábado de julho, temos mais três. Hoje mais três, fechando sábado de Santana. No mês de julho aqui, é encontro marcado, encontro certo no Engenho do Forró. Tá em casa? Tá ouvindo a gente? Pelas ondas da 100.5 FM Líder, em nosso canal no YouTube, TV 100.5, o canal Líder, ou no Instagram, arroba Engenho do Forró. Vem pra cá, dá tempo, veste aquela roupa legal, bota aquele chapéu de palha, aquela bota de vaqueiro, aquela bota bonita da madame, vem pra cá pra Engenho do Forró brincar e se divertir com a gente. Levi Reis, daqui a pouquinho vai estar no palco. Vem cá, Levi. Vem cá, Levi Reis. Vem cá aparecer aqui, queridão. Tudo na paz, querido. Esse é nosso Levi Reis, cantor e compositor, criador da música Hino do Engenho do Forró. Levi, boa noite, querido.
1: Boa noite, Osmar. Boa noite, minha Santa Rita. Minha Santa Rita, minha João Pessoa. Uma boa noite. Estou muito feliz de estar hoje por aqui.
0: Feliz e com toda a disposição para fazer a festa hoje, né?
1: Vamos sim, né? Quem vai... A noite promete, né?
0: Fazer aquilo que você sabe fazer. Aquilo que sabe mais fazer. Cantar, levantar a galera e fazer da noite uma criança, como
1: e,
0: se diz.
1: E dançar.
0: E dançar. O repertório de hoje, Reis?
1: É variado, né? Vamos caminhar mais para o segmento...
0: É Luiz, Serra, Gonzaga, né? Luiz Gonzaga. Um shot,
1: baião,
0: chachado. É. Repertório de quantas horas hoje?
1: Três horas.
0: É. Ave Maria. E aquela quadrilhazinha no finalzinho que você chama a galera pra fazer a festa.
1: É. Tem que entrar, né? Tô no engenho
0: e aqui tá um só.
1: Estou feliz dançando agarradinho.
0: Aqui
1: no engenho do forró é tanta gente
0: que o chão levanta pó.
1: Estou feliz, pois vou dançar com meu amor. Aonde?
0: No engenho do forró.
1: É no forró. No engenho do forró. É por aí.
0: É no forró.
1: No engenho do forró.
0: É no forró.
1: No engenho do forró.
0: É tanta gente que o chão levanta pó. Aí de novo. É no forró.
1: No engenho do forró.
0: É no forró.
1: No engenho do forró.
0: É no forró.
1: No engenho do forró.
0: O sanfoneiro
1: toca até raiar o sol. Até eu viajei agora.
0: Esse é Levi Reis, santarritense, nosso, de coração, cantor, compositor, musicista, músico de qualidade, toca sanfona, toca violão, toca pandeiro, teclado, canta, triângulo, zabumba, arranjador, criador musical. É uma enciclopédia da música.
1: Muita bondade sua.
0: Essa é verdade.
1: É, um sentimento, até um sentimento muito bom pra música. O sentimento é muito profundo.
0: Interessante que o paraibano, não é paraibano, o nordestino, ele sabe que sabe, mas ele tem guardado nele a humildade. É uma coisa impressionante. Isso aqui é da natureza do nordestino. O nordestino sabe que é mão cheia. O nordestino sabe que tem um coração grande. O nordestino sabe que sabe, mas ele é humilde, como você, Levi Reis. Ele é humilde, ele é modesto, ele é humilde.
1: Tem que
0: porque
1: ser.
0: A gente sabe o que é. A gente sabe o que a gente é. Aí quando a gente faz uma elogio desse no ar, aí o camarada diz, não, é muita bondade sua. Agora lá fora, sem citar outros estados, o camarada fala isso, aí ele diz, e você esqueceu, né? Que eu sou ainda isso. Não é assim lá fora, né?
1: É assim. Porque eu aprendi, quem diz o que é, porque não é nada, a gente tem que deixar as pessoas dizerem.
0: Mas isso é típico, gente, é típico. É tipo da pessoa que é humilde, independentemente, claro, da região. Mas o nordestino, ele traz isso nele, porque ele sabe, é pé no chão, é trabalhador. O nordestino, ele é barriga cheia, ele é coração grande, ele é receptivo, ele é inteligente e ele é multifacetado. Ele é capaz de muita coisa.
1: É verdade.
0: Ele é, você não, eu sei que você não é só músico, você é mais o que, Levi? Além de ser músico, você é um trabalhador do estado, há muitos anos,

0: 38 anos.
1: Trabalhador do estado. É um pai de família.
0: Família, sou avô, né?
1: Tem as suas atividades em casa, que eu sei que tem atividade em casa também.
0: Sou avô.
1: Um tempo desse você estava fazendo o quê? Era fazendo materiais de argila, cimento também.
0: É, faço o artesanato.
1: Artesanato.
0: Eu viajo também nessa onda do artesanato.
1: Entre outras coisas, já montou restaurante?
0: Já,
1: né?
0: já.
1: Quer dizer, tem habilidades, tem qualidade, coração grande. Isso é o típico homem nordestino. Levi Reis.
0: Manda só, tô por aqui.
1: Vamos lá?
0: Vamos fazer forró.
1: Vamos fazer forró. Daqui a pouquinho, Levi Reis. Rapaz, 9 horas. 9 horas. Daqui a pouquinho no palco, Levi Reis fazendo a festa. Vem pra Anjo do Forró.
0: Vem pra cá.
1: Vamos agradecer os nossos patrocinadores. Na sequência, no palco, tem um pouco mais de Márcia Fest, galera.
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0: E quem gostou, leva a mãozinha que tá gostando. Olha esse público maravilhoso, mais uma vez, mais um ano aqui com vocês, junto e misturado aqui, viu, gente? Com muito carinho, agradecendo aí a 100.5 FM Líder, né? E a nossa amiga Raquel Maroja, todos vocês que fazem parte dessa festa maravilhosa, viu? Nosso amigo Elton Som, áudio acessórios marcando presença também, gente. Isso aí. Simbora!
1: Obrigado, Elton Som, mais uma vez pela força. Tamo junto. Vamos embora fazer forró, minha gente! É mais ou menos assim.

mais. Tá só começando o forrozão, hein? Daqui a pouquinho tem mais atrações no palco para vocês curtirem na sala boa. Mas enquanto isso, Claudiano e Márcia Félix arrochando com a galera, que é bom demais. Puxa mais um assim, para dançar bem agarradinho. Chama.